0: Você que nos acompanha em todo o país.
1: Terça-feira, 23 de junho de 2026.
0: Vamos ao destaque do dia: segurança pública.
1: Novo Banco Nacional de Celulares com restrição vai reunir informações sobre aparelhos roubados, furtados ou extraviados em todo o país.
0: Ao comprar um aparelho, o cidadão também vai poder consultar o cadastro para saber se existe alguma restrição.
1: E notificações serão enviadas para esses celulares que estiverem em uso, para que o comprador entregue voluntariamente.
0: O presidente Lula destaca que nova ferramenta vai ajudar a combater o crime.
2: Se você souber de onde você comprou, melhor ainda. Porque a gente quer punir quem rouba, a gente quer punir quem vende, a gente quer punir o crime organizado.
1: E ainda, aparelhos de última geração para tratamento de câncer por radioterapia foram entregues hoje simultaneamente em São Paulo, Ceará e Mato Grosso pelo presidente Lula e o ministro da Saúde, Alexandre Padilha.
0: Equipamento é capaz de gerar raios-x precisos exatamente no local do tumor, sem causar maiores danos ao tecido saudável. Graziele Bezerra.
3: Durante o evento, Lula e Padilha assinaram ainda contrato que vai garantir a compra de 20 aparelhos de ressonância magnética para 15 estados.
1: E a gente vai falar também dos impactos do programa de aquisição de alimentos sobre a vida de agricultores.
0: Estudo divulgado pelo Ministério do Desenvolvimento Social mostra aumento da renda e redução da dependência de programas assistenciais.
1: Hoje, na apresentação da Voz do Brasil, eu, Mariana Jungmann e Luciano Seixas.
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1: Mais do que um bem de consumo, o aparelho celular concentra atualmente a identidade digital do cidadão.
0: Nele estão aplicativos bancários, documentos, senhas, meios de pagamento, autenticações eletrônicas e acesso a serviços públicos.
1: E a cadeia envolvida no roubo desses aparelhos aumenta a violência urbana e abastece o crime organizado.
0: Por isso, o governo lançou hoje a nova fase do Programa Nacional Celular Seguro, criando um banco de dados nacional para consulta sobre aparelhos roubados ou furtados.
4: Foi inaugurada nesta terça-feira uma nova etapa no enfrentamento ao roubo de celulares no Brasil. O presidente Lula assinou o decreto que institui o Banco Nacional de Celulares com restrição. Essa ferramenta reunirá informações sobre aparelhos roubados, furtados ou extraviados em todo o território nacional, como detalhou o secretário nacional de Segurança Pública, Chico Lucas.
5: Agora, qualquer policial do Brasil vai ver todos os registros, seja do Amapá, do Piauí, do Rio Grande do Sul, do Amazonas, todos vão ser vistos no mesmo sistema, porque nós vamos colocar o combate ao roubo e furto de celulares como prioridade da agenda nacional.
4: Por meio dessa integração, será possível identificar aparelhos com registro de roubo ou furto em utilização e encaminhar notificações aos usuários para devolução voluntária e regularização da situação junto às autoridades policiais. Desde 2020, já foram registrados cerca de 3 milhões de aparelhos aptos à recuperação. Com essa iniciativa, o governo passa a atuar diretamente sobre a cadeia econômica que sustenta esse tipo de crime, de acordo com o ministro da Justiça e Segurança Pública, Wellington Lima.
6: Não tem efeito apenas no que diz respeito ao celular. A violência urbana dos grandes centros, que é afetada com essa prática, que atemoriza tantos, vai ser modificada completamente na medida em que o programa ganha corpo e adesão. Toda a cadeia criminosa se modifica e esse incentivo diminui da prática do crime.
4: Em outra frente, os próprios cidadãos podem fazer sua parte por meio de uma ferramenta pública de consulta, que permite verificar se o aparelho possui restrição. O presidente Lula destacou a integração de bases públicas e privadas que viabilizou a medida e a importância de cada cidadão fazer a sua parte.
2: Vai ter a participação dos 27 governadores do estado, do governo federal, das agências reguladoras, das empresas de comunicação. Então, o que a gente está dizendo é que se você comprou um telefone sem saber que era roubado, mas comprou, você tem que procurar uma delegacia para entregar. Se você souber de onde você comprou, melhor ainda, porque a gente quer punir quem rouba, a gente quer punir quem vende, a gente quer punir o crime organizado.
4: Por meio do site ou do aplicativo do Programa Celular Seguro, o cidadão pode verificar a procedência de um telefone celular, tendo em mãos o número e-mail, um código de 15 dígitos que é como se fosse a identidade do celular. Esse número pode ser encontrado na caixa do aparelho, atrás da bateria ou discando asterisco Jogo da Velha 06 Jogo da Velha. Nesse último caso, o código aparecerá automaticamente. Reportagem Natália Kozlik.
1: Novos equipamentos para o tratamento de câncer.
0: E aparelhos.

0: de ressonância para todas as regiões do país.
1: Investimentos de mais de 160 milhões de reais do Ministério da Saúde para ampliar o atendimento especializado no país.
0: O presidente Lula esteve hoje em São Paulo anunciando os investimentos.
1: O acelerador linear de alta tecnologia entregue ao Hospital Santa Marcelina, na zona leste de São Paulo, vai ampliar o tratamento de câncer na unidade. O equipamento é capaz de gerar raios-x precisos, exatamente no local do tumor, sem causar maiores danos no tecido saudável. O presidente Lula, que concluiu sessões de radioterapia este mês, destacou a alta tecnologia do equipamento.
2: A máquina que vocês vão fazer radioterapia aqui na Zona Leste é muito mais moderna do que aquela que eu faço em Brasília. E eu acabei de fazer 15 sessões de radioterapia. E nós não estamos fazendo favor. O que nós queremos é que, independentemente do lugar onde mora, independentemente da cor, independentemente da religião, todos têm direito a um tratamento igual, justo e de boa qualidade.
1: Também nesta terça-feira foram entregues aceleradores lineares em Fortaleza, Ceará, e em Sinop, no Mato Grosso. Em Sinop, que tem 500.000 de habitantes, a chegada do aparelho vai facilitar a vida de pacientes que percorriam até 1.800 quilômetros para receber atendimento em cidades como Cuiabá e Barretos. Já em Fortaleza, o acelerador linear vai para o Instituto do Câncer do Ceará, referência na região. A ampliação do cuidado aos pacientes com câncer é uma prioridade do programa Agora Tem Especialistas, que busca reduzir o tempo de espera por consultas, exames e cirurgias, incluindo os procedimentos radioterápicos. O ministro da Saúde, Alexandre Padilha, destacou as entregas dos aceleradores lineares em todo o país.
3: Nós estamos comprando nesses 3 anos 105 aparelhos, nenhum país do mundo está fazendo essa compra. Graças a essa expansão, todos os estados brasileiros têm agora um centro de radioterapia para cuidar da sua população. O último que faltava era o estado de Roraima, o equipamento já chegou lá, tratando a população inteira.
1: Durante o evento, Lula e Padilha assinaram ainda contrato que vai garantir a compra de 20 aparelhos de ressonância magnética para 15 estados. Os novos equipamentos contarão com investimento de 111 milhões de reais. Reportagem Graziele Bezerra.
4: Inaugurada hoje a primeira etapa das obras da nova Serra das Araras, na Via Dutra, no Rio de Janeiro.
0: O trecho de 4 quilômetros no sentido para São Paulo vai dar mais segurança viária e conforto para os motoristas e pedestres.
4: A inauguração contou com a presença do presidente Lula, que ressaltou a importância econômica do investimento para o estado.
5: Com investimento de 1,5 bilhão de reais, a nova Serra das Araras integra a modernização da Via Dutra. Com mais de 70% das obras executadas, o projeto deve aumentar a segurança e melhorar o fluxo de veículos. Nesta primeira etapa, foram liberados 4 quilômetros da pista de subida, no sentido São Paulo, com 4 faixas de rolamento e 8 novos viadutos. Segundo o ministro dos Transportes, Jorge Santoro, as obras resolvem um problema antigo da região.
6: Resolve um problema de uma rodovia que fica mais de 40 dias do ano fechada, se somar todas as interrupções que acontecem nela todos os dias, por acidentes. A ideia aqui é segurança, olhar as pessoas.
5: O trecho recebe cerca de 390 mil veículos por mês, sendo mais de 1/3 de carga. Segundo a ministra-chefe da Casa Civil, Miriam Belchior, os benefícios vão além da infraestrutura.
7: E a gente investe em infraestrutura que a gente chama econômica, mas também infraestrutura social. É aumentar esse tipo de investimento que melhora a economia brasileira e melhora a qualidade de vida das pessoas nas cidades.
5: O presidente Lula destacou os impactos da obra para o desenvolvimento econômico e a geração de empregos no estado.
2: Eu tenho certeza que o resultado dessa obra aqui vai significar mais desenvolvimento para o Rio de Janeiro, mais empresas para o Rio de Janeiro e mais emprego de qualidade para o Rio de Janeiro.

0: Ao todo, serão 16 quilômetros de extensão, 8 em cada sentido. A nova configuração contará com 4 faixas por direção, 24 viadutos, 2 rampas de escape, 3 passarelas, iluminação integral, monitoramento inteligente e cobertura 4G. Reportagem Luciana Colares de Holanda.
1: Um estudo divulgado pelo Ministério do Desenvolvimento e Assistência Social, Família e Combate à Fome apurou os resultados do Programa de Aquisição de Alimentos, o PAA, sobre a vida dos agricultores familiares.
2: E os números apontam aumento da renda de aumento de cerca de 30% na renda per capita das famílias.
1: E queda da permanência desses agricultores em programas de transferência de renda.
3: Agricultores familiares parceiros do Programa de Aquisição de Alimentos, o PAA, registraram aumento de até 30% na renda per capita. Além disso, estes agricultores reduziram até 57% a probabilidade de permanência no Cadastro Único, porta de entrada de programas sociais. Atualmente, 75% dos agricultores participantes do PAA, na modalidade compra com doação simultânea, estão inscritos no Cade Único. Os dados são de uma pesquisa realizada pela Universidade Federal do ABC e pelo Centro Brasileiro de Análise e Planejamento. Os resultados foram divulgados pelo Ministério do Desenvolvimento e Assistência Social, Família e Combate à Fome, que é gestor do PAA. O secretário de Avaliação, Gestão da Informação e Cadastro Único, Rafael Osório, falou sobre o PAA como ferramenta de emancipação econômica dos agricultores familiares.
4: Então, acessando o PAA, esse agricultor familiar que está no Cadastro Único, ele pode investir na sua produção, ele pode vir acessar outros programas, receber assistência técnica e dessa forma sair de uma forma definitiva do Cadastro Único e da necessidade de ter apoio de programas sociais.
3: A pesquisa mostra que os beneficiários na modalidade compra com doação simultânea tiveram aumento médio de R$50 na renda per capita. Isso equivale a um crescimento de 30%. Entre os participantes da modalidade PAA Leite, o aumento foi de R$32 por pessoa, um avanço de 19% na renda destes produtores. A secretária de Segurança Alimentar e Nutricional do MDS, Lilian Raal, destaca a importância do PAA para a garantia de comida na mesa dos brasileiros e para a economia.
5: Recurso público investido no programa de aquisição de alimentos retorna com muitos bons investimentos para a nossa sociedade, para cada pessoa que participa, mas também para a nossa sociedade como um todo, ao promover a venda de alimentos, comprando da agricultura familiar, principalmente agricultores do Cadastro Único, povos e comunidades tradicionais, povos indígenas, incluindo, abrindo a porta do mercado da comercialização para muita gente que vinha ficando para trás, ao mesmo tempo mostrando para os municípios a importância das compras públicas da agricultura familiar e de ações de segurança alimentar e nutricional.
3: O ministro do Desenvolvimento Social, Wellington Dias, elenca como meta para o PAA alcançar uma quantidade maior de pessoas, tanto os que produzem alimentos quanto os que precisam deles.
6: Mas é preciso uma jornada que possa alcançar maior escala e possa, a partir daí, colocar produtores e produtoras em condição de uma linha direto com o mercado. E é claro, com isso, elevar a renda.
3: Em 2024, o PAA alcançou 3.334 municípios brasileiros. 84% deles relataram ampliação da busca ativa de agricultores familiares. 76% apontaram avanços na identificação de pessoas em situação de insegurança alimentar. 29% dos municípios realizaram levantamentos junto a povos e comunidades tradicionais, o que ampliou estratégias de inclusão desses públicos no PAA. 86% dos municípios consideram decisivo o suporte oferecido pelo governo federal para a execução do programa. Para acessar a pesquisa na íntegra e conhecer detalhes sobre o PAA, busque por gov.br/mds. Reportagem Érica Brás.
2: Pois é, e além de melhorar a vida dos agricultores familiares, o programa de aquisição de alimentos também ajuda a melhorar a qualidade da merenda consumida pelos estudantes de todo o país.
1: É que parte dos alimentos frescos comprados pelo PAA é destinada à alimentação escolar, que agora usa menos ultraprocessados.
2: E comida fresca, feita na hora, abre espaço

0: também para a criatividade das merendeiras.
1: Hoje, o governo do Brasil premiou as melhores receitas preparadas por essas profissionais.
2: Tem receita que vai muito além do sabor. Tem afeto, cuidado e uma vontade enorme de ver os estudantes bem alimentados. Foi assim que 55 merendeiras de todo o Brasil conquistaram um lugar entre as melhores receitas da alimentação escolar do país. A Vânia Patrícia, de Boa Vista, em Roraima, apostou no frango flambado com creme de abóbora. Prato cheio de sabor e memórias da culinária local.
3: Prato foi aprovado pelas crianças, gostaram e querendo, pedindo para repetir mais.
2: Já o Evandro dos Santos, de Francisco Beltrão, no Paraná, levou para a disputa um yakisoba vegano, receita de tradição e sabor.
4: Na composição dele, macarrão, os legumes, que os alunos não tinham tanta saída com os legumes e verdura. Então, veio essa inspiração, vamos fazer alguma coisa com nossos legumes, com a nossa agricultura familiar, que geralmente está com produtos orgânicos.
2: As receitas estão entre as vencedoras da terceira edição do concurso Melhores Receitas da Alimentação Escolar, realizado nesta terça-feira em Brasília. A iniciativa do Fundo Nacional de Desenvolvimento da Educação, o FNDE, valoriza o trabalho das merendeiras que todos os dias ajudam a levar uma alimentação saudável, equilibrada e de qualidade aos estudantes da rede pública. Fernanda Pacobaíba, presidente do FNDE, lembra que o Programa Nacional de Alimentação Escolar repassa anualmente cerca de 6 bilhões de reais para garantir mais de 50 milhões de refeições diárias. Em 2023, após anos sem reajuste, o FNDE elevou os valores para a compra de merenda. Também subiu de 30 para 45% a obrigatoriedade para a compra direta de alimentos da agricultura familiar e restringiu ultraprocessados nas escolas.
5: Cerca de 3 bilhões de reais do orçamento total do programa vão ser destinados à agricultura familiar. Mais oportunidades para pequenos produtores, mais alimentos frescos nas escolas e mais desenvolvimento nos municípios.
2: Com foco em alimentos mais saudáveis, o Programa Nacional de Alimentação Escolar quer mostrar com o prêmio que o principal ingrediente está todos os dias no prato servido aos estudantes. O carinho de quem sabe que alimentar também uma forma de educar. Um exemplo para os profissionais que fazem toda a diferença na vida das crianças, disse a primeira-dama Janja Lula da Silva, embaixadora da Aliança Global contra a Fome e a Pobreza.
6: São pessoas que conhecem os estudantes, as estudantes que acolhem com um sorriso, que oferecem afeto e oferecem também uma refeição saudável e ajudam a construir um ambiente escolar mais humano e acolhedor.
2: Além do reconhecimento, cada merendeira vencedora recebe um prêmio de R$5.000. As escolas representadas pelas receitas também recebem R$8.000 para investir em equipamentos e melhorar a estrutura das cozinhas escolares. Reportagem Pablo Mundim.
0: O Brasil anunciou hoje um pacote integrado de ações voltadas para a população em situação de rua durante a programação da Semana Nacional de Políticas sobre Drogas.
1: A iniciativa interministerial prevê recursos para a qualificação de cozinhas solidárias, ampliação do atendimento em saúde e inclusão social de pessoas em contexto de vulnerabilidade.
0: Durante o evento, a ministra dos Direitos Humanos e da Cidadania, Janine Mello, reforçou que o país precisa avançar nas ações integradas de assistência para garantir direitos à população de rua.
7: A agenda de população em situação de rua, ela não é a agenda de um ministério só. O que importa é que a gente tenha um governo federal todo unido em prol e em defesa da proteção dos direitos da população em situação de rua. Não é um espaço de disputa, é um espaço de construção, é um espaço de avanço.
1: O Ministério da Justiça e Segurança Pública anunciou o maior esforço orçamentário da história para ações voltadas à população de rua.
0: Os repasses vão ser destinados à criação de novos Centros de Acesso a Direitos e Inclusão Social, os CAIS, executados em parceria com a sociedade civil e universidades.
1: O secretário executivo do Ministério da Justiça, Ademar Borges, detalhou a distribuição dos recursos.
8: Nós aplicamos 46 milhões para 263 centros POP, 27 milhões na implantação de 30 unidades CAIS. Nós também fizemos um investimento para a formação de mais de 5 mil profissionais de segurança pública, para que esses profissionais tenham acesso a uma cultura orientada pela proteção de direitos humanos, além de mais 70 milhões de investimento junto com o Ministério de Direitos Humanos para o programa Cidadania POP.
0: Já na área da saúde, vão ser investidos 120 milhões de reais anuais para as equipes do consultório na rua, o que deve garantir atendimento em todas as unidades da federação.
1: O pacote também engloba o Ministério do Trabalho e Emprego.

0: E o Ministério do Desenvolvimento e Assistência Social com a implantação de novas cozinhas solidárias e a formação profissional.
1: Atenção, contribuinte, a Receita Federal abriu hoje as consultas para o segundo lote de restituição do Imposto de Renda 2026.
0: Trata-se do maior lote de restituição da história do país. Ao todo, o governo federal vai injetar 11 bilhões de reais na economia.
1: O valor vai beneficiar mais de 9 milhões e 500 mil contribuintes em todo o Brasil.
0: Desse total, cerca de 8 milhões e 900 mil pessoas utilizaram a declaração pré-preenchida ou optaram por receber via Pix.
1: A restituição será paga na próxima terça-feira, dia 30 de junho.
0: Para consultar o segundo lote, basta acessar gov.br/Receita Federal ou utilizar o aplicativo do Imposto de Renda no seu celular.
1: Projetos culturais, de esporte, muitas das políticas públicas são patrocinadas por empresas estatais do governo do Brasil.
0: Esse contrato ou esses contratos são acompanhados de perto pela Secretaria de Comunicação Social da Presidência da República.
1: E para isso, a SECOM conta com uma plataforma que permite checar a implementação dos projetos patrocinados em todo o país.
2: É com o patrocínio que muitos projetos conseguem sair do papel. E quando esse patrocínio parte de empresas e órgãos públicos, regras devem ser seguidas para garantir, por exemplo, a transparência do processo. O acompanhamento da gestão desses recursos é feito pela Secretaria de Comunicação Social da Presidência da República, a SECOM, que agora ganhou uma plataforma mais moderna. Como explica Ana Luísa Fraga, diretora de patrocínios da SECOM.
3: O patrocínio hoje agrega muito à política pública. Então a gente está fazendo essa caminhada de melhorar a nossa ferramenta e transformar o patrocínio como política pública, agregando os dados que as estatais nos prestam de informação com relação ao que elas vão fazer.
2: 50 empresas parcial ou completamente controladas pelo governo federal ofertam patrocínios no país. Só em 2025 foram mais de 2.400 ações de patrocínio feitas por estatais. A secretária de Publicidade e Patrocínio da SECOM, Samantha Marchiori, afirma que a expectativa é que a nova ferramenta ajude a identificar onde os investimentos estão chegando e quais resultados estão sendo alcançados.
4: A gente avalia muito isso, se aquele projeto ele faz sentido para aquela região que está recebendo, seja um projeto de esporte, seja um projeto de cultura, e claro, se ele está dentro das condicionantes, né, que a própria governança dos órgãos passa.
2: A ferramenta incorpora recursos de monitoramento, avaliação de resultados e inteligência de dados para tornar a gestão mais transparente e eficiente, permitindo acompanhar em tempo real os impactos sociais, econômicos, culturais, esportivos, ambientais e territoriais dos investimentos. Reportagem Luana Karen.
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0: De 1 bilhão de reais investidos na retomada econômica de comunidades rurais na bacia do Rio Doce.
1: A ação vai beneficiar comunidades rurais de 49 municípios de Minas Gerais e Espírito Santo, atingidos pelo rompimento da barragem do Fundão.
0: O recurso é destinado ao fortalecimento da agricultura familiar, ao incentivo à produção de alimentos saudáveis e à regularização gratuita de propriedades rurais.
1: De acordo com o Ministério do Desenvolvimento Agrário e Agricultura Familiar, o foco também é em recuperar o solo da região e abrir novos mercados para os produtores locais.
0: O governo federal já havia repassado mais de 400 milhões de reais para a retomada das produções rurais.
1: E essas foram as notícias do governo do Brasil.
0: Uma realização da Secretaria de Comunicação Social da Presidência da República.
1: Em produção da empresa Brasil de Comunicação.
0: Fique agora com as notícias do Poder Judiciário e do Congresso Nacional. Boa noite.
1: Boa noite para você e até amanhã.
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7: Você vai ouvir agora notícias do Poder Judiciário. STJ aprova regras para que juízes decidam sobre participação de crianças e adolescentes em conteúdos digitais.
8: TSE determina a remoção de

0: corporações que associavam político e partido a organizações criminosas.
1: TST divulga levantamento sobre risco de endividamento por motoristas por aplicativo.
0: Boa noite, eu sou Marcela Luiza.
1: Eu sou Walter Lima.
0: Conselho Nacional de Justiça aprova regras para a atuação de crianças e adolescentes na produção de conteúdo para plataformas digitais.
1: A medida é uma consequência da entrada em vigor do chamado Estatuto da Criança e do Adolescente Digital em março deste ano. Marta Ferreira.
2: A norma estabeleceu que crianças e adolescentes precisam de autorização judicial em casos de exposição nas redes sociais, tanto em perfil próprio quanto em canais de adultos, e quais são os procedimentos a serem adotados pelos magistrados. Entre os pontos a serem analisados estão o grau de exposição, a carga horária semanal e a remuneração. A resolução define prazos para a validade dessas autorizações. Os alvarás terão duração máxima de 12 meses para crianças e de 18 meses para adolescentes, podendo ser alterados a qualquer momento por decisão judicial.
0: TSE determina a remoção de publicação que associa Flávio Bolsonaro a facções criminosas.
1: Em outra decisão, o tribunal já havia determinado remoção de publicação que associava o PT a organizações criminosas. Mariana Fabre.
3: A ministra Estela Aranha, do Tribunal Superior Eleitoral, determinou a remoção de vídeo e imagens veiculados por diversos perfis em redes sociais que associam o pré-candidato à presidência Flávio Bolsonaro à operação da Polícia Federal denominada Unha e Carne. Para a relatora, o conteúdo extrapola os limites da crítica política admissível e constrói uma narrativa sem indicação de dado concreto, investigação formal ou imputação jurídica. Em outra decisão liminar concedida pelo vice-presidente do TSE, ministro André Mendonça, foi determinada a remoção de vídeo publicado nas redes sociais que associava o Partido dos Trabalhadores ao financiamento de campanhas eleitorais por organizações criminosas. O ministro entendeu que a publicação extrapola os limites da crítica política ao atribuir suspeita ao partido sem demonstração mínima de veracidade. Em ambos os casos, as decisões liminares determinaram a remoção das publicações em até 24 horas, sob pena de multa diária. O plenário do TSE ainda vai analisar os casos.
0: Levantamento do Tribunal Superior do Trabalho aponta que motoristas por aplicativo têm risco maior de se endividarem.
1: O que influencia isso são os custos e riscos com a atividade, além das condições de trabalho. Rossini Gomes.
4: O levantamento concluiu que o motorista tem um custo mensal que gira em torno de R$5.600. Para superar esse valor e ter lucro, é preciso trabalhar por no mínimo 8 horas diárias durante 22 dias sob uma condição instável de trabalho. Como o modelo não garante previsão, folga remunerada nem assistência médica, as chances de endividamento aumentam. Segundo o estudo, é possível pegar dinheiro emprestado direto com as plataformas de transporte. E para pagar, os valores são descontados do pagamento recebido pelas corridas.
0: Pessoa relativamente incapaz pode ser sócia em holding familiar, que é um tipo de empresa criada para administrar o patrimônio de uma família, facilitando a gestão e o planejamento sucessório.
1: Essa decisão é do STJ. Fátima Uchoa.
5: Uma mulher curadora do esposo relativamente incapaz ajuizou ação para criar uma sociedade limitada do tipo holding familiar, tendo como sócios ela e o marido, casados em comunhão parcial de bens, cada um titular de 50% das cotas. As instâncias ordinárias julgaram a ação improcedente. No STJ, a terceira turma deu provimento ao recurso especial da mulher. Para a relatora ministra Nancy Andrighi, o incapaz não pode ser impedido de participar de sociedade, pois há previsão expressa no Código Civil que admite isso em contratos sociais.
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0: Uma boa noite.
1: E até amanhã.
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1: Eu sou Paula Groba.
2: E eu sou Humberto Pinheiro.
1: E estes são os destaques de hoje do Jornal do Senado, que começa agora.
2: Congresso vai analisar socorro de 8 bilhões para companhias aéreas.
1: Cota do Senado para vítimas de violência doméstica completa 10 anos e inspira lei federal.
2: Projetos e análise no Senado podem fortalecer combate ao crime organizado.
1: Boa noite.
2: Boa noite.
1: O Congresso vai analisar uma medida provisória que pretende evitar cortes de voos e o fechamento de rotas aéreas no país.
2: O texto prevê um aporte de 8 bilhões de reais para as empresas do setor afetadas pela alta do preço do querosene de aviação. Mais informações com a repórter Marcela Cunha.
3: Segundo o governo, o objetivo é amenizar os impactos da guerra no Oriente Médio sobre o setor, principalmente por causa da alta do querosene de aviação. As companhias aéreas alegam que tiveram uma elevação rápida dos custos, provocada pelo aumento de 70% no preço do combustível. O socorro financeiro busca dar fôlego às empresas para evitar cortes de voo e a descontinuidade de rotas, mas não significa redução automática no preço das passagens. Para o senador Marcos Rogério, do PL de Rondônia, a baixa concorrência no setor aéreo aumenta o risco de prejuízo aos passageiros.
4: Nós estamos vivendo no Brasil hoje quase que um monopólio do sistema de aviação nacional. Nós temos três companhias que se comunicam, que interagem e que têm parcerias, inclusive, econômicas, e há, inclusive, movimentos de fusão que torna esse ambiente ainda mais monopolizado.
3: Os créditos extraordinários não entram no cálculo da meta fiscal, mas aumentam o endividamento público. As empresas que acessarem a linha de crédito terão que devolver os recursos com juros. Segundo regulamentação do Conselho Monetário Nacional, a taxa será de 4% ao ano, com prazo de pagamento de até 5 anos. A medida provisória já está em vigor, mas ainda precisa ser aprovada pelo Congresso Nacional. O texto foi encaminhado à Comissão Mista de Orçamento e, se aprovado, ainda precisa passar pelos plenários da Câmara dos Deputados e do Senado. O prazo de deliberação vai até 31 de agosto.
1: E o presidente do Senado, Davi Alcolumbre, prorrogou por mais 60 dias a validade de 6 medidas provisórias. Entre elas está a que criou o novo Desenrola Brasil, programa do governo federal voltado à renegociação de dívidas. Pelo texto, pessoas com renda mensal de até R$8.105 podem refinanciar dívidas de até R$15.000 por banco. A proposta também traz regras específicas para beneficiar pequenas e microempresas, além de contemplar estudantes com débitos do FIES, o Fundo de Financiamento Estudantil.
2: As outras medidas prorrogadas são propostas que destinam recursos para a renovação da frota de caminhões, ônibus e micro-ônibus, ampliam as garantias de acesso ao crédito, reforçam o fundo de garantia à exportação, subsidiam a importação de gás de cozinha para conter a alta dos preços e liberam 305 milhões de reais para ações emergenciais de proteção e defesa civil em diferentes regiões do país. A prorrogação garante que as regras continuem em vigor enquanto os textos são analisados por deputados e senadores. As medidas provisórias entram imediatamente em vigor, mas precisam ser analisadas pelo Congresso Nacional antes de perder a vigência.
1: Pichações e atos de vandalismo que danificam prédios, monumentos e outros bens públicos ou privados poderão receber punições mais severas.
2: Um projeto apresentado no Senado propõe o aumento das penas para esses crimes, com o objetivo de reforçar a proteção do patrimônio em todo o país. O repórter Pedro Pincer tem mais informações.
5: A atual legislação prevê detenção de 3 meses a 1 ano e multa para pichação. Pelo projeto, ficaria entre 2 a 5 anos, além da multa. Se o ato afetar monumento ou edificação tombada, a pena atual de 6 meses a 1 ano iria para 3 a 6 anos, mantendo a multa. Para o autor do projeto, senador Hermes Klan, do PL de Santa Catarina, a legislação praticada não tem sido suficiente para enfrentar um problema que afeta cidades de todo o país e gera custos significativos para a população.
6: O que está em discussão é o modelo de cidade que queremos deixar para as nossas próximas gerações. Queremos cidades limpas ou cidades degradadas? Queremos patrimônio preservado ou patrimônio vandalizado? Eu não tenho dúvida da resposta. E acredito que a imensa maioria dos brasileiros também não.

0: projeto, quem financiar ou promover a pichação também passará a ser punido com prisão de 3 a 6 anos e multa. A proposta ainda prevê que os autores sejam obrigados a reparar os prejuízos causados.
1: E o Senado poderá retomar a análise de propostas.

0: Alessandro Vieira, do MDB de Sergipe, prevê o monitoramento contínuo e aprofundado de relações econômico-financeiras de pessoas expostas politicamente, com o objetivo de combater a corrupção, a lavagem de dinheiro e outros ilícitos econômicos. Serão submetidos a esse regime detentores de mandatos eletivos nos poderes executivo e legislativo da União, ministros de Estado, integrantes de tribunais superiores, presidentes de partidos políticos, entre outras autoridades estaduais e municipais. O senador ainda propôs sindicâncias patrimoniais aleatórias de agentes públicos para detectar enriquecimento ilícito ou prevenir a prática de crimes.
1: São projetos importantes para que a gente possa avançar no combate ao crime organizado, especialmente na questão da lavagem de dinheiro e na recuperação de ativos. São caminhos importantes, a gente tem identificado isso desde o momento da tramitação do PL antifacção e também da CPI do crime organizado.
0: Para fortalecer o trabalho de comissões parlamentares de inquérito, o senador defende o prazo de 5 dias para que as autoridades policiais e judiciárias atendam à requisição do colegiado de compartilhamento de provas.
2: O Senado vai analisar um projeto aprovado pela Câmara que garante atestado ao trabalhador que precisa acompanhar filho doente. A proposta vale para responsáveis por crianças menores de 12 anos e prevê licença de até 14 dias quando não houver outra forma de conciliar o trabalho com o cuidado.
3: No Senado, um projeto semelhante já está em análise na Comissão de Assuntos Sociais. Repórter Henrique Nascimento.
4: O projeto aprovado na Câmara prevê que o atestado informe o período de repouso da criança e a necessidade de acompanhamento direto. Sempre que possível, o trabalho poderá ser cumprido por teletrabalho, compensação de jornada ou outra forma prevista em lei ou acordo coletivo, como explica a advogada trabalhista Elaine Ruman.
5: O projeto prevê emissão de atestado para acompanhante, ausência justificada no trabalho, proteção ao vínculo empregatício, mais segurança jurídica para as famílias, respeito ao direito da criança de receber cuidados.
4: No Senado, já está em discussão uma proposta semelhante do senador veneziano Vital do Rego, do MDB da Paraíba. O texto permite o abono de faltas de pais e mães que acompanham filhos com patologias graves ou hospitalizados. Quando a proposta passou pela Comissão de Direitos Humanos, o senador Flávio Arns, do PSB do Paraná, defendeu a medida.
6: Não é razoável esperar que o trabalhador continue a trabalhar normalmente caso tenha algum ente querido gravemente enfermo ou hospitalizado. Tal expectativa chega a ser desumana.
4: O projeto está agora na Comissão de Assuntos Sociais.
2: E o Senado celebra 10 anos de uma iniciativa que ajuda mulheres vítimas de violência doméstica a reconstruírem suas vidas por meio do trabalho.
3: Nos contratos de terceirizadas do Senado, 2% das vagas são reservadas para essas trabalhadoras. Repórter Patrícia Oliveira.
7: Desde 2016, contratos terceirizados com 50 ou mais vagas no Senado reservam 2% dos postos para mulheres em situação de vulnerabilidade causada por violência familiar. A seleção das candidatas é feita em parceria com a Secretaria da Mulher do Distrito Federal, que identifica e encaminha mulheres aptas a ocupar essas vagas. Atualmente, 44 trabalhadoras do Senado foram contratadas por meio da cota. A terceirizada Jaqueline Couto Alves é uma delas.
8: Eu passei até uma independência financeira e me livrei do ciclo de violência doméstica. É a libertação da mulher. E além de ser acolhida, tem a questão da proteção aqui dentro. E esse projeto que o Senado criou foi uma coisa maravilhosa.
7: Em 2023, a iniciativa do Senado inspirou a legislação federal, que passou a prever a reserva de 8% das vagas em contratos da administração pública para mulheres vítimas de violência doméstica.
3: Edição de Paula Groba e trabalhos técnicos de João Lira, o Jornal do Senado fica por aqui. Acompanhe agora as notícias da Câmara dos Deputados. Boa noite.
2: Boa noite e até amanhã.
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10: Câmara aprova incentivo à participação dos jovens em serviço voluntário.
11: Prevenção obrigatória da trombose em hospitais vai à sanção presidencial.
10: Deputados aprovam exigência de qualidade para registro de medicamento.
11: Boa noite. Câmara aprova regras mais rígidas para registro de medicamentos. A repórter Sofia Peçanha tem mais detalhes sobre a proposta.

0: proposta, que já foi aprovada também no Senado e segue para a sanção presidencial.
1: A Comissão de Constituição e Justiça da Câmara dos Deputados aprovou o projeto que altera regras para o registro de medicamentos no país. O texto já foi aprovado pelo Senado e altera a Lei de Vigilância Sanitária sobre Produtos Farmacêuticos. A proposta altera a legislação para exigir que todo medicamento e insumo farmacêutico, nacional ou importado, comprove que foi produzido seguindo as regras das boas práticas de fabricação, que são um conjunto de normas que garantem padrões de qualidade, segurança e controle na produção de medicamentos, e são fiscalizadas pela Anvisa, a Agência Nacional de Vigilância Sanitária. Atualmente, no caso de medicamentos importados, prioriza-se principalmente a comprovação de que o medicamento já é registrado no país de origem. Com a mudança, o foco passa a ser a qualidade do processo de fabricação, tanto para produtos nacionais quanto estrangeiros. A relatora na Comissão de Constituição e Justiça, a deputada Laura Carneiro, do PSD do Rio de Janeiro, destacou que a medida reforça a segurança dos pacientes.
2: Seja esse produto nacional ou estrangeiro, para uso da população, ele tenha um certificado de boas práticas, o que é ótimo, porque a gente está tratando de medicamentos, portanto a gente está tratando de saúde, a gente está tratando de vida.
1: Segundo o parecer aprovado na Comissão de Saúde, a regra atual pode dificultar a entrada de novos medicamentos no mercado brasileiro, especialmente quando a produção ocorre em parceria com empresas no exterior. O relator na comissão, o deputado Júnior Mano, do PSB do Ceará, apesar de recomendar a aprovação da proposta, alertou para esse risco em seu parecer. Lido pela deputada Adriana Ventura, do Novo de São Paulo.
3: Aliás, essa é uma barreira que pode impedir que produtos regulares e de efeito comprovado circulem no mercado nacional, prejudicando pacientes e a própria cadeia de comercialização.
1: O projeto pretende fortalecer o sistema de vigilância sanitária no Brasil, coordenado pela Anvisa, e busca garantir a qualidade dos medicamentos sem criar barreiras desnecessárias para o setor. Da Rádio Câmara de Brasília, Sofia Peçanha.
4: Saúde.
5: Os deputados aprovaram a prevenção obrigatória à trombose em hospitais com internação. Depois de aprovado pelo Senado e pela Câmara, o texto aguarda sanção presidencial, como informa a repórter Daniele Lessa.
6: A Comissão de Constituição e Justiça da Câmara dos Deputados aprovou o projeto que torna obrigatória a adoção de medidas de prevenção ao tromboembolismo venoso em hospitais públicos e privados e em unidades de saúde com internação. Pelo projeto, hospitais deverão manter uma estrutura voltada à prevenção da doença. O tromboembolismo venoso acontece quando um coágulo se forma nas veias e se desloca, fazendo obstruções que podem causar a morte. O relator da proposta, deputado Hildo Rocha, do MDB do Maranhão, recomendou a aprovação do projeto com uma mudança de redação. Em vez de estabelecer a criação de uma comissão, como no texto aprovado pelo Senado, o projeto passa a usar o termo estrutura para dar mais flexibilidade às unidades de saúde. Segundo o relator, a proposta pode ajudar a reduzir complicações durante internações hospitalares, especialmente em tratamentos mais complexos.
7: Formar o protocolo para evitar esse tipo de doença, que é uma consequência de um tratamento. Todo tratamento que é feito nos grandes hospitais do Brasil de combate ao câncer, ele já tem. Os nossos hospitais públicos não existe.
6: O projeto que obriga hospitais a adotarem medidas de prevenção ao tromboembolismo venoso já foi aprovado pelo Senado e Câmara. Da Rádio Câmara de Brasília, Daniele Lessa.
4: Direitos Humanos.
0: A Câmara dos Deputados aprovou uma proposta que incentiva a participação de jovens em serviço voluntário. A repórter Paula Bittar acompanhou a votação.
8: Uma proposta aprovada pela Câmara busca incentivar a participação de jovens em serviço voluntário voltado ao amparo de idosos, pessoas com deficiência e crianças. De acordo com o texto aprovado, os programas de amparo voltados para crianças e adolescentes, para moradores de rua, para idosos e pessoas com deficiência poderão contar com serviço voluntário de jovens entre 15 e 29 anos. Os jovens que precisarem terão acesso a um serviço de acolhimento durante o voluntariado, conforme regulamentação futura, mas a participação em serviço voluntário não pode ser colocada como condição para esse acolhimento. A relatora na Comissão de Constituição e Justiça, deputada Laura Carneiro, do PSD do Rio de Janeiro, comentou a importância da proposta.
2: É uma tentativa de unir jovens com pessoas idosas e com pessoas pessoas com deficiência. Então, esse jovem, né, que está no serviço voluntário, vai ser habilitado para trabalhar nos abrigos, enfim, nas áreas de recebimento, que

0: instituição de acolhimento, tanto de pessoas com deficiência como de idosos.
1: O projeto, que busca incentivar a participação de jovens em serviço voluntário voltado ao amparo de idosos, pessoas com deficiência e crianças, vai ser analisado agora pelo Senado. Da Rádio Câmara de Brasília, Paula Bittar.
2: Educação. Avança na Câmara projeto que garante o uso gratuito de espaços das universidades por estudantes e funcionários. A repórter Júlia Lopes tem mais informações sobre a proposta.
3: A Comissão de Educação da Câmara dos Deputados aprovou o projeto de origem do Senado que autoriza universidades federais a cederem espaços de forma gratuita para associações de estudantes, professores e servidores. Atualmente, a legislação proíbe instituições federais de ensino de doar ou ceder imóveis gratuitamente, independente da finalidade. A proposta altera essa regra ao reconhecer que essas entidades fazem parte da própria comunidade universitária e contribuem para a missão acadêmica, o debate interno e o desenvolvimento institucional. A relatora do projeto, deputada Dandara, do PT de Minas Gerais, explica que hoje esses grupos precisam pagar taxas para utilizar os espaços das universidades, mesmo quando se reúnem para atividades internas. Segundo ela, o projeto vem justamente para garantir esse uso sem custos.
4: De garantir a cessão de espaços da universidade à sua comunidade acadêmica, ou seja, professores, estudantes, técnicos, sem ter que cobrar uma contrapartida de volta. Porque, infelizmente, alguns regramentos exigiam pagamento de taxas. Então, você imagina os estudantes tendo que fazer uma reunião do conselho do curso, a convocar uma assembleia com todo o custo e ter que pagar para usar aquele espaço que é da universidade.
3: A deputada também destacou que a Constituição Federal assegura a autonomia universitária. Por isso, algumas universidades já resolveram essa questão internamente, por meio de decisões dos conselhos superiores, enquanto outras ainda enfrentam dificuldades para avançar nesse tema. O texto, que trata da disponibilização gratuita dos espaços das universidades para suas entidades, já foi aprovado pelo Senado e segue agora para análise na Comissão de Constituição e Justiça da Câmara. Da Rádio Câmara de Brasília, Júlia Lopes.
2: Votação.
5: Deputados podem votar proposta que exclui construção e reforma de escolas do limite legal de gastos orçamentários. O repórter Antônio Vital tem as informações.
6: Ganhou o regime de urgência e pode ser votado a qualquer momento no plenário da Câmara, projeto que tira dos limites de gastos do arcabouço fiscal os recursos destinados ao programa do MEC responsável pela construção e reformas de escolas de educação básica. O projeto apresentado pela comissão especial que analisou o Plano Nacional de Educação exclui esses gastos dos cálculos do resultado final, que é a diferença entre as despesas e as receitas do setor público. De acordo com a deputada Tabata Amaral, do PSB de São Paulo, que presidiu a comissão especial e assina o projeto, os recursos do Programa Nacional de Infraestrutura Escolar virão dos royalties de petróleo e gás. A justificativa apresentada para excluir esse total dos limites do arcabouço fiscal decorre da necessidade de ampliar os investimentos nas escolas. Para a presidente da comissão especial, isso vai ajudar a alcançar as metas previstas no Plano Nacional de Educação para os próximos 10 anos. Com regime de urgência, o projeto pode ser votado diretamente no plenário da Câmara, sem passar pela análise das comissões permanentes da Casa. A urgência foi aprovada de maneira simbólica, mas foi criticada por deputados da oposição. Para o deputado Bibo Nunes, do PL do Rio Grande do Sul, a proposta desrespeita os limites dos gastos públicos.
7: O PL orienta não, porque existe aí um aumento velado, indireto, para estourar o teto de gastos públicos. E nós somos contra estourar o teto de gastos públicos. Precisamos colocar ordem, disciplina e respeito aos gastos públicos.
6: Já o relator do projeto, o deputado Moses Rodrigues, do União do Ceará, disse que a exclusão dos gastos do arcabouço vai permitir investimentos de 280 bilhões de reais nas instalações físicas das escolas da educação básica. Segundo ele, 15% do total serão investidos na melhoria das universidades e institutos federais.
8: Nós estamos garantindo 280 bilhões de reais para a educação brasileira nos próximos 10 anos, para que nós possamos garantir que todas as metas do Plano Nacional sejam atingidas. Nós encontramos esse recurso dentro dos recursos extraordinários do pré-sal, e aí todo o excedente do pré-sal nos próximos 10 anos, ele seria colocado fora do arcabouço fiscal, viriam a atender toda a demanda de infraestrutura escolar.

0: no Brasil.
1: Ainda não há data para votação no plenário da Câmara do projeto que tira dos limites de gastos do arcabouço fiscal os recursos destinados à construção e reformas de escolas públicas. Da Rádio Câmara de Brasília, Antônio Vital.
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3: Transportes.
4: Os deputados analisam proposta que pode aumentar a punição contra a perturbação do sossego com níveis de ruído de caixas de som, carros e motos. O repórter José Carlos Oliveira tem as informações.
5: O deputado Hugo Leal, do PSD do Rio de Janeiro, apresentou projeto de lei para agravar as sanções contra quem perturba o sossego alheio por meio de barulhos estridentes, como o uso de caixas de som com volume elevado ou a descarga aberta de carros e motos. A proposta altera a lei de contravenções penais e o Código de Trânsito Brasileiro. Hugo Leal apelidou o texto de Lei do Sossego.
6: Estamos ampliando essa punição, inclusive saindo a multa de R$1.000 até R$500.000 para aqueles casos, por exemplo, eventos não autorizados no CTB, para som também, carros com som, e para descargas, aqueles aí, as famosas motocicletas que tiram o miolo e fica aquele barulho ensurdecedor. Então nós estamos também ampliando a multa, a suspensão da carteira, né, da carteira de habilitação.
5: Segundo Hugo Leal, dados da Organização Mundial de Saúde mostram que níveis de ruído acima de 50 decibéis podem causar efeitos físicos, como dores de cabeça e irritabilidade, e também emocionais, como ansiedade e depressão. A intenção da proposta de lei do sossego é prevenir esses danos à população.
6: Na realidade, tem a ver com perturbação do sossego lato sensu, ou seja, no seu sentido mais amplo, né? Que há uma coisa que mais incomode e que mais afeta a saúde mental das pessoas é você estar no seu descanso ou até no seu trabalho e ter um som alto, ter um veículo ou uma motocicleta, né? Quem nunca foi cortado dentro da sua fala, dentro da sua casa, com barulho, aquele barulho estridente. Então, nós propusemos aqui um PL do sossego, ou seja, da perturbação do sossego.
5: A proposta ainda está em fase inicial de análise da Câmara e vai passar pelas comissões de viação e transporte, de Constituição e Justiça, antes da votação final. Final no plenário. Da Rádio Câmara de Brasília, José Carlos Oliveira.
3: Agricultura.
7: Avança na Câmara projeto que proíbe conversão de leite em pó importado para a forma líquida pela indústria de alimentos. A repórter Maria Neves explica por que a medida foi proposta.
8: A Comissão de Agricultura da Câmara dos Deputados aprovou o projeto que proíbe a conversão de leite em pó e outros derivados importados para a forma líquida para uso em indústrias, laticínios ou qualquer outra empresa alimentícia. Atualmente, segundo o autor, deputado Zé Silva, do União de Minas Gerais, a indústria alimentícia utiliza leite em pó reconvertido na elaboração de produtos como queijos, iogurtes, leite condensado e creme de leite. Como o leite em pó importado é mais barato, de acordo com o parlamentar, essa prática traz prejuízos para os produtores nacionais. Segundo Zé Silva, os pecuaristas brasileiros estão vendendo o leite a um preço menor menor que o custo de produção. Produzir um litro de leite, de acordo com ele, custa R$ 2. E o produto estaria sendo vendido a R$ 1,50.
0: Ao proibir o consumo e a reconstituição de leite, seus derivados, soro, por exemplo, em pó, de origem importada, nós vamos forçar os laticínios, forçar as indústrias a comprar o leite brasileiro. Esse leite brasileiro, ele tem

0: melhor qualidade e vai garantir também ao consumidor um produto de melhor qualidade e também de preço mais baixo. O consumidor brasileiro, ele tem o Brasil entre os 5 maiores produtores de leite do mundo. O mundo inteiro protege os seus produtores e nós precisamos fazer essa mobilização no Brasil. Afinal de contas, é 1.100.000 produtores, 5 milhões de pessoas que estão trabalhando.
1: Zé Silva explica que no ano passado o Paraná adotou uma lei semelhante, que proíbe a conversão para a forma líquida do leite em pó importado para uso industrial. De acordo com o relator do texto, deputado Welter, do PT do Paraná, a medida já apresenta resultados. Segundo afirma, desde a entrada em vigor da lei, houve uma redução de cerca de 50% das importações de leite em pó no estado. Além disso, Welter afirma que ocorreu uma interrupção na trajetória de queda do preço do leite e os preços do produto já começaram a se recuperar no mercado. O projeto que proíbe a conversão de leite em pó importado para a forma líquida pela indústria de alimentos ainda será votado pela Comissão de Constituição e Justiça. Da Rádio Câmara de Brasília, Maria Neves.
2: Relações Exteriores.
3: O plenário da Câmara ratifica acordo internacional sobre compra, venda e manutenção de aeronaves civis e seus componentes. A repórter Daniele Lessa acompanhou a votação e tem os detalhes.
4: A Câmara dos Deputados aprovou o projeto para ratificar a adesão do Brasil a acordo internacional da Organização Mundial do Comércio sobre o comércio de aeronaves civis. O projeto foi enviado ao Congresso pelo Poder Executivo, que defendeu a adesão ao acordo como algo positivo para atrair investimentos na indústria nacional de aviação civil. Com a aprovação, o Brasil passa a integrar um conjunto de regras internacionais que tratam da compra, venda e circulação de aeronaves civis e seus componentes, incluindo serviços de manutenção e reparo. Esse acordo está em vigor desde 1980 e conta hoje com 33 membros, incluindo Estados Unidos, União Europeia e Japão. Entre os principais pontos, o acordo prevê a eliminação de tarifas de importação para aeronaves civis e diversos itens do setor, como turbinas, simuladores de voo e equipamentos de bordo. Também estabelece diretrizes para reduzir barreiras comerciais e garantir condições mais previsíveis para o mercado. Relator da proposta na Comissão de Viação e Transportes, o deputado Júlio Lopes, do PP do Rio de Janeiro, disse que o acordo aumenta a segurança jurídica e insere o Brasil de forma mais ativa nas decisões globais sobre aviação civil. Ele destacou também os efeitos positivos no setor aéreo.
5: Para o setor de transportes, os efeitos são diretos: redução de custos operacionais para as companhias aéreas, facilitação do acesso a insumos e tecnologias, estímulo à modernização e à expansão da frota nacional, com impactos positivos na conectividade e na qualidade dos serviços prestados à população.
4: Na balança comercial brasileira, o comércio de produtos cobertos pelo acordo movimenta cerca de 41 bilhões de dólares por ano. Os principais parceiros do Brasil nesse setor são Estados Unidos, China, Alemanha e Argentina. O país importa a maior parte dos equipamentos, mas também tem presença importante na exportação de aeronaves de médio porte, principalmente por causa da Embraer. O projeto que aprova o Acordo Internacional da Organização Mundial do Comércio sobre o comércio de aeronaves civis seguiu para análise no Senado. Da Rádio Câmara de Brasília, Daniele Lessa.
6: Termina agora o Jornal Câmara dos Deputados, produzido pela Rádio Câmara, com trabalhos técnicos de Alan de Souza e apresentação de Val Monteiro e Márcio Aquilissardi. Uma boa noite para você.
3: A Voz do Brasil volta amanhã. Boa noite.
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0: Não largo de mão. Vimos aqui com o grupo Rodeio, né? Grupo Rodeio, é a Rádio Sintonia, levando a boa música aí pra vocês que estão aí curtindo nossa programação, cidade interior e toda a nossa região. Obrigado pela companhia, obrigado pela audiência. Vamos em frente aqui com o nosso programa, trazendo música aí para vocês que estão curtindo o nosso programa, cidade interior e toda a nossa região aí que estão ouvindo o nosso Boa Noite Sintonia. Deixa eu atender mais participações aqui, não esqueça de mandar o seu recadinho para concorrer ao fogão a pilha, mas de lenha, isto mesmo, você que tá mandando recadinho aí, né? E está concorrendo ao sorteio, tá bom? Temperatura 5 graus, né? 5 graus a temperatura, minha gente, que noite gelada, e a madrugada é para ser mais gelada ainda. Vamos ver aqui, boa noite, Carlos Moraes, gostaria de ouvir música, oferecendo para minha esposa, a Salete Sardan, com muito amor e carinho, Deus amigo, aqui em Petrolândia tá caindo gelo de frio, um forte abraço e um quebra-costela pro amigo, valeu, um abraço, meu amigo. Nosso grande amigo e ouvinte, tá sempre ouvindo nosso programa aí, né? É o Cleiton. Abraço, Cleiton. Abraço também para a esposa do Cleiton aí, né? Que é a Salete. Tudo de bom para vocês. Obrigado pela companhia. Boa noite. Meu nome é Ana Paula. Ana Paula Capistano Nascimento. Sou do Garrafão Imbuia e quero participar e concorrer ao fogão a pilha de lenha. Tá, beleza, tá concorrendo. Vamos ver quem mais aqui. Olá. Deixa eu ver quem tá ouvindo aqui o nosso programa. Boa noite, a Rosângela Aparecida Schmidt, do Cerro Negro. Quero oferecer uma música pro meu filho Ângelo Miguel e também participar do sorteio do fogão a pilha de lenha. Valeu, um abraço, minha amiga Rosângela. Tudo de bom aí, obrigado pela companhia, obrigado pela audiência. Vamos ver quem mais aqui. Mandando um boa noite para nós aqui, a Lídia Popenga do bairro Salto Grande, tá aí curtindo a nossa programação também, quer participar do sorteio do fogão a pilha de lenha, beleza, tá participando. O Rodrigo Hobbs, Nossa Senhora de Fátima, também quer participar do sorteio. A Heloísa Hobbs, Maiberg da Luz, a Rosenilda Hobbs, também a Isabela Robos, o Ariel Robos, todos participando aí do sorteio. Boa noite, Carlos Moraes, é a Marlene Inácio, Nossa Senhora de Fátima, também quer participar do sorteio, fogão a pilha de lenha. O Rodrigo Robos, Nossa Senhora de Fátima, também. Um abraço para todos aí. Muito obrigado pela companhia, obrigado pela audiência.
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perigosa e linda. Ouvimos aqui com Corpo e Alma e Viu Seu Pause. É Rádio Sintonia 94.7 FM. E o Boa Noite Sintonia. Pessoal que pediu aí para repetir os ganhadores da Hora do Bafafá. Os dois rodízios de sopa para quinta-feira aí no CT de Onas. É Andrine Marian e Terezinha Rames. A camisa do Brasil, do Deonas Esportes, é Valdecir Alves e o cartão de feijoada. Vale brinde na rádio, ficou para Fábio Silva, certo? Então tá. Vamos ver quem mais mandando recadinho aqui. Boa noite, sou a Simone Hasse, era Angelina. Tô na casa da mãe Norma, aqui em Buia, e quero concorrer ao fogão a pilha de lenha. Valeu, um abraço, obrigado pela audiência. Boa noite, Carlos Moraes. É Marli Verich Starosky. É Petrolândia também quer participar do sorteio do fogão a pilha de lenha. Vamos ver quem mais aqui. Boa noite, Norma Hasse, de Imbuia. Estamos jogando dominó. Eu e minha filha Simone e também a neta Ana Paula e o neto Agostinho. E ainda Ana Lia e Emily e a filha Sedone e a bisneta Laísa. Todos ouvindo a sintonia, queremos concorrer ao fogão a pilha de lenha. Valeu, um abraço então aí para toda a turma aí que estão jogando um dominó. Neste frio aí, né? Deve ter um fogãozinho aí, um fogo no fogão, a lenha, né? Pra aquecer aí, porque, ou na lareira, enfim, porque tá frio, né? Tá frio, barbaridade. Oi, toca música sobremesa, grupo Manotaço, a minha amiga Rosinete Constante, a vizinha aí tá aí curtindo a nossa programação também, obrigado pela companhia, obrigado pela audiência, a Rosinete, a Julie, o Juan Carlos, um abraço para vocês aí, obrigado pela companhia. Boa noite, sou o Luiz de Presidente de Getúlio, gostaria de participar do sorteio do fogão a pilha de lenha. Estamos na escuta, valeu, um abraço, obrigado pela companhia. Oi, quero participar do sorteio Andressa Mes Horseman, Rio do Norte. Valeu, um abraço, Andressa, obrigado pela companhia, obrigado pela audiência. Vamos trazendo música aí para vocês que estão curtindo a nossa programação, cidade, interior e toda a nossa região aí, obrigado. Pela companhia, obrigado pela audiência. Vamos trazendo para vocês música então aqui, grupo Simbora Pataço.

0: entre o basto e o chapéu, Lisandro Amaral, aqui na sintonia 94.7 FM. Boa noite, sintonia até a meia-noite com vocês. Estão aí curtindo nosso programa, Cidade Interior, toda a nossa região aí. Obrigado pela companhia, obrigado pela audiência. 5 graus a temperatura, né? Tempo frio, barbaridade. E nós vamos dando sequência aqui o nosso Boa Noite Sintonia desta terça-feira. Quem tá chegando agora é a banda Céu e Cantos, mesa 6.
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Logo em seguidinha,

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É o nosso Boa Noite Sintonia, com muita música aí pra vocês que estão curtindo nosso programa em cidade interior e toda a região. Olá, sou a Ana Lia Hasse de Imbuia, quero participar do sorteio Fogão a Pilha de Lenha. Estamos ouvindo a rádio, que bom, um abraço Lia, Ana Lia, né? Ana Lia, um abraço Ana Lia. Obrigado pela companhia de todos vocês aí na Imbuia. Quem mais aqui? Boa noite, meu nome é André Eger, quero participar do sorteio Fogão a Lenha. Um abraço, André. Tudo de bom? Obrigado pela companhia, tá participando aí do sorteio, tá bom? Vamos lá, vamos em frente. Antes de trazer a próxima música, deixa eu dar um recadinho pra vocês, a promoção Sintonia e Samuel Scooters. 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

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Certo? Muito bem. É a Rádio Sintonia, nosso Boa Noite Sintonia, com mais música chegando aí para vocês que estão ouvindo a nossa programação aí. Vamos trazendo música aí para vocês. Tá chegando música com Flávio Dalcin e Banda Ouro. Olha só que coincidência, vou ver meu amor. Então vamos ouvir aqui na sintonia, Flávio Dalcin e Banda Ouro. Também vou ver meu amor agora. Vamos lá. 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

0: Queixa do Queixo, Mano Lima. Essa quem gosta é meu amigo Zé Rosa, né? Não sei se está nos ouvindo, se estiver nos ouvindo, um abraço, meu amigo Zé Rosa, que gosta muito dessa música aí, né? Vamos ver aqui quem mais tá aí curtindo o programa, mandando alô, recadinho aqui no nosso Boa Noite Sintonia. Boa noite.
1: Boa noite, Carlos Moraes, aqui é o Silvio Martindal do Rio Penimbó, queria participar do sorteio.
0: Valeu, Silvio, né? O sorteio do fogão, né? É, hoje temos, mas não é hoje o sorteio também, né? Mas é a promoção aí para quem quiser participar aí, a promoção do fogão a pilha de lenha, né? Só não esqueça de dizer que é essa promoção que quer participar, tá bom? Boa noite, Adriane Sebold, Alto Rio Novo, quero participar do sorteio do fogão a lenha, estou ouvindo o seu programa, uma boa noite para você, Carlos Moraes. Boa noite, minha amiga Adriane Sebold, tudo de bom, obrigado pela sua companhia. E a música não para por aqui, tá chegando música sertaneja daquela bem raiz, com o Jacó e o Jacozinho, a capa do viajante.

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último baile, JM. É a Rádio Sintonia 94.7 FM. E o nosso Boa Noite Sintonia. Boa música aí pra vocês que estão curtindo o nosso programa, Cidade Interior e toda a rede. 11:31. 11:31. É, Sintonia 94.7 FM. E o nosso Boa Noite Sintonia chegando. Música aí pra vocês ouvirem agora com os atuais Bela Loirinha.

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Olha a hora, minha gente, confira agora 23:44, 23:44, Rádio Sintonia 94.7 FM. E o nosso Boa Noite Sintonia, agradecendo aí a sua companhia, a sua audiência. Vamos até a meia-noite com vocês, agora faltando 15 para meia-noite. Causa dela, passarela.

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Velhas Cartas. Foi a música que você ouviu aqui com o Tonico e Tinoco. Vamos ficando por aqui com o nosso Boa Noite e Sintonia, agradecendo aí a sua companhia, a sua audiência. Você que ficou conosco até agora. A gente volta amanhã, né? Amanhã estaremos de volta com vocês aqui no nosso Boa Noite Sintonia. Amanhã é quarta-feira, né? Amanhã estaremos com vocês então a partir das 19 horas. Encerramos com a oração pela paz mundial. O infinito amor de Deus flui para o meu interior e em mim resplandece a luz espiritual de amor. Essa luz se intensifica, cobre toda a face da terra, preenche o coração de todas as pessoas com espírito de amor, paz, ordem e convergência para o centro. A harmoniosa vida de Deus ilumina o universo e no mundo reina a paz. Boa noite.

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2: Uhum. Ah, falando em músico, conhece a Sebastiana lá que mora vizinha do Tonho, lá em Belindrópolis?
3: Aham. Uhum. Mentirosa que tá louco.
2: Deus o livre.
3: Mas o que que tem a ver com músico?
2: É que ela, o marido dela toca violão, mas pensa. E ela continua mentindo.
3: Sim, mentirosa.
2: Isso, não é mentirosa.
3: Uhum.
2: O que ela fala é mentira. Mas demoraram anos lá, não tinha eletricidade. E agora, não sei pra cá, vem eletricidade.
3: Uhum.
2: Daí deu uns temporal, que nesse dia aqui faltou energia pra todo mundo lá. E ela foi passear lá no Tonho e disse: aqui parece que não tem energia elétrica. Deu Tonho. Não, foi desde ontem. Ela disse: lá em casa tem. Deu disse: mas como que na tua casa tem? Que a energia vem por mesmos postes, por mesmos fios, e lá no vizinho não tem, lá no outro vizinho não tem, então vai ver que lá em casa é um restinho que tinha nos fios ainda.
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1: O macaco narigudo. O macaco narigudo, encontrado em Bornéu, é conhecido por seu nariz grande e característico. Mas o mais interessante é que, quanto maior o nariz do macho, mais ele é considerado atraente para as fêmeas. O nariz exagerado também amplifica os sons, ajudando a se comunicar com os outros membros da espécie.
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0: carros esportivos também está sendo transformado pela eletrificação. Modelos como o Rimac Nevera, um supercarro elétrico que chega de 0 a 100 km em menos de 2 segundos, estão redefinindo o conceito de velocidade. Ele já é considerado um dos carros mais rápidos do mundo e o mais surpreendente é que, ao contrário dos motores a combustão que rugem, esses carros superpotentes são praticamente silenciosos. Isso não só desafia o que as pessoas pensam sobre carros esportivos, mas também mostra como a tecnologia elétrica pode competir diretamente com os tradicionais motores a gasolina em termos de desempenho.
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1: E você sabia que o chocolate pode ser tóxico para cães e gatos? Isso acontece porque eles não conseguem metabolizar a teobromina, um composto presente no cacau, e até mesmo uma pequena quantidade pode ser perigosa para os nossos amiguinhos peludos.
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1: Pra você curioso, chegando aí mais uma. No dia 25 de junho de 1862, sob a lei do imperador Dom Pedro II, o Brasil adotou o sistema métrico decimal.

0: francês, criado em 1793 e que tinha três unidades básicas: o metro, o litro e o quilograma. Antes, a medição não era controlada e nem unificada, e as medidas usadas eram as mesmas utilizadas em Portugal, ou seja, a libra, a arroba e o salamim. O novo sistema gerou uma série de manifestações. A maior delas foi o quebra-quilos na Paraíba, em 1874, quando quase 1000 pessoas armadas amassaram os quilos e medidas em lojas comerciais. Eles não queriam adotar essas novas medidas, ou seja, o novo sistema métrico decimal francês.
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7: A felicidade não é um destino, é uma forma de viajar. O que desejo apresentar para você hoje aqui na rádio é algo que preocupa. Corremos tanto, tanto, mas tanto atrás de compromissos, de resultados e preocupações que acabamos esquecendo de apreciar aquilo que já temos. E a felicidade costuma morar justamente aí, nas pequenas coisas que passam despercebidas. Existe uma frase que diz que a felicidade não é um destino, é uma forma de viajar. E talvez exista uma grande verdade nisso. Muitas pessoas passam a vida esperando o dia perfeito, o emprego perfeito ou a situação perfeita para ser feliz. Mas a vida não acontece apenas nos grandes acontecimentos. Ela acontece agora, neste exato momento, enquanto seguimos construindo os nossos sonhos e escrevendo a nossa história. Observe as pessoas que você mais admira. Muitas delas enfrentam dificuldades, desafios e momentos de incertezas. Ainda assim, encontram motivos para sorrir, para agradecer e para seguir em frente. A felicidade

não significa ausência de problemas. Significa a capacidade de enxergar oportunidades, de valorizar as pessoas que caminham ao nosso lado, de realmente acreditar na fé que habita dentro de você. Acreditar que nem sempre o dia será iluminado, mas teremos dias de provações. A felicidade não está apenas na conquista que ainda virá. A felicidade está na conversa, em um abraço sincero e na gratidão por mais um dia que seja. Acredite, a felicidade não é um destino, é uma forma de viajar.

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5: Bom dia, bom dia da sintonia pra você. 5:47 já. 5:07. Bom dia. Uma atrasadinha no café ali agora. Eita, nós. Bom dia pra você, meu amigo, pra você, minha amiga, pra você do outro lado lá, líder de audiência da região da Cebola em 94.7. Tá conectado com a gente já? Tá aí no sintonia.fm.br, pelo aplicativo, no celular, no smartphone. Alexa, toca a sintonia de Tuporanga, Alexa, e vem curtir o nosso bom dia nesta madrugadita de quarta-feira. Hoje é 24 de junho de 2026. Madrugada gelada na região da Cebola. Agora aqui na João Stephens, aqui no centro de Tuporanga, olha, tá aí entre 0 e 2 graus, viu? É, tá frio, tá. Hoje pode dizer que tá frio, viu? Hoje pode dizer que tá frio. Entre 0 e 2 graus, dependendo do lugar, pode estar abaixo disso ainda, um pouquinho mais, mas tá por aí. Entre 0 e 2 graus, madrugadita de quarta-feira, é bem agasalhadinho aí. Pra quem tá na lida já, esquentou, já esquentou? Bora então pra mais um dia. Tá aí fazendo aquela preguicinha ainda, tá deitadinho, bem escondidinho embaixo aí, né, da coberta. Só pegou o celular ali, colocou no aplicativo da sintonia, esticou o braço ali, aumentou o volume do rádio. E bora curtir o nosso bom dia. Pô, valendo o trecho na carona aí. Bora acelerar, fazer roncar esse motor por aí. É pra você que tá no tapetão preto correndo, sentado aí, curtindo o nosso bom dia. Pra você, trabalhador da cidade, pra você, trabalhador do interior. Pra quem já tá aí preparando aquele cafezão, tomando, saboreando o seu mate, tomando aquele chimarrão pra dar esquentada. Falando em esquentar, já fez um fogo aí no seu fogãozinho a lenha também? Simbora pra mais um dia. Não vou nem dizer. Não, na verdade eu vou dizer. Por aqui tô eu, Diogo Maciel, né? Eu de cá, você de lá. Essa é a nossa parceria de todas as manhãs, das madrugadas aí, do seu despertar, do seu amanhecer de dia. Curtindo por aqui e o nosso bom dia.
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5: Vamos fazer a nossa parte aí? Agradecer por mais esse dia, por mais essa oportunidade. Que a sua quarta-feira seja muito produtiva, que você tenha um dia maravilhoso, um dia abençoado por Deus, que Pai do céu nos abençoe, nos proteja, nos guarde, nos ilumine, nos conduza, né? E simbora! Vamos que vamos pra esta, que vai ser a melhor de todas as quartas. Por aqui já tô eu também tomando meu cafezinho. Eu sei que você já tá aí também, né? No seu café, no seu chimarrão, tá bem agasalhadinho. Aquele aquecedor já tá ligadinho aí também, é? Desse jeitinho, é? Simbora então com o nosso bom dia por aqui. Tá no carrão, na carona? Tá, colocou no ar quente ali também, né? Pra ficar mais agradável, mais gostoso aí. Que nada, Diogo, não tem nada esse negócio de ar quente aqui, ar quente, aquecedor, nada. Aqui é a raiz, meu querido. Então tamo junto. Onde quer que você esteja, onde quer que você vá, o som da sintonia vai juntinho com você. Bom dia.

0: aí nessa manhã. Quer mandar o seu bom dia por aqui? Sabe que aqui você tem vez e aqui você tem voz também no nosso bom dia. Para mandar o seu recadão, para você interagir, para participar com a gente, o Cedinho, 9192-0947. Quer mandar sua mensagem por áudio? Pode mandar o seu áudio também. Aquela mensagem de 15 até 20 segundos para falar bastante coisa, né? Tá valendo o seu bom dia aqui nessa manhã de quarta-feira.
1: Bom dia, Diogo.
0: Bom dia! Alô, Donidete, alô, seu Zeca, lá na Barrinha, lá em Presidente Nereu. Ô, Juarez Ferreira, lá nas colinas, lá em Leoberto Leal, bom dia!
2: Bom dia, Razonia. Infelizmente, maldita, abençoada.
0: Abraço pro Juarez Ferreira! Tá lá nessa manhã fria, agarrando, curtindo o nosso bom dia por aqui!
3: Bom dia, Diogão! Bora, bora, quarto! Um pouco de frio, mas estamos aí firme e forte.
0: Trabalha que esquenta.
3: Gratidão a Deus aí por mais um dia aí, mais um amanhecer e bora pra lida. Me diga aí qual é a rádio que tu escuta. Por aqui só se escuta 94.7 FM.
0: Não,
3: Sintonia,
0: tem
3: a melhor rádio do sul do mundo. Tem, tamo junto,
0: Diogão. Tamo junto, Camilo, velho. Pro povo ainda aí que tá curtindo o nosso bom dia. Que Deus, José, pegou uma geada? Branqueou até a barba do homem. Eita, nós, achei que ia ficar na cama hoje, ia fazer home office. É que sabe, né, quando chega na determinada idade, tem que cuidar um pouco mais ainda. Né? Ah, não, é teu que vai chegar. Capaz de chegar às 8 horas. Alô, Krieger, gurizada na Proaço, hein? Bora pros guerreiros das madrugadas. Trabalhar nessa manhã gelada, curtindo aí a melhor do sul do mundo. É o povo que tá dizendo, viu? A sintonia líder de audiência na região da Cebola. 5:13 por aqui. Tá aí o Grupo Candiro. Ele vem chegando. João Sérgio já chegou. Mas quem vem chegando por aí é o Gaiteiro com o Candiro. Boa quarta-feira, bom dia.

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2: Esse é o nosso Bom Dia por aqui, 5:21 agora. É, passa rápido, já passa rápido, 5:21. Cafezinho tá pronto, tomando aquele chimarrão, agarrado, curtindo o nosso Bom Dia por aqui. Para mandar o seu bom dia para você participar com a gente, lembrando que tá valendo a nossa promoção do fogão a pilha de lenha. Promoção fogão a lenha, Sintonia e Lojas Conforto de Petrolândia e de Ituporanga também. Tá valendo a sua mensagem aqui no WhatsApp 9192-0947. Se você já participou com a gente aí, né, desde segunda-feira, nome já está anotado para o sorteio. Apenas uma participação por ouvinte. Ou se você já mandou seu recadão, já validou a sua participação. Tá bom? Se quer continuar mandando o seu recado, mandando o seu bom dia, só mandar no WhatsApp 9192-0947. Bom dia pro Ademir Schwama, que lá no Rio do Norte, ouvindo a melhor rádio, saboreando o seu mate por lá. E já fez ali um fogo no fogão a lenha, já tá esquentando a casa toda, tomando chimarrãozinho, curtindo o nosso bom dia por aqui. Valeu, Ademir, povarendo do Rio do Norte, aquele abraço, bom dia. Bom jogo aqui em Brusque, curtindo a programação da Sintonia. A Maria mandou um recado pra gente, tá ligadinha, tá mandando também pro pai, pro Antônio de Melo, seu Antônio que mora lá na Corticeira, lá em Vidal Ramos, tá por lá sempre curtindo a nossa programação. Abraço pra Maria lá em Brusque, mandou um recado pra gente. Bom dia, Sintonia. Tem alôzão, tem recadão nessa manhã gelada.
3: Oi, Diogo, bom dia.
2: Bom dia.
3: Aqui é o Edson, da Embuia, temos aqui na costura. Fechou pra toda a minha família e pra Tato lá do Poago do Rancho Queimado de Invernadinha. Pra todo mundo que tá ouvindo a Rádio Sintonia, pros amigos, pras amigas, pra todo mundo. E pra nós aqui na costura, tá bom?
2: Tá bom então, valeu Emerson, povarendo aí na Princesa do Alto Vale. Oi Diogo, bom dia, Doril de Golfe aqui do bairro Gabiroba, quero participar do sorteio do fogão a pilha, viu? Manda um bom dia pra mulherada da Perdição Moda Íntima, que começam aí 5:00 da manhã. Alô mulherada aí da Perdição Moda Íntima, bom trabalho pra vocês. Ô Dorilde, boa sorte pra você no sorteio do fogão na sexta-feira. Um abraço pro Ivo Senna lá em Chapadão do Lajeado, também pra Marisete, estão lá tomando chimarrão pra dar aquela esquentadinha. Diz o Ivo que por aqui tá 1 grau abaixo de 0, lá tá 1 negativo aí, nessa manhã de quarta-feira. Ô Ivo, deve tá mesmo, viu? Ah, deve tá mesmo, porque aqui tá entre 0 e 2, tem lugares aí que com toda certeza tá abaixo de zero, bem mais do que isso. Falando em povarento com frio aí, deixa eu mandar um abraço pro amigo Egomar Petersen. Alô, Egomar, lá no Pinhal, em Petrolândia. E já mandou imagens aqui. É uma geadinha aí, uma geada aqui no Pinhal, em Petrolândia, também nessa madrugadita. E assim vai ser muito aqui na nossa região, né? Vamos receber com certeza muitas imagens, muitos relatos aí da geada nesta madrugada. Trajeto aí de Petrolândia e Ituporanga, uns pontos tava mais limpinho, outros tinha um pouquinho de cerração, outros tava mais limpinho, outros com cerração, mas com certeza aí em toda a nossa grande região começou a clarear o dia, certo? Vai aparecer, né? Aquele campo branquinho, aquele pasto branquinho, assim. Alô, Egomar, bora, meu querido, tem que dar carona pra gurizada aí. 5:25 do Bom Dia, pra animar essa manhã de quarta-feira. Ó, o baile na roça aí.

0: Tô aqui no nosso Bom Dia, esse é o Baile na Roça. 5:27, povo, mandando bom dia por aqui. Inclusive já mandaram onde o café tá pronto por aí, mas olha, quer dar uma chegada pra tomar um café, só trazer uma mistura. Não vem de mão abanando. É, pode trazer uma misturinha. Abraço pro André Gra. Bom dia, Diogo. Café tá pronto. Passar por aí, Roma, Petrolândia. Bora que bora, André. Tá aí na carona curtindo a programação do nosso Bom Dia. Ei, gurizada no trecho. Manda um abraço também pra toda a galera da Madeste. Ei, povoreto que já passou por aqui largando a mão na buzina também. Os motoras aí, povoreto da Madeste na carona curtindo com a gente. Falando em carona, ô meu querido. Como é que tá, César, velho? Bom dia, Diogo, companhia da sintonia. O César Motora da Mundial Mix do Brasil Atacadista. Ah, tu vai atrás do frio, é? O que liga o tal do Lages hoje, diz o César. Mas o Adilson tá chegando por cá, em busca do Rio do Sul. Aqui nada de ar quente, viu, Diogo? Tá ossos. Abençoada quarta-feira pra todos. Tá no trecho, tá na estrada aí. É o César da carona, lá pela 282. E por lá tá 2 graus abaixo de zero. -2 aí. Pô, marido na carona, lá pela 282, curtindo o nosso bom dia. Bora, César, vai na proteção aí. O Adilson, chegando por cá, agarrado, curtindo o nosso bom dia. Alusão pro Antônio Luiz Alflin, lá do Figueiredo. Alô, Chapadão do Lajeado, bom dia. Ô, Diogo, vamos virar picolé, viu? Bom dia, bom dia.
1: Bom dia, Diogo. Aqui é o Ailton do... da Gabiroba. Eu gostaria de participar da... do fogão a lenha, a pilha.
0: Eita, a pilha de lenha. É, desse jeito mesmo. Valeu, Ailton. Boa sorte aí no sorteio. Tem mais bom dia, sintonia por aqui. O Gilmar Nascimento lá em Vidal Ramos. Pra namorada linda Cira da Silva lá em Vente Marçom. Tem povo que tá mandando mensagem pra gente. Bom dia.
2: Bom dia, Diogo. Bom dia, sintonia. Bom dia a todos. Aqui é o Caissara São Miguel Atalanta. Pode ser qualquer um que tiver na agulha aí pro meu grande amigo Nório Costa, pra vocês da rádio, pra todo mundo que tá ouvindo. Meu grande amigo Capitão Gardini. Hoje é o dia de assistir os pinguins da Patagônia, do Ancelotti.
0: Boa, meu querido Caissara, boa! É, hoje tem Brasil, né? Hoje tem Brasil na Copa do Mundo aí. Ô, Braulino, vamos!
3: Bom dia, Diogo, aqui é o Braulino. Que ruim, esfriou, deu uma geladinha. Mas nada ataca a gente, temos que ir pra próxima. Vamos trabalhar, valeu, meu amigo, um abração.
0: Valeu, Braulino, velho.
4: Bom dia, sou Elisete Medeiros do Queimado. Queria participar do sorteio do fogão, a pilha de lenha.
0: Valeu, Elisete, boa sorte pra você. Oi, bom dia pra Solange França, lá de Lontras. Tá desejando um bom dia pra toda a nossa audiência, pros pais, o Eloy e a Santolina, lá de Alto Três Barras. Ô Solange, boa sorte pra você. Agradeço a companhia em Lontras com a gente. Chique de Bordoneio, da Estância pra Venda. Na sequência tem Panorama Agrícola, as informações do agronegócio de Santa Catarina.

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2: Olá, hoje é quarta-feira de lua crescente, 24 de junho, e está no ar o Panorama Agrícola. Eu sou Maurício Frigueto e na mesa de som está o Eduardo Maier. O ditado de hoje é: cada um colhe segundo semeia.
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2: Começa nesta quarta-feira a Expomar 2026 Pesca e Aquicultura em Itajaí. O evento segue até sexta-feira no Centro de Eventos Governador Luiz Henrique da Silveira. O evento reúne os principais debates do setor no Congresso Internacional de Pesca e Aquicultura, no Simpósio Catarinense de Piscicultura e no Simpósio Brasileiro de Maricultura. Com o tema O Alimento que Vem das Águas, a programação conecta conteúdo estratégico, especialistas e experiências práticas para impulsionar o desenvolvimento sustentável da cadeia produtiva do pescado. Nesta quarta-feira, primeiro dia da Expomar 2026, o encontro reúne programação geral e também temas do Congresso Internacional de Pesca e Aquicultura. Na quinta-feira, a Expomar cedia o Congresso Internacional de Pesca. Já na sexta-feira, será a vez do Simpósio Catarinense de Piscicultura. Para obter detalhes da programação e fazer a inscrição, acesse o site expomar.com.br. 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Você pode recuperar áreas de preservação permanente na sua propriedade e ainda receber por isso. A iniciativa é uma parceria

0: entre a Epagre, o Sicoob e a Foz do Chapecó Energia. Cada produtor pode receber apoio técnico e até R$12.000 por hectare recuperado. Podem participar produtores da Bacia do Rio Uruguai, em 148 municípios de Santa Catarina. A restauração ajuda o meio ambiente, a qualidade de vida e ainda valoriza a propriedade. Quer saber mais? Procure o escritório da Epagre ou a agência do Sicoob mais próxima.
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11: Bom dia, Sintonia Povarento, que tá aí na carona curtindo com a gente. Os 5h40 agora. Continua aqui no centro de Ituporanga entre 0 e 2 graus aí. Alô, gurizada que tá no trecho. Abraço pro Fábio, pro Rogerinho, pro Amaral, a galera da Invest Imobiliária. Partiu Curitibanos curtindo a líder de audiência na região da Cebola. Ei, coisa arada. Certo, gurizada aí, vai em busca de coisa boa, hein? Pra fazer bons negócios aí. Alô, Fábio, o Rogerinho, o Maurício Amaral. Abraço pra essa gurizada aí na carona. Ou na proteção aí, ouvindo o nosso Bom Dia por aqui. O Varedo mandando um recado, 9192-0947, de todos os cantos, hein? Chegando mensagem pra gente, deixa eu atualizar os recados. Bom dia, Sintonia. Quer mandar mensagem por áudio? Pode mandar o áudio também. Mensagem de 15 até 20 segundos, né?

0: tá valendo aí nessa manhã gelada de quarta-feira.
1: Bom dia, Diogo.
0: Bom dia.
1: Tomando um chimarrãozinho e curtindo a sintonia. É a melhor rádio mesmo que eu já vi até hoje.
0: Ei, coisa boa!
1: É muito bom de escutar a programação.

0: Alô, Dilei dos Santos, povarendo lá do Lajeado Baixo, lá em Guabiruba. E povo que tá lá firme na costura, hein? Ouvindo o nosso bom dia por aqui. Ricardão aqui no rádio, bom dia, Sintonia.
1: Bom dia, Sintonia, quero participar desta pilha, eu tenho bastante.
0: Opa!
1: Aqui é o Câmara do Alto Águas Negras, tá legal? Aquele abraço, porque sem ouvir vocês de manhã não tem alegria, né?
0: Ei.
1: Aquele dia lindo.
0: Coisa boa demais, abraço aí pro senhor Agostinho. Se já tem a pilha, já é um começo, né, seu Agostinho? Bom dia, bom dia. Bom dia, Diogo. Ronaldo, representante do frigorífico Guinter. Vamos em busca do Urubici. Bom retiro, Alfredo Wagner. Ô, Ronaldo, eu tô achando aí que tu vai em busca da friaca mesmo, né, meu querido? Abraço aí, vai na proteção, curtindo a programação da Sintonia. E nesse trecho todo aí, vai curtindo com a gente. Urubici, bom retiro, Alfredo Wagner. Abraço pro Ronaldo aí, do frigorífico Guinter, representante. Tá na carona, curtindo com a gente.
2: Bom dia, Diogo. Mas é a Ribeirão tá se arrumando para ir trabalhar na Pequeno Príncipe. Vamos mais um dia, mais um gelo. Vai participar do Fogão a Pia aí. Bom dia para todo mundo aí. Abração, Diogo.
0: Bom dia, aquele abraço.
3: Bom dia, Sintonia. Quero participar, sou a Janete aqui do Chapadão do Tigre de Vidal Ramos. Quero participar do Fogão a Lenha. Está muito frio. Vamos tomar um chimarrão perto do fogão a lenha.
0: Pra dar aquela esquentada no coração e o rádio curtindo o nosso bom dia.
4: Bom dia, Diogo. Eu quero participar da sorteio do fogão a pilha de lenha, tá? Aqui em Fartura, Vidal Ramos, tá frio uma barbaridade.
0: Ê, povarendo do Vidal, curtindo com a gente por aqui. Boa quarta-feira por aí.
5: Oi, aqui é Roseli Brux, de Bela Vista. Quero oferecer uma música pra minha irmã Valina. E para vocês todos da rádio, quero participar do sorteio do fogão.
0: Boa sorte! É, na Bela Vista deve estar friozinho, deve estar fresquinho por aí também, né? Alô, Doralícia Amaral, lá em Petrolândia. Tá curtindo o nosso bom dia por aqui. Valeu, Doralícia. Boa quarta-feira pra você. Ô, Adilson, velho, vamos!
6: Bom dia, Diogo! Ótima quarta-feira aí, com esse friozinho aí, tão passando aí por Itupuranga aí. E pra esquentar o peleguinho aí, é só um quentãozinho, Diogo. Pra ficar bom o negócio. Beleza? Vamos que vamos.
0: Valeu, Adilson, velho. Motor aí da Mundial Mix do Brasil Atacadista. É o Adilson que tá chegando por cá, na região da Cebola. E o César velho que tá indo em busca do Lajos, hein? Povarendo na carona, curtindo com a gente. 5:44. É a Sintonia líder de audiência. Participações de todos os cantos aí da nossa região. Povarendo sempre com a gente por aqui. Chico Rei Paraná.

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0: tava naquele soninho bom, assim. É, aquela soneca. Ai, não tem, tocou o despertador já. E o galo do vizinho naquela cantoria. Hoje o despertador não é mais nesse dos antigos, né? Hoje é no celular, no toquezinho do celular e na musiquinha ali, coisa arada, assim. Diz o João Sérgio que ele tem que esperar umas 3, 4 vezes pra despertar, assim, até que ele acorda, até que ele levanta, bem acordadinho, assim. Não, não é assim ele ficar aqui fazendo cagadão, não é assim. Eu se tocar a primeira vez já, eu já tô levantando. Eu já pulo da cama. Você pode falar ali. Eu te dou direito de resposta.
1: Bom dia, filho.
0: Nobre colega, bom dia.
1: Comigo você é de uma parte?
0: Você é da parte.
1: É, eu medi a caminhoneta.
0: Não grita, não precisa gritar, pode falar baixo.
1: Eu tenho uma treva. Tô medindo tudo quanto é coisa.
0: Ó, ó, filho. Ah, mas não. Hoje precisa dar lupa pra medir.
1: Não é treva, não. Eu qualquer pedacinho de qualquer coisa. Ei, ei, ei.
0: Eita,
1: é, mas lá em casa é assim, vi. Despertou é eu e a cachorra. Os dois saltam na primeira.
0: É pegada. Mesmo, é? É, é? É quem pula primeiro?
1: A cachorra, deixa eu quero dar uma mosqueadinha, ela volta lá. Tá bom. Pai tá levantando.
0: Pronto, já tô aqui.
1: É.
0: É?
1: É, mas acontece, mas bem friozinho mesmo. Né?
0: Deu, Alão? Uma refrescadinha?
1: Eu devo.
0: É?
1: Ontem nós temos aqui do rádio, tava em 4 ontem à noite. Aí eu pensei.
0: Você claro, estava em 4?
1: Não, 4 graus.
0: Ah, tá.
1: Aí está, mas tava em 4 também. Aí eu pensei, amanhã estamos tudo lascado, né? Mas tá tudo doido. Até comentar contigo fora do ar, até o computador de bordo do carro tá marcando, tem 2 pneus vazios. De um lado só, isso é por causa do frio, certo?
0: O Ronaldo até alertava, né? É, e acontece isso, eu descobri uma vez, quando eu tinha um estilo que eu fui sair de madrugada pra vir trabalhar e apareceu ali, atenção, congelamento do motor e não sei o que. Ele disse, mas o que que é isso aqui? Eu nunca vi isso aqui na vida.
1: É.
0: Mas tem uns carros aí que mais moderno assim, quando.
1: Avisa, avisa.
0: É, quando tá muito, muito frio. Também não é sempre que acontece isso, né? De chegar assim, temperatura zero, negativa, que. Mas eu tava prosseguindo com o Ronaldo aqui. Aguarde.
1: Vai piorar.
0: A
1: já
0: madrugada.
1: Tava bom, agora parece que ficou ruim, mas
0: a próxima madrugada aí, o amanhecer de amanhã, segundo o Ronaldo, é mais frio ainda.
1: É.
0: Tá bom? Tá bom. Acho que nós vamos dormir aqui essa noite já.
1: Aquela bosta que é ali pra trabalhar só 2 dias, 3 dias, não aprovaram ainda?
0: Ainda não.
1: Não?
0: Já tá querendo a folga?
1: Já aproveitar esse negócio dessa lei aí, né?
0: É. Ai, não, mas tem que trabalhar, José.
1: É, tá bom, eu venho.
0: Tá bom.
1: É porque assim, o cara não pode se mosquear.
0: Não.
1: É, levantou, filho.
0: Despertou, levantou.
1: Já vai pro chuveiro. Não fica assim enrolando. Senão tu não vai.
0: É. Quer ver se desperta assim, tu dá só aquela viradinha pro lado.
1: É, nossa Deus senhora.
0: Chegava às 8 pra trabalhar hoje.
1: Tu viu que eu cheguei cedo, né?
0: Chegou cedo hoje.
1: Nem me enrolei.
0: Pra não perder o...
1: Não, não.
0: Não ter perigo de...
1: Porque assim, é duas coisas. Pra tu levantar, se tu te enrola é ruim. E daí pra tomar banho que se lascou de uma vez.
0: Ah, não, daí é dois trabalhos. Mas os grandes ainda vão, né? Os pequenininhos.
1: É, tá.
0: As crianças, né? Que daqui a pouco tem que
1: passar. Mas os pequenininhos é só lavar os olhos, tá tudo certo.
0: É, mas daí aquela manhãzinha toda pra levantar, aquela coisarada toda.
1: Eu disse outro no Estúdio S, toma banho
0: hoje
1: noite. Amanhã de manhã tu só levanta, vai lá na pia da cozinha, que tem a torneira elétrica, lava os olhos, meu filho. Baixa o tupete e caca.
0: Na hora que o ônibus estiver chegando pra pegar a gurizada, aí, pera aí que nós estamos indo.
1: É isso mesmo, tem que aproveitar.
0: E as coisas pra contar aí, o senhor
1: bastante,
0: tem hoje?
1: Tem bastante.
0: É mesmo, é?
1: Tem bastante.
0: Então tá bom. Tem café com o João hoje também?
1: Tem também, todo dia tem.
0: Tem convidado hoje?
1: Ah, eu tenho que dar uma olhadinha.
0: Tem que dar uma olhada hoje?
1: Acho que não.
0: É? Tá bom, amanhã tá bom. Tem.
1: Amanhã tem.
0: Amanhã tem, tá
1: tem.
0: Bom. Tá bom.
1: Tá bom, filho?
0: Acabou que eu chamo o senhor então?
1: Tá bom, querido.
0: Nosso repórter da Sintonia já tá na área, nosso painel aí. Vai trazer informações de polícia, tem café com o João, tem mais para deixar você ouvinte bem informado, tem Ronaldo Coutinho já com a previsão do tempo, a Catherine Heights falando de política, de agro, direto de Brasília, e Ronildo de Oliveira para falar de esporte, ainda Josué Egno, Jonas Alves, o Jean Carlos, nosso timaço do jornalismo Sintonia no giro de notícias por aqui, tem você ouvinte também sendo nosso repórter da comunidade, tem informações aí da sua rua, aí do seu bairro, compartilha com a gente, 9192-09

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0: Esse é o nosso bom dia. Pra falar da loja Vem Que Tem, do restaurante do 70 Horas. Alô, Dionísio, hoje tem esquenta aí, sintonia diretaço do CT também. Fala, meu querido, bom dia.
2: Bom dia, bom dia. Tá frio, né, Diogo? Tá gelado. 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Um abraço.
0: Tá bom, meu querido, aquele abraço, parabéns aí pra todos os aniversariantes deste 24 de junho.
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0: Faltando só mais 2 minutos para as 6. Grupo Minuano e o romance do Palavelho. Boa

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2: Para uma boa safra de tabaco é necessário a escolha de uma boa semente. E o engenheiro agrônomo Nirley Joacir Stork, da Profigen, destaca que a possibilidade de El Niño traz mais atenção na escolha.
3: Então, a melhor e mais econômica forma de evitar problemas de lavoura é a escolha de um híbrido resistente às doenças presentes na lavoura. E isso evita a aplicação de produtos para remediar e assim já reduz a mão de obra, que está cara e escassa. Teremos El Niño e chuvas mais fortes, segundo as previsões. E isso nos faz lembrar de variedades com sistema radicular melhor, com uma alta tolerância à murcha bacteriana e amarelão. Normalmente, essas variedades são mais seguras e toleram melhor solos com menos aeração. Sempre indicamos uma divisão de variedades, não usando somente uma opção. Assim, também dividimos os riscos.
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0: com a sintonia 45 anos com você. 6:04 por aqui agora, 6:04. Povaredo mandando recado, mandando bom dia.
1: Bom dia.
0: Bom dia.
1: Meu nome é Antônio Carlos de Oliveira, eu sou da Ibuia.
0: Ô, seu Antônio.
1: Queria pedir uma música aí, Fundo da Gropa. Que hoje tá difícil até a Saracura voltar em cima das lomas, esperando o primeiro sol da manhã. Mas se puder tocar aí, eu ofereço pra todo o pessoal da Ibuia aqui, pra todo o pessoal que tá escutando a rádio Sintonia. Um abraço, todo debão.
0: Aquele abraço, povoaredo aí da nossa princesa do Alto Vale. Alô, Everaldo Schmitz, lá em Bom Retiro. Ô, Diogo, tá frio por aqui também, viu? Mas temos que encarar mais um dia. Abraço, Everaldo, tá lá na gráfica, lá no centro de Bom Retiro com a gente. Alô, Valdir, aquele abraço, motora do transporte escolar lá em Vidal Ramos. Tá se preparando pra dar carona pra gurizada aí e curtindo o nosso bom dia por aqui. Oi, Diogo, bom dia. Vamos pro transporte escolar aqui do Rio Peral, em Leoberto Leal. Mas antes, tomar aquela cuidada de chimarrão aí. Um abraço pro Edson Lopes, também participando do sorteio do Fogão a Lenha. Valeu, Edson. Todos os motoras aí do transporte escolar de toda a nossa região. Povaredo lá do Rio Peral, lá em Leoberto Leal, bom dia. O Luiz Eduardo Schneider Longen, aqui no Girassol, no bairro Gabiroba. Tá lá tomando seu chimarrão? O jeito é matear pra se esquentar. Abraço. Agradeço a companhia. Valeu, Luiz. Bom dia. O Juliano lá em Leoberto Leal, motora da saúde aí. Abraço pra toda essa galera, pros motoras da saúde de toda a nossa região também. É, meu querido Juliano, povo que cedo tá no trecho também, né? Aí aqui em toda a nossa região da Cebola, aí vão aí região Serrana, Grande Florianópolis, pro Vale do Itajaí, nesse estradão por aí, na proteção, ouvindo o nosso bom dia por aqui.
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3: No Bom Dia 6:07.
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3: Vamos lá então, João Sérgio, seus destaques aí de segurança pública, notícias de polícia nessa manhã por aqui.
6: Vamos lá então, Diogo, olha, ciclista fica ferida após ser atingida por carreta aqui no Alto Vale. Ainda a Polícia Civil cumpre mandado de prisão de foragido do Paraná. Motociclista morre após bater contra poste em Agrolândia. Celular furtado em Ituporanga é recuperado pela Polícia Civil no Pernambuco. Homem comandado de prisão é preso em Ituporanga após se envolver em acidente de trânsito. Já, aqui dentro do nosso Bom Dia.
3: João Sérgio, informações de polícia, o Ronaldo Coutinho em instantes com a gente também, atualizando a previsão do tempo por aqui. De Brasília, a Ketrin traz os seus destaques também. Ketrin Heinz, bom dia.
7: Olá, muito bom dia, Diogo, todos os amigos aqui da Rádio Sintonia. Hoje a gente vai falar principalmente dos impactos da medida da MP do frete que foi aprovada na Câmara dos Deputados e que pode representar um valor muito alto aí para discussão e para a política econômica do agronegócio. E é por isso justamente que os lugares onde as decisões são tomadas precisam ser ocupados. E daqui a pouco eu vou trazer esses e outros destaques para você.
3: Tá combinado então, aqui no nosso Bom Dia.

0: Bom dia!
1: Bom dia! Bom dia da sintonia! 6:09. Você tem uma maravilhosa quarta-feira. Friozinho que nada. Bora trabalhar aqui, esquenta aí. Dia muito produtivo pra todos, viu? Independente aí da sua atividade que você vai fazer hoje. Trabalhador da cidade, trabalhador do interior. Você que vem lá no fundão da grata, ouvindo os quatro galdérios.

no nosso bom dia os quatro galdérios do fundo da grota. 6:14. Aqui no centro de Ituporanga tá entre 0 e 2 graus. Lá em Urupema tá 7 abaixo de 0 agora. Tá frio, será? Já já Ronaldo Coutinho e a previsão do tempo. Vem com

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1: Ronaldo Coutinho e as informações do tempo direto da Climaterra em São Joaquim. Manhã gelada por aqui, seu Ronaldo. Bom dia.
2: Bom dia. É, o tempo segue gelado. Vários pontos aí entre 0 e 2 negativos, 0, 2 positivos, na região até menos, não duvido que alguns pontos não estejam abaixo de menos 2, e à tarde provavelmente não passa muito dos 12, 15 graus. Amanhã o frio é mais forte, entre 0 e 4 negativos em vários pontos aí do médio alto vale, e com geada mais significativa onde não tiver nevoeiro. E à tarde não passa muito dos 15, 16. Mantém também geada e perto, abaixo de zero na sexta, ficando um pouquinho mais agradável à tarde. E no fim de semana alivia, ameaçando alguma chuva no domingo à tarde e noite. Da Climaterra, Ronaldo Coutinho.
1: Tá falado então, Ronaldo Coutinho, tem o nosso homem do tempo. Ronaldo que retorne ao longo da programação, sintonia com a gente, atualizando a previsão por aqui.
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0: 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Esse é o nosso Bom Dia 621. Milionário José Ri. Sertanejão bom demais na programação Sintonia. Manhã desta quarta-feira, 24 de junho. Mandando seu recadão, seu alôzão, seu bom dia com a gente por aqui.

0: José Rico e a Vontade Dividida. 6h24 por aqui. Cadê o Galo? Carangou aqui? Nada, 6h24, madrugadita desta quarta-feira. Bom dia para Luzia Braunbauer, lá de Rio Novo, em Angelina. Ô Diogo, manhã gelada e curtindo a programação do nosso Bom Dia. Alô, seu Manuel, lá no Cedrinho, lá em Petrolândia. Ligaraço todas as manhãs com a gente. Bom dia, Citoria. Povaredo mandando um recadão por aqui. Alô, Adilson Bittner, aí na escuta. Tem mais bom dia, alô, Diogão. Marcelo da Silva, Marcelão da Calcário Botuberá, lá do Campestre, lá de Vidal Ramos. Manda um alôzão pra toda a gurizada. Também aí tá mandando pra esposa e pra Ida. Tamo aí tomando aquele cafezinho. Tamo precisando um fogãozinho a lenha por aqui, viu? Abraço, Marcelão. Agradeço aí a companhia. Sempre garrando, curtindo nas manhãs aqui do nosso Bom Dia.
1: Bom dia, Diogo. Queria participar do sorteio do fogão a lenha, a pilha de lenha. É Valdemar Sessa, do Rio Areia.
0: Alô, seu Valdemar, aquele abraço. Bom dia pro Sidney Schuller. Alô, Sidney. O Varedo que tá lá curtindo o nosso bom dia por aqui. Oi, Diogo, a Zilda Chula aqui de Chapadão Aurora. Manda um alô pra toda a família. Valeu, Zilda. Tá mandado um alô no rádio. A Cássia Sarita com Bratz, lá de Londras, tá curtindo com a gente. Valeu, Cássia. Agradeço a companhia aí em Londra, na escuta do nosso bom dia por aqui.
2: Bom dia, Diogo. Aqui é o Joselino Bueira de Petrolândia. Vou oferecer a música a todos, a minha família, pra vocês da rádio. E participar do sorteio do fogão a pilha de lenha. Um abraço a todos vocês.
0: Valeu, Zé Lindo, aquele abraço. Alôzão aqui pro Paulo César Cordeiro, lá em Bom Retiro. Pedi aqui uma lenha.

0: Peladinho, tá mandando pros amigos lá do ranchinho lá de Chapadão do Lajado. Abraço, Paulo. Agradeço a companhia Povaredo aí do Bom Retiro com a gente. Bom dia, sintonia. Tem bom dia por aqui.
1: Bom dia, Rádio Sintonia, aqui é a Elisiane Schmidt, Gisleri do Sonseiro Vidal Ramos. Aqui já tem uma geadinha e um friozinho muito. Aqui já tem uma geada. Até vou mandar uma foto aí pra vocês da geada em cima do carro.
0: Mando aqui, inclusive, a foto, hein? Valeu, Elisiane. Bom, valeu do lado Salseiro, lá em Vidal Ramos, na escuta do nosso bom dia. Um abraço pra Roberta. É, não é a Roberta? É o Roberto? Ô, meu querido Roberto, esse corretor te quebrou, viu? Abraço pro Roberto Rama. É, tá ligado a ser curtindo o nosso bom dia? Veio o Roberto aqui, mas ô, Roberto, velho, aquele abraço. Agradeço a companhia, tá aí, garrado, curtindo o nosso bom dia. Povaredo na escuta. Alô, Diego da Silva, como é que tá aí no garrafão? Um grau, mandou o Diegão, lá no garrafão, lá em Buia. Um grau aí nessa manhã, aquele abraço, garoto.
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0: 6:29, nota de falecimento. Nilta Graf Franz comunica com pesar o falecimento de Lauro Franz, ocorrido nesta terça-feira aos 71 anos de idade. O corpo estará sendo velado a partir das 6:30 da manhã no Salão Católico da Comunidade de Rio Saltinho, em Chapadão do Lajeado, onde haverá nesta quarta-feira, às 16:00, a cerimônia dos funerais, seguindo o corpo logo após para sepultamento no Cemitério Católico de Rio Saltinho, em Chapadão do Lajeado. A Assistência Familiar Santa Cruz comunicou o falecimento do associado Lauro Franz. A família enlutada, nossas condolências. Nota de falecimento. Os familiares de Isolde Hasse Faber comunicam com pesar seu falecimento ocorrido nesta terça-feira aos 81 anos de idade. O corpo estará sendo velado a partir das 9:00 da manhã no Salão Evangélico da Comunidade de Ilha Grande Becker, em Ituporanga. Hoje haverá nesta quarta-feira, às 16:00, o culto de despedida, seguindo o corpo logo após para sepultamento no cemitério evangélico da mesma localidade. A funerária Santa Cruz comunicou o falecimento de Isolde Hasse Faber. A família enlutada, nossas condolências.
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1: Um bom dia, valeu, Fabiano. Hoje é só quarta-feira ainda, meu querido, só quarta-feira. 6:32.
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3: Direto de Brasília, Catherine Reis traz informações que colocam o agronegócio e política na mesma sintonia.
1: 6:32, manhã desta quarta-feira, 24 de junho. De Brasília, Catherine Reis, bom dia.
5: Olá, muito bom dia, Diogo, e também os agroamigos aqui da Rádio Sintonia. Olha, quem fica fora do debate recebe a conta. A MP do frete mostra exatamente isso. A medida avançou na Câmara e agora segue para o Senado. O texto precisa ser votado até o dia 16 de julho para não perder a validade. A proposta endurece principalmente a fiscalização do piso mínimo do frete rodoviário e amplia penalidades aí, além de criar novas regras para o transporte de cargas. Entre os pontos estão principalmente a atualização semestral da tabela, o pagamento antecipado de pelo menos 70% do valor ao transportador autônomo e também multas que podem chegar a R$1 milhão para empresas reincidentes. Para os caminhoneiros, a medida representa a proteção contra os fretes abaixo do mínimo. Já para o agro, a indústria e as cooperativas, o alerta está principalmente no aumento de custos e na insegurança jurídica. A crítica do setor não é contra a valorização do transportador, isso é importante que fique claro. O problema está justamente em criar uma regra que não considera diferenças regionais, como tipo de carga, frete de retorno, distância e dinâmica de mercado. E aí essa conta pode ficar bem pesada. Dados apresentados pela indústria apontam mais de 192 mil autuações com um potencial próximo de R$2 bilhões em multas. A projeção pode chegar até R$4 bilhões até o final do ano. E no campo a gente sabe que esse impacto é direto. Se o frete sobe, aumenta ainda o custo do adubo, da ração, do calcário e principalmente do escoamento da produção. Em alguns casos, o transporte do calcário pode custar mais do que o próprio produto. E quando o produtor já enfrenta juros altos, crédito restrito e principalmente margem apertada, qualquer nova despesa pesa. Por isso, o Senado será agora o próximo passo da disputa. E é justamente aí que entra a mensagem principal, que o agro precisa ocupar ambientes onde as regras estão sendo construídas. E é por isso que hoje, daqui a pouquinho, a partir das 10:30, eu falo justamente no palco do Summit Cidades, um evento que está acontecendo em Florianópolis, que reúne aí lideranças, gestores, profissionais da comunicação, principalmente das cidades e da política em Florianópolis, justamente com essa importância de ocupar os espaços, porque a política e o agro estão cada vez mais conectados. A gente sabe que crédito, seguro, imposto, meio ambiente, mão de obra, infraestrutura, tudo isso passam pelas decisões políticas. E aí, quando o setor não acompanha, outros grupos acabam ocupando esse espaço e sim são os responsáveis pela tomada de decisão. Ou seja, o agro precisa participar da política. E participar não é defender um partido, é principalmente entender o processo, acompanhar como ele foi feito e cobrar um posicionamento, além de levar a realidade do campo que pouca gente conhece. Se a cidade depende do agro, ela precisa entender de política e o agro depende da política. Por isso, precisa ocupar esse debate. Eu fico por aqui, mas amanhã eu volto com mais informações da política de Brasília, que reflete no agronegócio de Santa Catarina.
1: Valeu, Catherine, com a gente aqui nas manhãs do nosso Bom Dia, também lá no nosso

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0: Esse é o nosso bom dia. 6:40 por aqui. Povaredo mandando um recadão no rádio. Alô, Angélio de Matos, no bairro Santo Antônio, tá com a gente. A Mariane Souza, lá no Rio Batalha, também tá na escuta do nosso bom dia. Oi, Diogo, bom dia. A esposa Lucinei, o filho Cauê, a filha Cauane, a nora Nicole, o genro Gabriel, a nota a Eli, a neta a Elisa. Toda essa galera tá mandando pro Antônio Joel Silva. Ô, seu Antônio, tá de aniversário hoje, é? Ei, coisa boa demais. Aquele abraço lá em Alto Três Barras. Parabéns aí pro Antônio Joel Silva, alôzão de toda a família, mandando bom dia e mandando parabéns por aqui também. Bom dia pro seu Ivan Anderson. Ô, Diogo, rasos, tá 0 grau aqui em Alfredo Wagner, viu? Geada aqui no centro de Alfredo também. Abraço, seu Ivan. Bom dia pra Helenice Herbst Schwamba, aqui lá na Bela Vista, curtindo a programação do nosso bom dia por aqui. Ô, Diogo, já estamos na escola. escuta, viu? Bora dar carona pra gurizada. Abraço pro Salésio Mon, lá em Petrolândia. Pros motoras aí na carona com a gente. O Adriano Bruder, lá em Petrolândia também. Pra esposa, a Lucilene. Pra enteada, Maria Clara. Toda a família curtindo a programação do nosso Bom Dia por aqui. Bom dia, sintonia.

0: Bom dia, Diogo.
1: Bom dia.
0: Manda um alô aqui pro pessoal de Petrolândia que tá tudo quase congelando. Eita, prenda dada.
1: Eita, nós. Alô, Reinilda. Bora se esquentar então, hein?
2: Eu sou Hermínio da Silveira, moro no Rio.

0: dia de primeiro. Faltando só mais 15 para as 7.
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0: Vem com o nosso bom dia. 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
7: No Bom Dia 6:50.
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7: 6:50 aqui no nosso Bom Dia 10, faltando para as 7 da manhã desta quarta-feira, só para atualizar aqui, João Sérgio. Temperatura continua aí entre 0 e 2 graus. Alguns pontos pode estar um pouquinho mais, outros um pouquinho menos, mas tá frio do mesmo jeito. Mas lá em Urupema tá bem pior.
8: Tá bem pior.
7: Menos 7 lá.
8: Eu acho que se pegar essas regiões nossa aqui um pouquinho mais alta.
7: Também.
8: É, já...
7: Lá em Chapadão do Lajeado já mandaram que tá 1 abaixo de 0.
8: É. Tá muito tagiada, acredito eu, que vai acontecer por aí, apesar de que alguns pontos tem neblina, né? E a neblina inibe a geada aí, mas de qualquer forma.
7: Bora se agasalhar.
8: É.
7: E mesmo com esse friozinho aí, tivemos acontecimentos, ocorrências, destaques?
8: Bastante.
7: É mesmo, hein?
8: Bastante.
7: Então conta pra gente.
8: Conto sim, meu querido Diogo. 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
7: Alô, Berta, tem... precisando aí da resistência do chuveiro?
8: Lá tem também. É, a Berta tomou banho de gato. Foi na torneira da pia ontem. E tá bom.

0: 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Fala com meu querido amigo João Vitor Klaumann. 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
0: 7 minutos faltando para as 7 da manhã. Uma mulher de 51 anos ficou ferida após um atropelamento registrado na tarde desta terça-feira em Trombudo Central. A ocorrência foi atendida por volta de 1h30 na rua Jorge Lacerda, no centro do município. As guarnições da ambulância e do caminhão bomba-tanque do Corpo de Bombeiros Militar de Trombudo Central foram acionados para atender este acidente que envolveu uma bicicleta e uma carreta Volvo. Segundo informações repassadas aos bombeiros, a vítima seguia de bicicleta pelo acostamento quando precisou desviar de uma placa que obstruía a passagem. Ao acessar a faixa de rolagem, ela acabou colidindo com o eixo traseiro da carreta que passava pelo local. A mulher foi encontrada sentada no chão, com ferimentos na cabeça, escoriações nas mãos, dor na região do tórax e sinais de traumatismo crânioencefálico leve. Após os primeiros atendimentos, ela foi imobilizada e conduzida ao hospital para avaliação médica. O motorista da carreta não se feriu e permaneceu no local até a chegada da Polícia Militar. E a Polícia Civil, por intermédio da Delegacia de Investigação Criminal, a DIC de Rio do Sul, deu cumprimento na tarde de ontem a um mandado de prisão expedido pela Vara Criminal da Comarca de São Miguel do Iguaçu, no Paraná, em decorrência de condenação transitada em julgado pela prática do crime de estupro de vulnerável. O mandado foi cumprido em desfavor de um homem de 37 anos, condenado a 33 anos e 4 meses de reclusão em regime inicial fechado, que atualmente estava foragido, residindo em Rio do Sul, e que fazia uso de nome falso para evitar ser identificado. Após diligências e procedimentos legais na sede da DIC em Rio do Sul, o preso foi encaminhado ao presídio regional, lá em Rio do Sul, onde permanecerá à disposição do Poder Judiciário. E um motociclista de 36 anos morreu após um acidente de trânsito registrado na tarde desta terça-feira em Agrolândia. A ocorrência foi atendida por volta de 4 da tarde na Avenida Eduardo Vil, no bairro São João. A guarnição da ambulância do Corpo de Bombeiros Militar de Trombudo Central retornava do hospital de Agrolândia após outro atendimento quando se deparou com um acidente. Segundo relatos de populares repassados aos bombeiros, o condutor de uma motocicleta Honda CB500 teria perdido o controle de direção, subido o canteiro central e colidido contra um poste. Ao chegar no local, a equipe constatou que o homem já estava sem sinais vitais. A área foi isolada até a chegada da Polícia Militar, da Polícia Civil, que foi acionado também aí a Polícia Científica para se deslocar ao local do acidente e para os procedimentos legais. E a Polícia Civil recuperou um aparelho de celular furtado em Ituporanga. O objeto, levado em dezembro de 2025, foi localizado na cidade de Petrolina, em Pernambuco, a mais de 2.500 quilômetros do local do crime. A recuperação foi realizada pelo setor de investigação e capturas da Delegacia de Polícia da Comarca de Ituporanga. Conforme a Polícia Civil, os agentes chegaram ao aparelho após uma série de diligências investigativas e cruzamento de dados. Depois

0: depois do rastreamento, novas ações foram realizadas em Petrolina, o que resultou na apreensão e recuperação do dispositivo. O celular já foi devolvido ao proprietário. Um procedimento policial será instaurado para apurar a possível prática de receptação, que, já que o aparelho estava de posse de uma mulher de 23 anos no município pernambucano. E um homem foi preso pela Polícia Militar por volta do meio-dia 45 aqui em Tuporanga ontem, após se envolver em um acidente de trânsito. Durante o atendimento à ocorrência, a guarnição consultou o sistema informatizado e constatou que um dos envolvidos tinha um mandado de prisão preventiva em aberto. Conforme a Polícia Militar, o mandado havia sido expedido pela comarca de Tuporanga pelo crime de ameaça no âmbito da Lei da Maria da Penha. Após a confirmação, o homem foi informado sobre a ordem judicial, recebeu voz de prisão. Em seguida, ele foi conduzido ao presídio regional de Rio do Sul, onde permanece à disposição da justiça. Meu querido Diogo, por enquanto, estas foram as informações que nos chegaram até o presente momento. Eu volto já com o Café com João, estimativa aí dos partidos políticos de Santa Catarina, o que que cada partido pensa em eleger para deputados estaduais e federais. E o Jerry Comper parece que fez as pazes com o MDB e declarou amor a Antídio Lunelli. Já no café.
1: É, João Sérgio, informações de polícia, nosso Bom Dia Segurança Pública. Vem aí também instantes o giro de notícias aqui pela região da Cebola, pelo nosso grande Alto Vale. No Bom Dia, faltando um minuto para as 7.
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1: Nem Neymar, nem Vinícius Júnior. Eu encontrei um haitiano que vive aqui nos Estados Unidos e fiquei surpresa ao saber quem era um dos grandes ídolos do futebol brasileiro para ele. A resposta veio durante uma corrida de aplicativo por aqui. Eu conheci o Kino Pierre e brinquei com ele, né, pedindo desculpas sobre o nosso jogo, e entre as risadas ele fez questão de elogiar os brasileiros, dizendo que somos muito amigáveis e que os haitianos torcem por nós. Mas quanto ao jogador preferido dele, eu jamais poderia imaginar. O jogador preferido do Kino é o Roberto Carlos e o Ronaldo também, claro. E ele destacou que os jogadores do Brasil são muito admirados pelos haitianos. Então por aqui, a rivalidade é só dentro de campo. Eu sou Melina Calduro, de Miami, para o Acaerte em Campo.
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0: E o Negri Solimões aqui no nosso Bom Dia, casa cheia. E povoaredo, hein? Curtindo a programação do nosso Bom Dia por aqui em todos os cantos da nossa região, mandando recado, mandando alô, mandando bom dia. Abraço pro Caio da Saúde lá em Leoberto Leal. Ô Diogo, bom dia. -2 aqui no centro de Leoberto Leal. Partiu Ituporanga. Valeu, Caio. Aquele abraço para todos os motoras da saúde aí de toda a nossa região. Povoaredo na carona, curtindo com a gente no trecho aí. O nosso Bom Dia Sintonia.
1: Oi, Diogo, bom dia.
0: Bom dia.
1: É a Frida aqui do Clube do Cavalo.
0: Oi, Frida.
1: Eu e

0: Aliás, hoje queria homenagear o nosso filho, o João Carlos Cardoso, mais conhecido como Calinho, que está de aniversário, e a gente queria homenagear ele, desejando ele muita saúde, muita paz, muita alegria.
1: Parabéns aí pro Calinho de aniversário hoje. Ei, Maios, bom dia por aqui. 91920947 para você participar com a gente. A Juliana Pereira tá mandando pra neta, pra Agatha Marcelai. A Agatha tá de aniversário nesta quarta-feira. Felicidades pra ela.
2: Bom dia, Diogão, meu querido.
1: Bom dia.
2: Tudo certo?
1: Bom.
2: Uma ótima quarta-feira pra nós, bem gelada, né? Como é que tá Ituporanga aqui no Bom Retiro, Deus do Livro, vamos do céu. Aquele abraço.
1: Abraço, Ivan. Ei, Ivanzinho lá no Bom Retiro. Tá frio por aí, é? Aí, o Vete Pereira do Frei Jerônimo tá mandando pro filho, o Evandro. O Evandro que está de aniversário hoje. Felicidade, usar aquele abraço aos aniversariantes. Falando em Evandro, ô meu querido Evandro Wagner, como é que tá aí no Girassol?
3: Aí, Diogo, bom dia.
1: Bom dia.
3: Zero graus, com aquele mate especial do da manhã, é pra tocar bem o dia.
1: Ei, bora então. Ô, Janzinho, um abraço pro Janda Ecotrate, lá na Princesa do Alto Vale. Tá na carona, e tá na carona com a gente.
4: Fala, Diogo, bom dia, tudo bom? Ótimo dia aí, que na Enguia, menos um, marcando aí.
1: Eita, nós, bora então! Abraço, Jean, gurizada aí da Ecotrate com a gente!
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1: Sintonia. 7:11, nota de falecimento. Nilta Graf Franz comunica com pesar o falecimento de Lauro Franz, ocorrido nesta terça-feira, aos 71 anos de idade. O corpo está sendo velado no Salão Católico da Comunidade de Rio Saltinho, em Chapadão do Lajeado, onde haverá nesta quarta-feira, às 16h, a cerimônia.

0: dos funerais, seguindo o corpo logo após para sepultamento no cemitério católico de Rio Saltinho, em Chapadão do Lajeado. A assistência familiar Santa Cruz comunicou o falecimento do associado Lauro Franz. A família enlutada, nossas condolências. Nota de falecimento. Os familiares de Isolde Hasse Faiber comunicam com pesar seu falecimento ocorrido nesta terça-feira, aos 81 anos de idade. O corpo estará sendo velado a partir das 9 horas da manhã no Salão Evangélico da Comunidade de Ilha Grande Becker, em Tuporanga, onde haverá nesta quarta-feira, às 3 horas da tarde, o culto de despedida, seguindo o corpo logo após para sepultamento no cemitério evangélico da mesma localidade. A funerária Santa Cruz comunicou o falecimento de Isolde Hasse Faiber. A família enlutada, nossas condolências.
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17: No Bom Dia 716.
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0: 7:17, Jean Carlos, nosso repórter de sintonia, seus destaques, as informações aí nesta manhã por aqui. Jean, bom dia.
4: Muito bom dia para você, Diogo Maciel, bom dia a todos que estão em sintonia com a gente, trazendo os destaques lá do nosso portal de notícias, o sintonia.fm.br. É destaque nesse momento que Tuporanga prepara regras para trânsito de bicicletas elétricas, scooters e patinetes. O prefeito Jason Kurtz afirma que o município trabalha em uma legislação específica para organizar a circulação desses equipamentos e também reforça a conscientização das famílias. Também o município de Imbu adere ao projeto Caminhos do Campo para fortalecer o turismo rural. Propriedades, chalés, empreendimentos e atrativos turísticos podem ser cadastrados para integrar novas rotas no município. Também é destaque que o pedágio da APAE de Tuporanga arrecada mais de R$113 mil. O evento deste ano superou em R$7 mil os resultados do ano passado. Também IBGE abre vagas para censo agropecuário com salários que podem ultrapassar R$4 mil. As oportunidades são para o censo agropecuário de 2027 e incluem vagas em Tuporanga, Rio do Sul, Presidente Getúlio e também Taió. E Leoberto Leal escolhe nova realeza. A Secretaria de Saúde também realiza a 8ª Conferência Municipal de Saúde, grupos de apoio contra o tabagismo e também campanha de exames oftalmológicos. Essas informações você ouvinte confere acessando o nosso site sintonia.fm.br e também o nosso Instagram de notícias. Você pode seguir a gente lá também, @sintonia.notícias, e ficar bem informado, Diogo Maciel.
0: Show de bola, Jean Carlos, junto com o nosso timaço do jornalismo Sintonia, deixando sempre você ouvinte muito bem informado.
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0: 7:19 com a gente, Hertbira, o chopp, a cerveja da nossa terra. 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Bom dia.
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0: Valeu, Darcísio, aquele abraço. 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
0: 7:21 aqui no nosso Bom Dia. Seguimos com informações. O Josué aqui no estúdio com a gente nesta manhã de quarta-feira. Josué, bom dia.
7: Bom dia, Diogo. A todos que estão conosco em sintonia, trazendo aí as informações no seu rádio, algumas notícias nessa manhã, né? Falar dessa ação especial que vai ter aqui em Ituporanga, né? Que é uma novidade aqui no complexo de Nossa Senhora de Lourdes e Louvor. O projeto Domingo em Família no Complexo. Né? Todos os domingos, a partir das 9 horas da manhã, o Complexo do Louvor abre os portões para receber famílias em um dia de convivência, natureza e fé, né? Então, as crianças podem brincar aí no Espaço Kids, né? Tem piquenique no bosque, tem passeio de bicicleta, caminhada ali, meia natureza, né? O deck panorâmico com vista para Ituporanga, restaurante, bar e cozinha no local, né? Tem a missa às 10 horas da manhã, aqui no Complexo de Nossa Senhora de Lourdes e do Louvor. Então, os lugares mais

0: limites aqui de toda a nossa grande região, para você poder participar, então, né? Ou, digamos assim, o portão é aberto para você entrar lá no complexo, então, aos domingos, a partir das 9 horas da manhã, né? E o recado é mais do que abrir os portões também, quer abrir um espaço para que as famílias possam desacelerar, conversar, brincar, contemplar e também criar memórias. Também quero trazer um destaque especial por aqui. A informação que vem do município de Aurora. Aurora comemora também, nesse momento, Diogo, a conquista nota A no ranking nacional de qualidade da informação contábil e fiscal, né? O município de Aurora recebeu essa conquista, importante reconhecimento que avalia a qualidade, a consistência e a transparência das informações enviadas pelo município ao sistema federal, né? A classificação demonstra o compromisso da administração com a responsabilidade na gestão dos recursos públicos. E o prefeito Lila destaca mais uma conquista que evidencia aí a eficiência da gestão pública na cidade de Aurora. E em Chapadão do Lajeado, a comemoração é da chegada de equipamentos, né? Mais uma conquista, mais uma oportunidade de apoio também aos produtores rurais, ao município de Chapadão do Lajeado. Foi recebido um caminhão caçamba destinado aí pelo deputado Rafael Pezente, equipamento que vai fortalecer os trabalhos do município, né? Então, mais um reforço aí para a frota de Chapadão do Lajeado. Um caminhão caçamba já está lá à disposição, né? Tá lá em frente ao campo, quem passar por lá hoje vai perceber esse caminhão e mais também implementos agrícolas que estão lá à disposição para que mais pessoas possam ver também. Mais uma conquista chegando então para o município de Chapadão do Lajeado. E por falar em Chapadão do Lajeado, destacar aqui o estudante Iago Anacleto Neuhaus, do nono ano. Ele está no Rio de Janeiro participando da OBMEP, Olimpíada Brasileira de Matemática da Educação Pública. Ele está recebendo lá, está participando da cerimônia de premiação, né? Recebendo a medalha de ouro que foi conquistada na edição do ano passado da OBMEP, então, né? Uma das maiores conquistas da Olimpíada. O evento reúne medalhistas de ouro de todo o Brasil, uma programação especial aí com palestras também, né? Atividades culturais. E os parabéns aí para toda a equipe lá do Otília Miller, de Chapadão do Lajeado. Parabéns ao Iago Anacleto Neuhaus, do nono ano, que recebeu essa medalha de ouro na Olimpíada Brasileira de Matemática da Educação Pública, Diogo Maciel.
1: Show de bola, Josué, das informações no nosso Bom Dia.
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1: 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Já por aqui tem ele, Ronaldo Coutinho, e a previsão do tempo com a gente aí do Projetos Agrícolas, em Ituporanga, em Chapadão do Lajeado, em Atalanta também. 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

0: aqui. A Sheila tá chegando, tem recadão especial pra você, produtora, aí nessa quarta.
1: Bom dia, Diogo, bom dia a todos os ouvintes. 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

0: 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Mais uma com a marca Adélio Promoções e Eventos. 7:30, Ronaldo Coutinho tá chegando com a gente, vem aí a previsão do tempo aqui no rádio. Mas antes, tem Bom Dia Sintonia.
1: Bom dia, Diogo.
0: Bom dia.
1: Olha aí a nossa princesinha do Alto Vale, como é que tá branca hoje de manhã?
0: Branquinha,
1: tá
0: branquinha frio. Já.
1: Tá louco. Um abraço pra esposa Ivonete que tá no trabalho já e pras filhas, Adriane também já. Está em Ituporanga no pronto atendimento lá do hospital. E a Pâmela, o Guilherme, pra todo o pessoal aí, um abraço.
0: Abraço, povoaredo lá da Princesa do Alto Vale, curtindo o nosso bom dia. Os tios e padrinhos Avaíra e Roseli, os primos o Fábio e também o Wagner e também a Rosinei e o Miguel, toda essa galera mandando pro Vitor Henrique Vermolin, que tá de aniversário hoje, tudo de bom pra ele, muita saúde, muitos anos de vida, te amamos muito, aproveite o seu dia e queremos bolo também. Alôzão pra Maria Guger, te curtindo lá em Buia com a gente, tá mandando pro Neto, pro Vitor Henrique, de aniversário hoje, felicidades pra ele.
2: Bom dia, Diogo.
0: Bom dia.
2: Ótimo dia para vocês da sintonia. Hoje quero homenagear o meu querido sobrinho, João Carlos Cardoso, mais conhecido por Carlinhos. Desejo a ele muita felicidade, muitos anos de vida com muita saúde.
0: Parabéns pro Carlinhos.
2: Abraço para vocês.
0: Abraço, agradeço aí, Iraci, mandou um recado pra gente, parabéns aí pro Carlinhos de aniversário.
3: Bom dia. É a Fátima de Pereira de Vista Alegre, eu falei essa música para seu neto Alain Maueski.

0: de aniversário hoje, pra Juliana de Souza do Rudibu, que tá de aniversário hoje.
1: Parabéns aí, os aniversariantes. Valeu, Maria de Fátima mandou o seu bom dia por aqui. E pô, Maria do mandando recado.
2: Bom dia, Diogo. Olha o tamanho do jadão que deu aqui no Bom Retiro.
1: Abraço aqui pro seu Vitorino Lídio da Rosa lá no Bom Retiro. É, branqueou tudo por lá também. Já, já vamos a Bom Retiro aí com o Jonas Alves trazendo as informações aqui no nosso Bom Dia.
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1: Ronaldo Coutinho tá chegando com a gente aqui no Bom Dia. 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Ronaldo Coutinho, manhã gelada na nossa região da Cebola. Recebendo aqui muitas imagens também, registros aí de ouvintes de toda a nossa região. É branquinho, branquinho de jada em várias comunidades, né? Em várias cidades por aqui. Previsão aí para esta quarta-feira, pro decorrer desta semana. Tá frio? Tá gelado? E vem mais frio por aí ainda, Ronaldo? Bom dia?
7: Bom dia. É, o tempo segue gelado. Vários pontos aí entre 0 e 2 negativos, 0, 2 positivos na região, até menos, não duvido que alguns pontos não estejam abaixo de menos 2. E à tarde provavelmente não passa muito dos 12, 15 graus. Amanhã o frio é mais forte, entre 0 e 4 negativos em vários pontos aí do médio alto vale e com geada mais significativa onde não tiver nevoeiro. E à tarde não passa muito dos 15, 16. Mantém também geada e perto, abaixo de 0 na sexta, ficando um pouquinho mais agradável à tarde. E no fim de semana alivia, ameaçando alguma chuva no domingo à tarde e noite. Da Climatel, Ronaldo Coutinho.
1: A falar do Ronaldo Coutinho, nosso homem do tempo. Tá lá no nosso portal de notícias também, atualizando as informações no sintonia.fm.br. Em vídeo no Facebook da Sintonia. Quer dar uma espiadinha? Tá lá o Ronaldo Coutinho também em vídeo por lá com a gente. E aqui sempre durante a nossa programação.
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1: O nosso galo não encarangou ainda. Tá aqui, tá bem. 7:37. Aquela vareira do Tia Barbaridade. Boa quarta-feira pra você. Esse é o nosso Bom Dia. Tá aí na carona, naquele cafezinho, saboreando o seu mate.

0: gostou, faz barulho!
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2: 7:44 aqui no nosso Bom Dia. Vamos a Bom Retiro agora. Jonas Alves com a gente, tem informações aí da região de Alfredo Wagner, de Bom Retiro. Tá frio por aí, Jonas? Bom dia.
3: Bom dia pra você, Diogo. Bom dia aos ouvintes do Bom Dia Sintonia desta quarta-feira, neste momento aqui em Bom Retiro, Diogo, menos 3 graus, frio, geada ampla aqui na Serra Catarinense, muito frio nesta manhã de quarta-feira, chegando com informações no Bom Dia Sintonia. E a Secretaria Municipal de Saúde aqui de Bom Retiro informa que nesta quarta-feira, então dia 24 de junho, as unidades básicas de saúde do centro e também do bairro São José e também a Secretaria Municipal de Saúde estarão atendendo apenas até meio-dia. A medida ocorre em função da realização da Conferência Municipal da Saúde, realizada hoje também. Então, a orientação é que a população organize e procure os atendimentos, então, agora dentro do horário, né? Até o meio-dia, então, se organizar também quem precisa do posto de saúde, tanto do centro como também do bairro São José, ou da própria Secretaria de Saúde aqui do município de Bom Retiro. Já em Alfredo Wagner, o prefeito Gilmar Sani nos falou ontem que já tem uma data agora para a inauguração da nova sede da prefeitura. Segundo o prefeito, a cerimônia acontece no dia 3 de julho, uma sexta-feira, e deverá contar também com a presença do governador Jorginho Melo, deputados e demais autoridades convidadas. A inauguração marca um momento histórico para o município, que passa a contar então com uma sede própria para a administração municipal. O novo prédio foi planejado para oferecer mais conforto, modernidade e melhores condições de atendimento à população, além de proporcionar mais estrutura para o trabalho dos servidores públicos. A expectativa é que o evento reúna lideranças regionais, o próprio governador e moradores do município para celebrar então essa conquista da sede da nova prefeitura de Alfredo Wagner no dia 3 de julho. Com informações para o Bom Dia Sintonia, Jonas Alves.
2: Valeu, Jonas, nosso repórter da Sintonia, ao vivo e direto de Bom Retiro.
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2: No Bom Dia, 7:47.
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E ontem, um vídeo que circulou nas redes sociais do deputado Fernando Krelling e também Jerry Comper, não sendo diferente, nas redes sociais de Antídio Lunelli. Fernando, Jerry manifestaram apoio a Antídio Lunelli e comprovam lealdade MDBista. Foi por meio deste vídeo que os três deputados estaduais reforçaram a aliança partidária em torno da pré-candidatura de Antídio Lunelli ao Senado catarinense. O vídeo dos parlamentares tira, né, qualquer sensação de rusga, de desafeto, né, entre Jerry, Fernando, com o MDB, que hoje está com o João Rodrigues e não com o Jorginho Melo. Isso mostra alinhamento, né, do MDB, mas não descarta os dois de forma alguma o apoio dos dois parlamentares a Jorginho Melo para o governo do estado de Santa Catarina, e mostra que é possível estar num projeto com o Antídio para o Senado, mas também estar no projeto de Jorginho Melo para o governo do estado de Santa Catarina. E olha, a Maga Stapasoli, ela ouviu as lideranças dos partidos aqui em Santa Catarina e buscou junto a estas lideranças saber o que cada partido pensa com relação à eleição deste ano. O que os partidos acreditam que vão fazer em termos de deputados federais e deputados estaduais. O PL hoje é a maior força política em Santa Catarina, com 7 deputados federais, e a maior bancada na Assembleia Legislativa, com 14 deputados estaduais. Essa configuração é resultado da movimentação dos parlamentares durante a janela partidária, período legal para a troca de partido sem perda de mandato. O PL elegeu 11 deputados estaduais e 6 federais em 2022. Com a entrada e saída de parlamentares, ampliou as duas bancadas. Bruno Melo, vice-presidente estadual da sigla, informou à coluna da Maga que a meta é eleger entre 14 e 15 deputados estaduais e 7 federais. Traduzindo, o partido pretende manter o número de vagas já conquistadas e, se possível, ampliar a sua presença na Assembleia Legislativa de Santa Catarina. Já o MDB, por sua vez, trabalha com uma estratégia de manutenção. A legenda possui atualmente 3 deputados federais e 6 deputados estaduais, formando a segunda maior bancada da Alesc. A meta é manter a representação na Câmara Federal e ampliar levemente a presença no Parlamento Catarinense, alcançando entre 6 e 7 cadeiras na Assembleia Legislativa, segundo a projeção do Carlos Chiodini, que é o presidente estadual da sigla. O PSD, por sua vez,

aparece entre os partidos com maior expectativa de crescimento. Hoje a sigla conta com 4 deputados estaduais e não possui representantes na Câmara Federal. O partido chegou a eleger 2 deputados federais em 2022, Ricardo Guidi e Ismael dos Santos, ambos deixaram a sigla. Ricardo migrou para o PL para disputar a prefeitura de Criciúma em 2024. Já Ismael também ingressou no PL durante a janela partidária deste ano. Por esse motivo, o PSD atualmente não possui representantes na Câmara dos Deputados. Segundo o presidente estadual da legenda, Heron Giordani, a meta para a próxima legislatura é eleger 2 deputados federais e ampliar a bancada estadual para 6 parlamentares. Já o PT, no campo da esquerda, o PT também projeta expansão. Atualmente, o partido possui 2 deputados federais e 4 deputados estaduais. Fabiano Daluz, presidente da sigla, trabalha com a meta de eleger 3 deputados federais, disputando uma possível 4ª vaga, e ampliar a bancada estadual para 5 ou 6 parlamentares. União Progressista, federação formada pelo PP e União Brasil, também aposta em crescimento. Hoje as 2 siglas somam 1 deputado federal e 5 deputados estaduais. A projeção é eleger entre 2 e 3 deputados federais e alcançar uma bancada de 5 a 6 deputados estaduais, conforme destacou o presidente Fábio Schiochetti. O Republicanos estabeleceu uma das metas mais ousadas entre os partidos catarinenses. Atualmente possui 2 deputados federais e 2 deputados estaduais. O presidente ou a presidente estadual Carmen Zanotto, ela projeta eleger 3 deputados federais e ampliar a bancada da Assembleia Legislativa para 5 parlamentares. O Podemos, talvez, apresente um crescimento proporcional mais expressivo entre as siglas que divulgaram projeções. O partido elegeu 3 representantes em 2022. Após a janela partidária, porém, a bancada encolheu e hoje conta apenas com 1 parlamentar estadual. Atualmente, a sigla não possui representante na Câmara dos Deputados. Segundo a presidente estadual Paulinha da Silva, o partido pretende conquistar 2 vagas a federais e eleger 4 deputados estaduais. Por essa, talvez nem o novo de Santa Catarina esperasse. De partido, Nanico passou a ocupar a vaga de candidato a vice-governador na chapa do atual governador e pré-candidato à reeleição, Jorginho Melo, do PL. Com um deputado estadual e 1 federal, o presidente estadual Eduardo Ribeiro afirma que a meta é eleger 2 deputados federais e 4 estaduais. Trata-se de um objetivo ousado para um partido que ainda precisa superar desafios importantes, entre eles a cláusula de barreira. O PSOL detém atualmente 1 cadeira na Assembleia Legislativa. A pretensão do partido, conforme a presidente estadual Alcileia Medeiros, é manter a vaga e buscar uma 2ª cadeira. Questionada sobre as metas da Câmara dos Deputados, ela respondeu: nossa prioridade é a chapa estadual. Para a federal, vamos ter chapa completa para consolidarmos o PSOL pelo estado e fica mais difícil atingirmos o quociente eleitoral. O PSDB, o recém-anunciado entre os partidos que apoiam a reeleição de Jorginho Melo, o PSDB viu a sua representação diminuir significativamente nos últimos anos. A sigla chegou a ter 1 cadeira na Câmara dos Deputados após Giovana de Sá assumir definitivamente a vaga deixada por Carmen Zanotto. No entanto, a parlamentar trocou o ninho tucano pelo Republicanos. Na Alesc, o partido ocupa atualmente apenas 1 cadeira. O presidente estadual da sigla, Marcos Vieira, mantém otimismo e projeta a eleição de 1 deputado federal e de 2 a 3 deputados estaduais. O PDT também trabalha aí em aumentar, né, o seu número de representantes, tanto na Assembleia Legislativa quanto na esfera federal.

0: muito otimismo dos partidos políticos, independentemente da sigla partidária. É aguardar o que mais aparece nestes tempos, são pré-candidatos, muitos se destacando, já candidatos à reeleição, se destacando pelo trabalho, outros são pré-candidatos que nunca se envolveram em político, tem até influenciador que esta semana vai aparecer por aqui para poder falar de pré-candidatura. Ao aguardar, Diogo, e o povo, é nesse momento que o voto é soberano, cada um vota em quem quiser, independentemente de sigla partidária. Por isso que o voto é secreto. Mas geralmente a gente vota e conta depois em quem votou. Um abraço e até amanhã.
1: Aí, João Sérgio, nas manhãs aqui do nosso Bom Dia.
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1: Faltando um minuto para as 8 horas da manhã. Abraços, recados, alôs aqui no rádio. Alôzão pra Elisete Moerwerk, lá na Bela Vista. A Elisete que é vizinha da nossa torre de transmissão lá na Bela Vista e mandou já foto aqui, né? Lá da torre da sintonia na Bela Vista, também tá branquinho de geada por lá. Bom dia, Diogo, pensa num geadão aqui no Garrafão em Buia. Lá na Dona Luiz em Atalanta, Adriano, também deu geada por lá, viu? Abraço aqui pro Pedro Senem Filho do bairro Vila Nova, curtindo a programação do nosso Bom Dia. Geada em São Martinho Aurora também. Lá no Costão do Frade, lá em Bom Retiro, também branqueou toda por lá. Abraço pra Josi Passe da Bela Vista, tá frio por aqui também. Bom dia pra Marlete Aparecida Branger dos Santos, lá de Arroio do Boi, lá em Alfredo Wagner, tá curtindo o nosso Bom Dia. Lá em Samambaia, em Buia, também aquela geada e um friozinho por lá. Um abraço pro Gabriel, lá de Petrolândia, lá do Rio Corrente, tá mandando um lozão pra toda a família. Giona Petrolândia também, Diogo. Pô, Varedo mandando um recado por aqui. Abraço pro Felipe Caulin, lá no Cambará, lá em Bom Retiro. 3 abaixo de 0 lá no Cambará. Eita, nós. Valeu, Filipão. Mandaram um recadão aqui também. Tem mais Bom Dia do Ouvinte, o Sintonia 91920947. Muitas mensagens aqui do povo Arendo participando com a gente, né? Dos nossos sorteios também, especialmente do sorteio do fogão a lenha. E ainda é do povo mandando fotos, mandando vídeos aí da geada aqui em nossa região. O Ronaldo Coutinho também mandou um recado especial aqui. Esse é pra quem, Ronaldo? É pro João Sérgio ficar atento, ter cuidado aí?
3: Um pouquinho atento quem tem pintinho pequeno, que pode ter algum problema em relação ao frio.
1: Ah, então tá bom. É pro João cuidar, né? Pintinho lá do sítio, João Sérgio, né? Não, ele já veio desde cedo, assim, parece que pegou até uma geada na barba hoje, João, né? É? Mas é pra cuidar você que tem os pintinhos pequenos, né? Cuida. É por causa do frio, né? Então cuida, João. Tu tem, Adriano? Eu não tenho?
4: Eu também não tenho.
1: Nenhum. É.
4: Não.
1: O João tem, quem tem?
4: Por causa do sítio, João.
0: Só vou dizer
4: uma coisa.
0: Que já esse disse? Frio,
1: é.
0: Não interessa o tamanho do pinto.
1: Pode ser um galão?
0: Pode ser aqueles galo índio. Encolhe.
4: Bom dia, João Carlos Zé.
1: Boa quarta-feira pra você, amanhã a partir das 5. Tem mais Bom Dia Sintonia por aqui.

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0: gente, bom dia! Estamos chegando, deixa eu virar o microfone aqui que tá pro lado diferente, agora sim. Alô, gente, bom dia! Estamos chegando! Ufa, que frio, hein? Que é isso, rapaz? Hoje, quarta-feira gelada, 24 de junho, dia da Força Aérea Brasileira, dia de São João, dia Internacional do Leite, dia do observador aéreo, diz o nosso calendário. Amanhã é gelada, mas é manhã de informação, alegria, música no rádio. Manhã da 94 está chegando na sintonia. Bom dia, equipe, bom trabalho. Bom dia para todo o timaço aqui do rádio. E em nome da equipe Sintonia, um bom dia para você do outro lado do rádio. No interior, na cidade, nos bairros, no trabalho, no descanso. Para quem no carro nos dá uma carona nesse momento, na internet, nos aplicativos aí de áudio, nos acompanham também. Pra você ouvinte ligado ou ligado aqui, em qualquer lugar desse mundão, onde quer que você esteja, tá ligado na sintonia? O nosso desejo é pra você.
1: Bom dia, sintonia!
0: Bom dia!
1: Bom dia!
0: Bota um casaco pra ir pra rua que tá gelado. Daqui a pouquinho, Ronaldo Coutinho nos atualiza com essas informações aí de tempo e temperatura. Também teremos aqui os destaques dos portais de notícias, manchetes e notícias da polícia, informações de muita economia para você saber de onde fazer e buscar aquele produto que você precisa para fazer boa compra. O alô aos aniversariantes rola tudo no Manhã da 94, que começa com Panda, Ícaro e Gilmar, Humberto e Ronaldo.

dia, boa quarta-feira pra você em sintonia com a gente. Tempo gelado, temperatura próxima a 0 grau em Ituporanga, alguns pontos da região negativas, isso mesmo, Ronaldo Coutinho. E a máxima hoje não deve passar de 15 graus na hora mais quente do dia. Esse frio é intenso e mantém-se assim amanhã também, com temperaturas negativas em vários pontos da região do Vale do Itajaí. Haverá geada mais significativa onde não tiver nevoeiro. À tarde, as temperaturas amanhã

0: também não deve passar aí de 15, 16 graus, muito semelhante a hoje. Sexta-feira a geada continua, temperaturas próximas a zero grau também, mas à tarde um pouco mais agradável. No final de semana, clima alivia com possibilidade de chuva no domingo à tarde e à noite, viu? É o que nos passa Ronaldo Coutinho, que mencionou inclusive pra gente nos últimos dias que nós teríamos realmente esse frio severo no dia de hoje, a partir de hoje. Agora, né? Nós já tivemos aí temperatura próxima a zero, negativas em alguns pontos da região. Neste momento, no centro de Ituporanga, estamos com 3 graus de temperatura. 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
1: 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Daqui a pouquinho, destaques dos portais de notícias.
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1: Agora 8:19, vamos aos destaques dos portais de notícias nesta manhã de quarta. Bora lá, 8 confirmando a hora, 8:19.
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1: Portal de notícias atualizadíssimo da Sintonia FM já traz, inclusive, as informações de hoje da manhã fria. Alto Vale registra temperaturas negativas e frio deve ser ainda mais forte nesta quinta-feira. Tá lá no sintonia.fm.br. Ô, João, essas imagens estão lá, já são imagens que ouvintes mandaram desta manhã, né? Atualizadíssimo, sintonia.fm.br. Pedágio da Pai de Ituporanga arrecada mais de 113 mil reais. E na foto da matéria, meu amigo Calinho, tá lá na foto da matéria no sintonia.fm.br. Na imprensa estadual, NSC, levantamento inédito em Santa Catarina quer mapear crianças que ficam órfãs após casos de feminicídios. Tá na manchete também. Na imprensa nacional hoje, Globo.com fala do Brasil. O Brasil faz jogo decisivo com a Escócia para ir à segunda fase. É, será que vai ter mudança na escalação hoje? A imprensa tá repercutindo que talvez possamos ter sim, viu? Na manchete nacional também hoje, no R7, governo avalia regras para identificar chefes de facções e evitar pressão sobre presídios. É um principal destaque do R7. São as manchetes principais que repercutem nesta manhã de quarta-feira, 24 de junho, no Brasil. Daqui a pouquinho a gente acompanha as manchetes policiais das últimas horas aqui da nossa região.
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8: Bora curtir Bruno Marrone, Jean Giovanni, já já tem João Sérgio e as manchetes policiais.
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0: 8h30 da manhã, Jean Giovanni, Bruno e Marrone, me faz te odiar o sucesso que a gente ouviu no rádio. Quem tá chegando é João Sérgio, é hora de atualizar também manchetes policiais das últimas horas.
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0: João, com um friozaço desse, eu acho que o pessoal ficou mais comportado em casa nas últimas horas, né?
2: Alguns.
0: É, ainda tem rolo? Conta pra gente. Bom dia, boa quarta-feira. E o seu palpite hoje, Brasil, ó?
2: Eu acho que dá 2-1.
0: Tu sabe contra quem o Brasil vai jogar, não?
2: É o Haiti.
0: Haiti, tá ligado, tá ligado. 2-1?
2: 2-1. Eu não tenho, assim...
0: conhecimento de futebol, tu quer
2: não,
0: dizer,
2: não,
0: né?
2: Não, não, não. Tá, hoje não tem aquela seleção ruim.
0: Ah, sim.
2: Tá me entendendo?
0: Tem, sim.
2: Não, a nossa, por enquanto. não, eu não acredito é na seleção brasileira. E 2-1 vai ser.
0: Tá
2: hoje.
0: Bom, tá bom. Bom palpite.
2: É. Não adianta querer pensar em coisa muito a 10-0, 7-1.
0: Nós somos Alemanha.
2: É, 7-1. Então,
0: é verdade.
2: Mas vai ganhar.
0: Vamos lá. Agora, mudando a chavezinha para fatos policiais daqui a pouco em 9 da manhã. O que será a notícia?
2: Homem comandado de prisão é preso em Ituporanga após se envolver em acidente de trânsito. Celular furtado aqui em Ituporanga foi recuperado pela nossa Polícia Civil depois de um trabalho de investigação a 2.500 quilômetros de distância, lá no Pernambuco. 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
1: Olha, destaque também de que motociclista morre após bater contra poste em Agrolândia. Polícia Civil cumpre mandado de prisão de foragido do Paraná. 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
1: Bacana. Adriano, eu queria ver se tu tava ligado, mas tu não tá, não.
3: Por mó de quê?
1: Porque o Brasil hoje pega a Escócia, tá?
3: Tá,
1: tu falei viu? Aí, tipo, pra ver se tu ia cair na conversa e tu foi no embalo.
3: Ai, de ti. Né, ah. Eu tô vendo aqui, o pessoal já mandou mensagem, inclusive mandaram aqui imagens, deixa eu ver quem mandou. Ah, o pessoal do Pet Marcenaria Pata e Madeira no Cerro Negro, ele mandou aqui informações pra ti, se tu tem interesse em comprar um casaco, tem um casaco muito bonito aqui, mas eles têm que arrumar uma cueca desse estilo pra ti também. Vou te mostrar a imagem depois aqui do que o pessoal mandou lá do Cerro Negro, essa moçada é gente boa.
1: Coisa pra eles.
3: Osnildo de Souza, tudo de bom aí?
1: Ah, Osnildo, cuecão de couro.
3: Abraço pra Mara, Fátima, Leleque, pessoal que tá lá trabalhando, começaram mais cedo também pra conseguir ver o jogo hoje. Já abraço para todo mundo.
1: Então é Escócia e Brasil.
3: Tá? Escócia e Brasil hoje. É. Brasil e Escócia. Bora! Boa sorte para a seleção brasileira.

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1: 8h40.
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2: Nota de falecimento. Nilta Graf Franz e os familiares de Lauro Franz comunicam o seu falecimento ocorrido nesta terça-feira aos 71 anos de idade. O corpo está sendo velado no Salão Católico de Rio Saltinho, em Chapadão do Lajeado, onde haverá nesta quarta-feira, às 16h, a realização da cerimônia dos funerais, seguindo logo após para o sepultamento no Cemitério Católico de Rio Saltinho. A Assistência Familiar Santa Cruz comunicou o falecimento de seu associado, Lauro Franz. A família enlutada, nossas condolências. Nota de falecimento. Os familiares comunicam com pesar o falecimento de Isolde Hasse Faiber, ocorrido nesta terça-feira, aos 81 anos de idade. O corpo está sendo velado no Salão Evangélico da localidade de Ilha Grande Becker, em Ituporanga, onde haverá nesta quarta-feira, às 15h, a realização do culto de despedida, seguindo logo após para o sepultamento no cemitério evangélico local. A funerária Santa Cruz comunicou o falecimento de Isolde Hasse Faiber. A família enlutada, nossas condolências.
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2: Daqui a pouquinho, fatos policiais com João Sérgio atualizando informações dos setores de segurança. Bom dia, boa quarta-feira pra você.

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3: Muito bem. 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Vamos lá pro Instagram, João Sérgio. Vamos participar. Bora lá, João. Atualiza a gente. Fatos policiais desta quarta-feira. Tá contigo.
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0: 9-6. E a Polícia Civil deflagrou ontem, terça-feira, uma operação contra um esquema de corrupção envolvendo a Secretaria de Assistência Social de Florianópolis e os serviços ligados ao atendimento de pessoas em situação de rua na Passarela da Cidadania. Entre os investigados estão políticos e ex-agentes públicos do município. Ao todo, os agentes cumpriram 7 mandados de busca e apreensão. 2 pessoas ligadas ao esquema também foram afastadas dos cargos. Procurada, a prefeitura diz que aguarda informações oficiais para tomar as medidas necessárias. Na capital, a prefeitura centraliza os atendimentos à população em situação de rua e vulnerabilidade na Passarela da Cidadania, no local que funciona lá no centro. São ofertados serviços de abrigo, alimentação, atendimento psicossocial e serviço de saúde. Batizada de Backstage, a ação é uma

0: um desdobramento da operação já realizada na capital pela Polícia Civil, né? Não é a primeira ação que a Polícia Civil realiza lá para investigar. Se fala aí, Adriano, em desvios que podem ultrapassar 24 milhões de reais. Nem o povo em situação de rua se escapa, nem um dinheirinho sagrado para esse povo se escapa de fraudes. E Blumenau teve uma terça-feira violenta. É o que mostra um relatório da Polícia Militar. Ao menos dois crimes chamaram a atenção. Um homem foi baleado dentro do próprio carro enquanto aguardava para fazer uma conversa ou uma conversão de trânsito, e outro foi assassinado dentro de uma casa. Os dois casos ocorreram no intervalo de 7 horas e até o presente momento, segundo informações, ninguém foi preso com relação a estes dois crimes. E uma mulher de 51 anos ficou ferida após um atropelamento registrado ontem à tarde em Trombo Central, aqui no Alto Vale. A ocorrência foi atendida por volta de 1h30 na rua Jorge Lacerda, lá no centro do município de Trombo Central. As guarnições da ambulância e do caminhão bomba-tanque do Corpo de Bombeiros Militar Trombo Central foram acionadas para atender o acidente, que envolveu uma bicicleta e uma carreta Volvo. Segundo informações repassadas aos bombeiros, a vítima seguia de bicicleta pelo acostamento quando precisou desviar de uma placa que obstruía a passagem. Ao acessar a faixa de rolamento, ela acabou colidindo contra o eixo traseiro da carreta que passava pelo local. A mulher foi encontrada sentada no chão, com um ferimento na cabeça, escoriações nas mãos, dor na região do cóccix e sinais de traumatismo crânioencefálico leve. Após os primeiros atendimentos, ela foi mobilizada e conduzida ao hospital para avaliação médica. O motorista da carreta não se feriu e permaneceu no local até a chegada da Polícia Militar. A guarnição do bomba-tanque auxiliou no controle do trânsito e na segurança durante o atendimento. E a Polícia Civil, por meio da Delegacia de Investigação Criminal, a DIC de Rio do Sul, deu cumprimento na tarde de ontem um mandado de prisão expedido pela vara criminal da comarca de São Miguel do Iguaçu, no Paraná, em decorrência de condenação transitada em julgado pela prática do crime de estupro de vulnerável. O mandado foi cumprido em desfavor de um homem de 37 anos, condenado a 33 anos e 4 meses de reclusão em regime inicial fechado, que atualmente estava foragido residindo em Rio do Sul e que fazia uso de nome falso para evitar ser identificado. Após diligências investigativas, os policiais da DIC localizaram o indivíduo e efetuaram a sua prisão, fato ocorrido no bairro Laranjeiras. Concluídos os procedimentos legais na sede da DIC de Rio do Sul, o preso foi encaminhado ao presídio regional, onde permanecerá à disposição da justiça, à disposição do poder judiciário. 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
1: 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Bom dia.
3: Bom dia, João. 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Ô, João, hoje à noite, Jogo do Brasil, dá pra você ir no CT de Onas, hein?
1: É, a partir de 5 da tarde a galera já começa a se reunir por lá. Agora são 9h16. E um motociclista de 36 anos morreu após um acidente de trânsito registrado ontem em Agrolândia, aqui no Alto Vale. A ocorrência foi por volta de 4 da tarde, na Avenida Eduardo Vil, no bairro São João. A guarnição da ambulância do Corpo de Bombeiros Militar de Trombudo Central, ela retornava do Hospital de Agrolândia após um outro atendimento, quando se deparou com um acidente. Segundo o relato de populares que repassaram aos bombeiros, o condutor de uma motocicleta Honda CB500 teria perdido o controle de direção, subido o canteiro central e colidido contra um poste. Ao chegar no local, a equipe constatou que o homem já estava sem sinais vitais. A área foi isolada até a chegada da Polícia Militar e da Polícia Civil. A Polícia Científica também foi acionada para os procedimentos legais. E a Polícia Civil recuperou um aparelho de celular furtado aqui em Ituporanga. O objeto foi levado em dezembro de 2025 e foi localizado na cidade de Petrolina, em Pernambuco, a mais de 2.500 quilômetros aqui de Ituporanga. A recuperação, Adriano, ela foi realizada pelo setor de investigação e capturas, a SIC, da Delegacia de Polícia da Comarca de Ituporanga. Conforme a Polícia Civil, os agentes chegaram

0: aparelho após uma série de diligências investigativas e cruzamento de dados. Depois do rastreamento, novas ações já foram realizadas em Petrolina, o que resultou na apreensão e recuperação do dispositivo. O celular já foi devolvido ao proprietário. Um procedimento policial será instaurado para apurar a possível prática de receptação, já que o aparelho estava na posse de uma mulher de 23 anos lá no município do Pernambuco. Como voa celular, né, rapaz? E olha, um homem foi preso pela polícia militar por volta de 12h45 de ontem, após se envolver em um acidente de trânsito. Durante o atendimento da ocorrência, a guarnição consultou o sistema informatizado e constatou que um dos envolvidos tinha um mandado de prisão preventiva em aberto. Conforme a polícia militar, o mandado havia sido expedido pela comarca de Tuporanga pelo crime de ameaça no âmbito da Lei Maria da Penha. Após a confirmação, o homem foi informado sobre a ordem judicial, recebeu voz de prisão, foi conduzido à delegacia e depois ao presídio regional em Rio do Sul, onde permanece à disposição da justiça. E um homem de 71 anos morreu ontem à noite após sofrer uma parada cardiorrespiratória em Chapadão do Lajeado. A ocorrência foi por volta de 9 da noite na estrada geral de Rio Saltinho. A guarnição do Corpo de Bombeiros Militar de Tuporanga foi acionada para atendimento e, ao chegar à residência, a equipe encontrou o idoso sem sinais vitais. Segundo o relato da filha aos bombeiros, o homem havia apresentado piora no estado geral cerca de 45 minutos antes da chegada da guarnição. Com a confirmação da parada cardiorrespiratória, os socorristas iniciaram o protocolo de reanimação cardiopulmonar com uso do desfibrilador e compressor torácico. Ao todo, foram realizados 4 ciclos de reanimação até a chegada da unidade básica do SAMU de Imbuia. Após a avaliação, a regulação médica constatou o óbito, declarou o óbito da vítima. Quem fez isso foi o médico regulador. A família recebeu orientação sobre os procedimentos necessários. Conforme histórico da ocorrência, a vítima tinha antecedentes de doença cardíaca e um AVC. Sentimentos à família. Meu querido Adriano, é isso. Esses foram os fatos. Eu volto amanhã aqui dentro do nosso Manhã da 94.
1: Sempre com as informações dos setores de segurança, de socorro e de polícia, né? O triste relato que a gente tem que também ofertar aos nossos ouvintes. Às 9h21, fatos policiais com João de volta amanhã.
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Deixa eu mandar bom dia para o pessoal no Beto Bike, lá no bairro Santo Antônio. Ô Beto, moçada no Beto Bike, só bicicleta bacana lá, viu, João? Show de bola, abraço. Bom dia também, Avair e Roseli, primos Fábio Wagner e Rosinei, o Miguel, para o Vitor Henrique Vermolin, aniversariante de hoje. E o pessoal quer bolo, viu? Te prepara que vai ter que ter festa. Fábio Guckert, Mosquito Alfredo Wagner, tá ligado, obrigado pela companhia. Alô, Miguel Guckert Stephens de São José, também tá com a gente, abraço do programa. Hugo e Guilherme, vazou na Braquiara. 922.

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1: Nota de falecimento. Os familiares comunicam com pesar o falecimento de Isolde Rassi Faiber, ocorrido nesta terça-feira, aos 81 anos de idade. O corpo está sendo velado no salão evangélico da localidade de Ilha Grande Becker, em Ituporanga, onde haverá nesta quarta-feira, às 15h, a realização do culto de despedida, seguindo logo após para o sepultamento no cemitério evangélico local. A funerária Santa Cruz comunicou o falecimento de Isolde Rassi Faiber. A família enlutada, nossas condolências. Nota de falecimento. Nilta Graf Franz e os familiares de Lauro Franz comunicam o seu falecimento, ocorrido nesta terça-feira, aos 71 anos de idade. O corpo está sendo velado no Salão Católico de Rio Saltinho, em Chapadão do Lajeado, onde haverá nesta quarta-feira, às 16h, a realização da cerimônia dos funerais, seguindo logo após para o sepultamento no Cemitério Católico de Rio Saltinho. A Assistência Familiar Santa Cruz comunicou o falecimento de seu associado, Lauro Franz. A família enlutada, nossas condolências.
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2: É quarta-feira, momento especial para ouvir o Pastor Paulo. Sempre um momento de amor e fé das quartas com o Pastor Paulo aqui no rádio. Nós vamos ouvi-lo agora. Alô, Pastor Paulo, seja bem-vindo. Bom dia.
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5: Bom dia, Adriano e amigos do Manhã da 94. Hoje queremos refletir no tema A Figurinha que Falta. Com a Copa do Mundo, a criançada vibra com o álbum de figurinhas das seleções. Quem monta um álbum conhece a sensação. Faltam poucas figurinhas, mas justamente a mais importante não aparece. No livro de Hebreus, capítulo 11, ele parece um grande álbum da fé. Noé, Abraão, Sara, Moisés e tantas outras pessoas e tantos outros personagens da Bíblia estão ali. Porém, nenhuma delas completa a história. Todas eram imperfeitas e dependiam da promessa de Deus. A figura central, a figura plena, aparece em Cristo Jesus. Ele cumpriu o que Deus prometeu e morreu pelos nossos pecados e ressuscitou para nos dar a vida. Por isso, a fé não é admirar grandes personagens, mas confiar em Cristo. Quando parece faltar algo para a nossa vida ficar completa, Jesus nos lembra: nele temos perdão, esperança e um futuro com Deus. Então digamos assim: Jesus, mantém meus olhos em ti e fortalece a minha fé. Amém. Tenham todos um bom dia e fiquem com Deus.
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Abraço, viu? Bom dia, Isol de Bogo, pra toda a equipe Sintonia, uma alusão pra Santolina lá de Imbu, a Cristiane e a família, Marlene da Rosa, Três Barras, né? Pros amigos e ouvintes, abraço pra nossa querida amiga Isol de Bogo. Bom dia, Douglas Ninkotter, para o Marco Antônio do Rio do Norte, tá ficando mais velhinho hoje, é mas abraço pro Marco Antônio, saúde e felicidades, cabelo já tá branqueando da geada, diz eles, abraço. É, bom dia, Nilson Sebold de Indaiá, Petrolândia, tomando chimarrãozinho ouvindo rádio. Bom dia pro Arno Alain, também mandando pra família, pros ouvintes da rádio, pra toda a família, né? Abraço, Arno. Valquíria e seu Agostinho lá de Imbuia, pra filha, a Thalita e o genro Alex e a neta Alice, pra filha Alessandra e o Silvio Ney e o Pablo, pra todos amigos e familiares, tudo de bom pra todos aí, que bacana, obrigado pela companhia. Bora curtir! Luan Santana, 16 para as 10.

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4: Faltando 5 minutos para as 10 horas da manhã. Paulinho e Fábio no bailão com Corpo e Alma.
5: Isso comigo.

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3: 9:57.
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1: Alunos e professores da Escola Bertino Silva de Leoberto Leal desenvolveram o projeto Escola Sustentável, reciclar para conscientizar e transformar. A iniciativa foi realizada durante o primeiro trimestre letivo por docentes do ensino médio das disciplinas de língua portuguesa, matemática, biologia e geografia. Entre as ações do projeto está a instalação de coletores específicos para pilhas e baterias usadas, conhecidos como papapilhas, em pontos estratégicos do município. Os coletores foram colocados em instituições de ensino, unidades de saúde e também no comércio local. A proposta busca incentivar o descarte correto desses materiais e contribuir para a preservação ambiental e a sustentabilidade em Leoberto Leal. O Repórter Sintonia volta às 11 horas da manhã. 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
2: Henrique Juliano, 10 e 4.

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4: Nota de falecimento. Nilta Graf Franz e os familiares de Lauro Franz comunicam o seu falecimento ocorrido nesta terça-feira aos 71 anos de idade. O corpo está sendo velado no Salão Católico de Rio Saltinho, em Chapadão do Lajeado, onde haverá nesta quarta-feira, às 16h, a realização da cerimônia dos funerais, seguindo logo após para o sepultamento no Cemitério Católico de Rio Saltinho. A Assistência Familiar Santa Cruz comunicou o falecimento de seu associado, Lauro Franz. A família enlutada, nossas condolências. Nota de falecimento. Os familiares comunicam com pesar o falecimento de Isolde Hasse Faiber, ocorrido nesta terça-feira, aos 81 anos de idade. O corpo está sendo velado no Salão Evangélico da localidade de Ilha Grande Becker, em Tuporanga, onde haverá nesta quarta-feira, às 15h, a realização do culto de despedida, seguindo logo após para o sepultamento no cemitério evangélico local. A funerária Santa Cruz

0: com o falecimento de Isolde Rassi Faiber. A família enlutada, nossas condolências.
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0: Às 10 e 11, bom dia, Sebastião, lá do bairro Santo Antônio. Alô, Tião, tá tomando chimarrãozinho, é? Ouvindo a sintonia, que beleza! Um abraço, meu amigo Tião! Alô, Sebastião! Bom dia, vó Marina, o vô Nereu, pra Alícia Michel do Amaral. É isso, 2 aninhos hoje, nós chamamos recado da vó Marina e do vô Nereu pra Alícia, parabéns. Bom dia pra vocês, tudo de bom? Quero mandar música para o Gilson Moreira, de Catuíra, a Neia que mandou bom dia aqui. Bom dia, Dilma Ferreira, de Três Barras, mandando música pra Rose, da Bela Vista. Hoje ela tá de aniversário, né? Que Deus abençoe, beijos pra ela, tudo de bom, saúde e felicidade. Abraço. Bom dia, Rose, lá na Bela Vista. Abraço, felicidade. Tudo de bom. Bom dia também a Célia Aparecida de Souza de Imbuia, mandando música para a madrinha, a Osmarina de Souza aqui de Tuporanga, todo dia ouvindo a gente, que beleza. Bom dia Célia Aparecida de Souza de Imbuia também, bom dia dona Osmarina de Souza, obrigado pela audiência. Bora com Zezé de Camargo.

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1: 10:17.
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1: Conta pra gente, Ronaldo Coutinho. Manhã fria, bom dia.
4: Bom dia. O tempo segue gelado. Vários pontos aí, entre 0 e 2 negativos, 0, 2 positivos. Na região até menos, não duvido que alguns pontos não estejam abaixo de menos 2. E à tarde provavelmente não passa muito dos 12, 15 graus. Amanhã o frio é mais forte, entre 0 e 4 negativos em vários pontos aí do médio alto vale. E com geada mais significativa onde não tiver nevoeiro. E à tarde não passa muito dos 15, 16. Mantém também geada e perto, abaixo de 0 na sexta, ficando um pouquinho mais agradável à tarde. E no fim de semana alivia, ameaçando alguma chuva

0: no domingo à tarde e noite. Da Climatel, Ronaldo Coutinho.
1: Obrigado, Ronaldo Coutinho.
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2: Muito bem, 10h31, hora de avisos e recados desta quarta dia de jogo do Brasil.
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2: Pessoas procurando serviço, ó. Procuro emprego de diarista para limpeza em loja. Casal procura sítio para cuidar. Procura emprego de diarista, limpeza em salão de beleza ou loja. Procura serviço de limpeza meio período. Casal procura sítio ou chácara para cuidar, que ofereça moradia. Eles têm experiência na roça, inclusive. Ah, tem babá procurando emprego meio período. Procura sítio ou granja para cuidar. Procura serviço na lavoura de fumo, que ofereça moradia. Procura serviço na lavoura de fumo, cebola ou beterraba. Casal sem filhos procura sítio para cuidar ou safra para tocar. Homem procura serviço extra a partir das 14h. Ele quer trabalhar, ele tem emprego de manhã, mas quer trabalhar também à tarde. Oportunidades de emprego temos também. A Madeste contrata auxiliar de produção e conferente. A Delta Ativa contrata técnico instalador de internet. Contrata-se assistente de produção, operador de máquina industrial e tecelão. Tem vaga para auxiliar de produção e carpinteiro também lá na Madeste. Frigorífico em Aurora contrata auxiliar de expedição e desossador. Contrata-se auxiliar de produção, contrata-se pedreiro e servente de pedreiro. Nos achados e perdidos, foi perdido um óculos de sol de Rio, no salão de Ruantinhas. Tem recompensa para quem devolver. Foi encontrada a identidade de Luiz Carlos de Lis Padilha, tá na CDL. Foi encontrada a bolsa com um celular, produtos de higiene e documentos em nome de Ailton Júnior Pereira. Foi perdido um óculos de grau preto no bairro Nossa Senhora de Fátima. Procura o kitnet para alugar próximo à Unidade ou da Pizzaria Hot, ali pela Gabiroba. Pede-se por doação móveis, pede-se por doação cama de casal, pede-se por doação roupas para menina tamanho 6 e menino tamanho 2, pede-se cilindro de oxigênio por doação. Tô pedindo roupinhas de inverno para menino de 2 anos e para adulto, homem, né? E para mulher tamanho G, roupas de inverno. Tô pedindo doação de uma pia de cozinha. Peço por doação cobertas e roupas de inverno, é para um rapaz, tamanho 14 ou 16. Compro filhote de cachorro linguiça, compro patinete elétrico, compro cachorro shih tzu. Doa-se cachorro de porte médio, bom para sítio, e doa-se cachorra dócil.

0: fácil de porte médio. Tudo que eu anunciei, eu li lá no site sintonia.fm.br. É só acessar lá no Classificados. Você encontra todos os recados que eu citei aqui com os contatos.
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0: dia! Tereza Alves, Invernadinho, Alfredo Wagner para o pai. João Luiz Alves, de aniversário hoje, filho. Hoje, parabéns, felicidades, filho, diz o recado da dona Tereza, né? Que é o filho, homenageando o filho João. Parabéns. Bom dia, Emerson Schuller, de Embuia, para os familiares e amigos ouvintes da sintonia. Bom dia, Bernadette Constantino Serafim, tá curtindo a rádio, um abraço, minha amiga. Bom dia, Frida, lá do Clube do Cavalo, Hélio Salésio, homenageando o filho mais velho, o João Carlos Cardoso. O Calim tá de aniversário hoje, né? Parabéns, muitas felicidades. Alô, seu Sebastião, em Presidente Nereu, mandando pra família e pros amigos. Bom dia, José Ricardo Furlan e a noiva Heloísa, parabenizando aqui os pais Lorival e Marli Furlan, de Alto Braço Pirimbó. Eles fazem hoje 31 anos de casados. Que Deus abençoe a união deles. Felicidades, amamos vocês, é o recado da família. Alô, Jorge Violeiro, do Rio Grande do Sul, mas que barbaridade, tchê. Para o amigo Carlos Moraes e para a esposa dele, mandando um alusão, mas ó que beleza, o Jorge Violeiro lá do Rio Grande do Sul. Alô, Gisele Marian, de Alto Garrafão em Buia, para a amiga Nair Scheit, de Fazenda Boa Vista, tá sempre ouvindo a rádio, para nós da Sintonia, para a família Sintonia, para os ouvintes, muito obrigado, bom dia para amiga Gisele, bom dia para o Jorge Violeiro lá no Rio Grande do Sul, seu Sebastião, lá em Presidente Nereu, que beleza. Bom dia pra Bernadette, né? Ligadinha, Constantino Serafim, sempre nos acompanhando aí. Que beleza, abraço aos ouvintes. Bora ouvir música, 25 pras 11.
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35 anos, tá chegando o nosso aniversário. 16 para as 11, bom dia, Juliana Pereira. Mandando para a neta Agatha Marcelli, é isso? Hoje de aniversário, os pais Irma e Edson Weiss, para a filha, a Mayra Weiss Franz, de aniversário hoje. Felicidades, que Deus abençoe, muitos anos de vida, minha amiga. Tá de aniversário, Maria Guckert, ligadinha lá em Buia, mandando música para o neto. O Vitor Henrique, hoje completando mais um ano de vida. Parabéns, saúde, felicidades, tudo de bom, muitas alegrias. 15 para as 11.

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2: É, um abraço, Gilson. Olha, repórter da economia também voltando à programação. 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
2: Bom dia, dona Terezinha. Ô, Tereza Alves, lá de Invernadinho, Alfredo Wagner, pro filho João Luiz Alves. João tá de aniversário hoje, né? Desejo felicidades da mãe com carinho. Bom dia, Marlene Vaz, de Itajaí Mirim, Vidal Ramos, mandando música para a sobrinha Ana Paula Laubestein. Hoje, completando 25 anos, que Deus abençoe, parabéns, felicidades e muitos anos de vida. Ana Castela.

0: Ana Castela.
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0: Legal. 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
1: A Prefeitura de Bom Retiro realiza hoje, quarta-feira, a 10ª Conferência Municipal de Saúde. O encontro será realizado à 1 da tarde no Clube de Idosos Maria Mariano. Nessa edição, o tema será Saúde, Democracia, Soberania e o SUS. Cuidar do povo é cuidar do Brasil. A conferência tem como objetivo avaliar a situação da saúde do município e discutir propostas para a formulação de novas políticas públicas. A participação da comunidade é considerada importante para apontar demandas, sugerir melhorias e contribuir com o fortalecimento do atendimento pelo SUS. Moradores, lideranças e profissionais da área e usuários dos serviços de saúde são convidados a participar. Logo mais ao meio-dia, você vai acompanhar o Jornal da Sintonia com as principais notícias da nossa região. Fique ligado!

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0: Boa! 11 horas mais 9 minutos na sintonia. 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
1: Bom dia, cunhada Rosinete. Sobrinhos Juan Carlos e Julie Francine. Para o tio Antônio Joel da Silva, ele tá de aniversário hoje. Bom dia, Alto Ringano, em Buia. Alô, Zeni Câmeras Machado, marido Sidney, para a mãe Alce, para toda a família, pessoal que tá fazendo almoço lá, ouvindo rádio, lá em Buia. Frio, geadão hoje manhã também, né? Abração. Bom dia, Petrolândia, avó Ida Bennett, os tios Vinícius, Fabrícios, para o Guilherme Bennett, lá de Agrolândia, tá de aniversário hoje, que Deus abençoe, muita saúde, muitas felicidades. Antes de trazer a música, deixa eu lembrar que domingo em família na Santa, gente, aqui no Santuário, no Complexo, a partir desse domingo, portões do Complexo abertos, das 9 às 18 horas, com acesso totalmente gratuito para visitar, né, o Complexo do Louvor, Edito Poranga, ou para quem visitar Ituporanga, olha que legal, né? Ao domingo, aquele ambiente bem especial também pro almoço, é bem especial com churrasco na brasa, costela bacana demais, espaço kids para criançada se divertir. 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Manda o WhatsApp para cá, quem sabe domingo você almoça por conta da gente. Manda sua mensagem no WhatsApp da Sintonia. Oh, oh.

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2: 11:25.
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2: Muito bem, ó, acabei de ver aqui que encontrar a carteira do meu cantor preferido, Chapadão, o Ernesto. Alô, Ernesto, achar sua carteira e entregar aqui na rádio, tá bom? 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
2: A Cris tem recado pra gente direto da Geodontologia do ladinho do Monte Alverne. Alô, Cris!
5: Bom dia, Adriano. 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

0: 11:32, vem aí manchetes do Jornal da Sintonia de hoje, com apoio do Mini Preço, Quarta da Padaria. 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
0: Meu querido Jean Carlos, o que será notícia daqui a pouquinho no Jornal da Sintonia em 27 minutos? Tá atrasado hoje as manchetes, né?
2: Tu diz. É, fui, mas eu que a culpa não é minha, né?
0: Fui eu que atrasei. Vamos lá, destaque daqui a pouquinho.
2: Olha, Adriano Coelho, Santa Catarina registrou o dia mais frio do ano com mínimas abaixo de zero. Hoje também é dia de São João, santo é celebrado como exemplo de fé, humildade e missão cristã. Também a diocese recebe pedido para abrir processo de beatificação da irmã Paulina Santos. Ituporanga prepara implantação do estacionamento rotativo no centro. Prefeito de Atalanta cumpre agendas para tratar de temas como saúde, infraestrutura e segurança. Projeto de doação de sangue nasce em sala de aula em Chapadão do Lajeado. Bela Mostra de Danças de 2026 será realizada em agosto aqui na capital da Cebola. Também tem os comentários, as informações de esporte, a cotação agrícola, a previsão do tempo no Ronda Policial. Homem com mandado de prisão é preso em Ituporanga após se envolver em acidente de trânsito. Celular furtado aqui na capital da Cebola é recuperado em Pernambuco. E motociclista morre após bater contra poste aqui no Alto Vale. Tudo isso e muito mais em detalhes a partir do meio-dia ao vivo no rádio e também nas redes sociais aqui no seu Jornal da Sintonia.
0: Combinado, Jean, daqui a pouquinho.

0: Você volta, nos atualiza com as informações. Faltam 26 agora pro meio-dia.
1: Até já.
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0: Abraço para Janete Kirten Kempner, que ganhou almoço e visita a Cruz Panorâmica domingo no Complexo do Louvor, tá bom? Janete Kirten Kempner, foi a mensagem sorteada. 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
0: Bom dia, tios e padrinhos. Avair, Roseli, os primos Fábio e Wagner e Rosinei e Miguel, para o Vitor Henrique Vermolin, de aniversário hoje. Tudo de bom, muitas felicidades, muitos anos de vida. Beijos, nós te amamos muito. Aproveite o seu dia. E queremos bolo, diz a mensagem. Bora lá na sintonia curtir. Isso é churrasco, Fernando e Sorocaba.
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0: pensando que vai dar. Os cinco do Brasil, Euronildo. Os quatro, diz o Euronildo, tá apostando em quatro. É os cinco, bora. Obrigado a todos pelo carinho, companhia, audiência, quem esteve com a gente, obrigado. Felicidade a você e a felicidade e a harmonia entre pensar, dizer e fazer. Pense, diga, faça coisas boas, seja feliz, tenha uma ótima quarta-feira. Até amanhã, a gente se encontra aqui no rádio. Feliz da vida, a partir das 8 da manhã. Tchau, tchau.
1: Adriano Coelho.

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3: Olá, muito boa tarde para você, agora meio-dia, 1 minuto.
4: Boa tarde, a temperatura em Ituporanga é de 11 graus.
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3: A edição de hoje é uma produção do Departamento de Jornalismo da Rádio Sintonia.
4: Nos trabalhos técnicos, Eronildo de Oliveira.
3: A apresentação é de Jaciara Oliveira
4: e Jean Carlos.
3: Hoje é quarta-feira, 24 de junho de 2026. E você confere agora as manchetes de hoje do Jornal da Sintonia.
4: Brasil enfrenta a Escócia em busca de vaga nas oitavas da Copa.
3: Saúde reforça vacinação e medidas de prevenção diante do aumento de doenças respiratórias no inverno.
4: Santa Catarina registra o dia mais frio do ano, com mínimas abaixo de zero.
3: Hoje é dia de São João. Santo é celebrado como exemplo de fé, humildade e missão cristã.
4: Diocese recebe pedido para abrir processo de beatificação da irmã Paulina.
3: Comarca de Ituporanga implanta grupo reflexivo para autores de violência doméstica.
4: Ituporanga prepara implantação de estacionamento rotativo no centro.
3: Prefeito de Atalanta cumpre agendas para tratar de temas como saúde, infraestrutura e segurança.
4: JCI de Ituporanga realiza etapa do concurso Oratória nas Escolas para o Ensino Fundamental.
3: Projeto de doação de sangue nasce em sala de aula de Chapadão do Lajeado.
4: Bela Mostra de Dança 2026 será realizada em agosto em Ituporanga.
3: Confira também os comentários de Alexandre Garcia e Prisco Paraíso.
4: Além do caderno de esportes, cotação agrícola e a previsão do tempo.
3: Já no Ronda Policial.
4: Homem com mandato de prisão é preso em Ituporanga após se envolver em acidente de trânsito.
3: Celular furtado aqui na capital da Cebola é recuperado pela Polícia Civil em Pernambuco.
4: Motociclista morre após bater contra poste em Agrolândia.
3: Essas e outras notícias a partir de agora.
4: Fique bem informado com o Jornal da Sintonia, que está no ar.
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3: Meio-dia, 4 minutos.
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4: A seleção brasileira entra em campo hoje em busca da classificação para as oitavas de final da Copa do Mundo.
3: O Brasil precisa apenas de um empate contra a Escócia para garantir vaga na próxima fase, mas a equipe comandada por Carlo Ancelotti busca manter os 100% de aproveitamento na competição.
4: A provável escalação da seleção tem Alisson no gol, Danilo na lateral direita, Marquinhos e Gabriel Magalhães na zaga e Douglas Santos na lateral esquerda.
3: No meio-campo, Casemiro e Bruno Guimarães seguem entre os titulares.
4: No ataque, a principal novidade deve ser Rayan, que entra no lugar de Rafinha, lesionado. Ele deve formar o setor ofensivo ao lado de Lucas Paquetá, Matheus Cunha e Vini Júnior.
3: Cunha e Vinícius Júnior dividem a artilharia da seleção brasileira na Copa com 2 gols cada.
4: A expectativa também fica para o banco de reservas, Neymar.

0: titular volta a aparecer entre os relacionados e pode ganhar minutos no segundo tempo.
1: E Endrick também surge como opção para Carlo Ancelotti durante a etapa final.
0: Com a vaga encaminhada, o Brasil tenta avançar às oitavas com mais uma vitória e manter a boa campanha na primeira fase.
1: E decreto cria banco nacional para identificar celulares roubados e combater a receptação. Confira os detalhes no comentário de hoje de Alexandre Garcia.
2: Ontem o presidente Lula assinou um decreto criando uma espécie de Banco Nacional de Celulares. Fica registrado o celular para que, havendo uma comunicação de furto ou roubo de celular, esse celular vai sempre ter uma mensagem de que ele é furtado ou roubado, para avisar a pessoa que for comprá-lo. Esse é aquele caso em que Lula disse que era melhor não devolver o celular quando visse que era furtado na delegacia, porque não dava para confiar. Ele realmente não é a novidade que ele não gosta da polícia. Foi inclusive emitida uma nota de repúdio pela ADEPOL Nacional contra esse absurdo. São péssimos exemplos. Já teve aquela frase, né? Coitadinho, tá roubando o celular para tomar uma cerveja. Só que o celular hoje é a vida da pessoa, tá tudo lá. Eu digo, outro dia, eu deixei o celular dentro do carro e fui num evento no Senado, eu disse, puxa vida, tomara que se levarem o carro, joguem o celular pela janela. O celular é mais valioso que o carro. Mas tem uma solução para isso, é que a gente trata todo mundo com tanta bondade, que coisa maravilhosa, trata bem o ladrão e trata bem o que comete o crime de receptação, né? É só aumentar, fazer uma pena muito pesada para quem comprar coisa furtada. Se vem baratinho, é furtado. Desde o fio de cobre, que roubam da fiação elétrica, até os celulares, roda de automóvel, enfim, a maior parte das vezes, o ladrão é movido pela oportunidade de vender a mercadoria, porque tem alguém que vai cometer o crime de receptação. Então, aumentar bastante a pena para receptação.
1: Alexandre Garcia também comenta sobre punições previstas na legislação eleitoral para compra e venda de votos. Segundo ele, a prática pode envolver não apenas dinheiro, mas também promessas de benefícios, favores, cestas básicas, combustível, material de construção, consultas médicas ou promessa de emprego. Ele ainda citou a expectativa do mercado para a inflação, apontada pela pesquisa Focus em 5,33% neste ano, e mencionou o levantamento do Instituto Ipos IPEC sobre a confiança do presidente Lula e a avaliação do governo. O comentário completo, você ouvinte também acompanha em nosso site no sintonia.fm.br.
3: Hora das informações do mercado financeiro.
0: O dólar comercial fecha amanhã em alta e está cotado neste momento para compra e para venda em R$5,23.
1: Já o euro fechou amanhã de hoje em alta para compra e venda em R$5,93.
0: A poupança com vencimento hoje tem rendimento de 0,67%.
1: Meio-dia, 8 minutos.
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0: E com a chegada do inverno e a intensificação da circulação de vírus respiratórios, a Secretaria de Estado da Saúde reforça a importância da vacinação contra a influenza.
1: O diretor da Diretoria de Vigilância Epidemiológica, João Augusto Fuch, fala sobre a importância da vacinação e de outras medidas de prevenção.
4: A Secretaria de Estado da Saúde, né, reforça a importância das medidas de prevenção diante agora das baixas temperaturas e, claro, o risco de aumento da circulação dos vírus respiratórios. A gente já tem visto isso nas últimas semanas, né, um número importante de internações por síndrome respiratória aguda grave, alguns vírus envolvidos, mas principalmente vírus da influenza, que a gente tem vacina disponível. Então, certamente, é o momento de reforçar as medidas de prevenção. E quando a gente fala da influenza, especialmente da vacinação, a gente começou um processo de vacinação ainda no final do mês de março e até agora, né, entre os grupos prioritários, a gente tem uma cobertura de apenas 44%. Cobertura que chega a ser menor quando a gente olha especificamente crianças, por exemplo, que tem uma cobertura abaixo de 40%. Então é fundamental que as pessoas busquem a vacinação o quanto antes. As vacinas continuam sendo distribuídas, estão disponíveis nas unidades de saúde, porque justamente o grande objetivo da vacina da influenza é reduzir gravidade, evitar impacto nesses grupos, especialmente crianças e idosos, que são aqueles que mais hospitalizam e infelizmente até morrem em decorrência da influenza. Lembrando que existem algumas outras vacinas disponíveis também para vírus respiratórios, né? A vacina do vírus sincicial respiratório para gestantes, que é importante, a vacina da Covid-19 para alguns grupos prioritários. Então é importante procurar uma unidade de saúde, atualizar toda a caderneta de vacina. E lembrando que para essas doenças que a gente tem vacina disponível, essa é a melhor estratégia de prevenção.

0: mas lembrar também de medidas não farmacológicas que acabam sendo importantes, então manter os ambientes arejados, né, a higienização das mãos, seja com água e sabão ou com álcool gel, a etiqueta da tosse, pessoas sintomáticas usar a máscara, procurar uma unidade de saúde, enfim, essas são medidas importantes para diminuir o risco de transmissão, ou seja, você consegue estabelecer medidas para evitar ou reduzir essa possibilidade de transmissão. Lembrando que a gente está no momento que a gente vê essa circulação aumentando desses vírus, é um período sazonal, as baixas temperaturas trazem isso em decorrência dos nossos hábitos, então é fundamental reforçar as medidas, especialmente vacinação, mas também as medidas não farmacológicas no enfrentamento dessa situação.
1: Meio-dia, 10 minutos, e Santa Catarina registrou nesta quarta-feira o dia mais frio do ano até agora.
2: Segundo dados da Defesa Civil, pelo menos 22 cidades catarinenses tiveram temperaturas abaixo de 0 graus durante o amanhecer.
1: A menor mínima registrada foi em Bom Jardim da Serra, com 9 graus negativos. Urupema marcou 8,3 graus negativos, enquanto Urubici, quase 6 graus negativos.
2: A geada foi ampla em várias regiões do estado e provocou paisagens congeladas, principalmente na Serra Catarinense.
1: Aqui no Alto Vale, o frio também foi intenso. A Embuia, Princesinha do Alto Vale, registrou 1,2 graus negativos. Chapadão do Lajeado, 0,6 graus negativos. E Ituporanga, próximo a 0 grau.
2: Bom Retiro teve mínima de 3,6 graus negativos, Alfredo Wagner marcou 0,8 graus negativos e Leoberto Leal chegou a 0,8 graus.
1: De acordo com Ronaldo Coutinho, da Climaterra, o frio deve ser ainda mais intenso nesta quinta-feira, com mínimas entre 0 e 4 graus negativos em vários pontos do Médio e Alto Vale.
2: Onde não houver nevoeiro, a previsão indica geada mais significativa.
1: Durante a tarde, as temperaturas seguem baixas e não devem passar muito dos 15 e 16 graus.
2: Na sexta-feira, o frio continua com possibilidade de geada e temperaturas próximas ou abaixo de 0 graus.
1: No fim de semana, o frio perde força de forma gradual, mas há chance de chuva no domingo, à tarde e à noite.
2: Pré-campanha ao governo de Santa Catarina acirra disputa entre Jorginho Melo, João Rodrigues e Gelson Merizio. Confira os detalhes no comentário de hoje de Prisco Paraíso.
3: O ex-prefeito de Chapecó, João Rodrigues, continua batendo cabeça. Além de sua candidatura não ter decolado, pré-candidatura, já posta há quase 3 anos, ele ainda insiste em adotar estratégias equivocadas. Continua sem marqueteiro. Parece conversando com aquele que fez o marketing político de Jorginho Melo em 2022. Então, continua pautando seus movimentos pela sua própria cabeça. E convenhamos, é um bom comunicador, mas lhe falta traquejo para perceber a adequada e devida abordagem para enfrentar a campanha eleitoral. Nós já estamos na fase final da pré-campanha. A partir do momento que as convenções forem realizadas entre 20 de julho e 5 de agosto, em seguida iremos para o período eleitoral, tiro curto, 50 dias no máximo, de modo que ele perde oportunidades de ir posicionando-se a ponto de tentar consolidar a sua pretensão eleitoral. Ele já tem uma dificuldade a mais, considerando que o candidato de esquerda é seu ex-companheiro de partido, correligionário, amigo, aliado, inclusive regional, Gelson Merizio, que é de Xanxerê, ele de Chapecó, 20 minutos separam as duas cidades. E Merizio vai capturar muitos votos que, ao natural, seriam dirigidos a João Rodrigues. Não só porque formula com inteligência e competência, mas também porque João Rodrigues adora dar tiro no pé. Então isso vai enfraquecê-lo, naturalmente. Veja que Gelson Merizio, que é o candidato de toda a esquerda unida em Santa Catarina, faz um discurso moderado. E isso vai desidratar, especialmente no Oeste, pontos percentuais de João Rodrigues.
2: Prisco Paraíso também avalia que João Rodrigues tem cometido erros ao nacionalizar o debate eleitoral em Santa Catarina, especialmente ao direcionar críticas a Flávio Bolsonaro. Segundo o comentarista, esse movimento pode gerar desconforto

0: dentro da própria chapa majoritária, já que os dois nomes ao Senado ligados a Rodrigues devem apoiar Flávio. Prisco ainda afirma que Jorginho Melo segue dando as cartas na disputa estadual e que a eleição tende a caminhar para uma nova polarização em Santa Catarina. 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
1: Agora meio-dia com 15 minutos, agradecendo o carinho da sua companhia e da sua audiência, você em toda a grande região acompanhando o Jornal da Sintonia, através do rádio 94.7, e também convido você a acompanhar o nosso jornal através do Facebook da Sintonia, Rádio Sintonia FM, ou também no nosso YouTube. 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
0: Comarca de Ituporanga implanta grupo reflexivo para autores de violência doméstica.
1: A capital da cebola prepara implantação de estacionamento rotativo no centro.
0: Prefeito de Atalanta cumpre agendas para tratar de temas como saúde, infraestrutura e segurança.
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1: Meio-dia, 18 minutos.
0: O destaque agora é Ituporanga e as cidades do Alto Vale.
2: E a Prefeitura de Rio do Sul inicia nessa semana uma nova etapa de limpeza e desassoreamento de ribeirões no município.
1: As ações fazem parte do Programa Municipal de Prevenção de Enchentes e começam amanhã, quinta-feira, às 9 horas da manhã, no bairro Bela Aliança.
2: O ponto de concentração das equipes será na ponte de concreto da rua Conselheiro Villiering, nas proximidades de um posto de combustíveis.
1: Os trabalhos vão ter início nos fundos da Coab e devem envolver equipes da Defesa Civil, Secretaria de Segurança Pública, também de Obras, de Agricultura e Meio Ambiente e Departamento de Meio Ambiente.
2: A ação contempla ribeirões dos bairros Bela Aliança, Taboão, Itaupava, Valada São Paulo e Fundo Canoas.
1: Antes das intervenções, técnicos das secretarias municipais realizam vistorias e o mapeamento dos trechos prioritários.
2: O serviço prevê a retirada de sedimentos, vegetação e materiais acumulados que reduzem a capacidade de vazão dos cursos d'água.
1: O trabalho será feito com uma escavadeira hidráulica sobre esteiras da Secretaria de Obras. Todo o material retirado será encaminhado ao Bota Fora Municipal.
2: Segundo a Prefeitura, o objetivo é reduzir riscos de alagamentos, erosões e transtornos em períodos de chuva intensa.
1: As ações devem seguir nas próximas semanas, conforme o cronograma definido após o mapeamento técnico dos ribeirões.
2: E hoje é dia de São João Batista. O santo é celebrado como exemplo de fé, humildade e missão cristã.
1: O bispo da Diocese de Rio do Sul, Dom Adalberto Donadelli Júnior, destaca o sentido religioso da data e alerta para que as festas juninas não percam a sua origem cristã.
2: Confira a reportagem de Vanessa Montebeller.
3: A Igreja Católica celebra nesta quarta-feira, dia 24 de junho, a Natividade de São João Batista, uma das figuras mais importantes.

0: importantes da tradição cristã. Considerado o último dos profetas, São João é lembrado como aquele que preparou o caminho para a chegada de Jesus Cristo. Segundo o bispo da Diocese de Rio do Sul, Dom Adalberto Donadelli Júnior, São João Batista teve uma missão essencial na história da salvação. Filho de Santa Isabel e São Zacarias, ele anunciou a conversão e preparou o povo para acolher o reino de Deus.
1: O significado do dia de São João Batista para a Igreja Católica, a Igreja celebra dia 24 de junho, a natividade de João Batista, o nascimento. A Igreja diz que o maior nascido de mulher, né? Ou seja, claro, depois de Jesus, porque Jesus é o Filho de Deus, é o Santo de Israel, é Deus, né? Na verdade. Então, a Igreja diz que esse homem que veio a este mundo, né, para preparar a chegada de Jesus. Então, ele é considerado o último dos profetas, ele é considerado um dos profetas mais importantes, porque ele vem para preparar a chegada do verbo que se fez carne, né? Do filho de Deus que vem no ventre de Maria. Ele, na tradição, é o primo de Jesus, de uma certa forma, né? E ele prepara o povo através do anúncio da conversão, né? Crei no evangelho, né? Porque o reino de Deus está próximo.
0: Dom Adalberto também destaca que a vida de São João Batista deixa uma mensagem de humildade, simplicidade e coragem. Conforme o bispo, o santo foi um homem de oração, defensor da verdade e exemplo para todos os cristãos.
1: João Batista nos deixa a mensagem de humildade. Ele era um homem extremamente humilde, simples. A Bíblia diz que ele comia gafanhotos, usava roupas rústicas e vivia no deserto, né? E quando vinha para a cidade, sempre vinha para pregar. Era um homem que rezava muito, um homem da verdade, né? Tanto que essa verdade custou-lhe a própria cabeça. Ele foi degolado, João Batista, né? Por a mandato de Herodes. O texto está no livro de São Mateus. João Batista, sendo esse que vem antes, então ele é o primeiro mártir, aquele que morre pela causa do evangelho, ou seja, o profeta que morre anunciando a verdade e o reino de Deus. Então, João Batista nos deixa um legado de humildade, de simplicidade, a famosa frase de São João Batista, né? Que ele cresça e eu diminua. Ele quem? Jesus. Que ele seja conhecido e amado, né? E ele aponta para Jesus dizendo: é ele o Cordeiro de Deus, é ele que vocês devem seguir.
0: As comemorações de São João também fazem parte das tradicionais festas juninas, celebradas em várias regiões do Brasil. Para a Igreja, essas manifestações unem fé, cultura e convivência comunitária, especialmente nas comunidades mais simples, onde a religiosidade popular se mantém viva ao longo das gerações. Na avaliação de Dom Adalberto, essas festas têm origem na tradição religiosa e devem preservar o sentido cristão, mesmo quando também envolvem confraternização, comidas típicas e encontros comunitários.
1: A Igreja, eu penso que ela acredita também e incentiva, nós chamamos de da piedade popular do povo, né? O nosso povo é um povo simples, sobretudo o povo mais humilde, e essas festas, elas são antiguíssimas na Igreja, onde o povo se reunia para rezar e depois para festejar mesmo, né? Para fazer as orações do santo e para festejar.
0: Por fim, o bispo alerta que as festas de santos populares como São João, São Pedro e São Paulo não devem ser vistas apenas como eventos sociais. Segundo ele, o principal sentido da celebração é recordar a vida de homens que seguiram Jesus Cristo e deixaram exemplos de fé e santidade.
1: Esse é o problema, que às vezes nós ficamos apenas na festa, né? Na festa de igreja, na festa do santo, mas não vamos à missa, nós não rezamos, não temos uma relação, né, direta com Deus, e aí a festa se torna uma festa pagã, infelizmente, né? Ela deixa de ser uma festa religiosa quando eu apenas vou para comer e beber, quando eu apenas vou para dançar, né? E infelizmente muitas pessoas acreditam que a festa é isso, né? É comer e beber. Não, a festa é sobretudo, é uma maneira da gente celebrar a vida do santo que seguiu Jesus Cristo de uma maneira radical e que nos deixa um exemplo de vida. Então, esse é o cuidado que a gente tem que ter.
0: Ao final da entrevista, Dom Adalberto deixou uma bênção especial aos ouvintes da Rádio Sintonia.
1: O Senhor esteja convosco, Ele está no meio de nós. Pela intercessão de São João Batista, abençoe-vos o Deus Todo-Poderoso, Pai, Filho e Espírito Santo. Amém.
0: Com informações de Rio do Sul para a Sintonia, repórter Vanessa Pelo.
2: A diocese

0: de Rio do Sul recebeu no último domingo o pedido para abrir processo de beatificação da irmã Paulina Sentes. A entrega oficial foi feita em Ituporanga e marca o primeiro passo de uma caminhada que envolve investigação, testemunhos e análise em Roma. Confira com Gia Carlos.
1: A Diocese de Rio do Sul deu o primeiro passo para a abertura do processo de beatificação da irmã Paulina Sentes. O pedido oficial foi entregue pela congregação ao bispo diocesano, Dom Adalberto Donadelli Júnior. A partir de agora, o processo ainda vai passar por várias etapas, incluindo análise da Diocese, dos bispos de Santa Catarina e de Roma. A irmã Zulmira Martins, que será vice-postuladora da causa, explica o caminho.
2: O primeiro passo foi dado hoje, né, com a entrega do pedido oficial da parte da congregação ao bispo diocesano Dom Adalberto, que irá conduzir conosco, se for aceito, né, o pedido, todo esse processo de beatificação da irmã Paulina. Então, o primeiro passo foi esse dado hoje, depois tem o aceite por parte do bispo, e se ele aceitar, com certeza já manifestou que vai aceitar, ele vai fazer o pedido também para os bispos do Regional Sul 4, né, de Santa Catarina. E depois esse pedido também vai para Roma, para que Roma dê o seu aval positivo, né? E então inicia-se a fase diocesana do processo.
1: Durante a fase diocesana, serão ouvidos testemunhos da comunidade e analisados sinais da fama de santidade e das virtudes de irmã Paulina.
2: Ali se faz toda a investigação, ouve-se testemunhos, ouve-se a comunidade, todas as manifestações da população que digam alguma, que tem algum vestígio da santidade dela e das virtudes dela. Porque o primeiro passo na fase diocesana, a gente vai investigar as virtudes heróicas da irmã Paulina. Então, uma vez comprovado isso, encerrado todo o processo diocesano, que é longo, a gente envia todo esse material então para Roma, que vai fazer também toda a análise e ver se de fato, né, aquilo que a diocese está dizendo, aquilo que foi investigado aqui na diocese, se verifica realmente.
1: Dom Adalberto destacou que a abertura do processo é um momento especial para a diocese, para a paróquia Santo Estevão e para as irmãs franciscanas e São José.
3: Irmã Paulina foi uma mulher simples, humilde, uma religiosa que trabalhou sempre junto aos doentes nos hospitais e ofereceu a sua vida a Deus como um dom, como uma graça. Por isso, muitos já pediam que a gente abrisse esse processo, fizesse esse caminho. E agora, então, oficialmente, hoje, nós, depois de 24 anos da sua morte, vamos iniciar essa caminhada. E pedimos a você que nos ouve, peça a intercessão de irmã Paulina Sens. Peça a ela que leve ao Pai do Céu as suas preces, os seus pedidos, as suas necessidades. E com certeza ela intercederá por você. O processo é feito também através de uma investigação, mas no final do processo é preciso um milagre. E nós esperamos esse milagre, porque acreditamos na santidade de irmã Paulina Sens. Amém.
1: A família também acompanhou o início da caminhada. O sobrinho da religiosa, Carlos Sentes, falou sobre a emoção do momento.
4: Foi com grande satisfação e um prazer muito grande. E nós temos a nossa tia, né, sendo homenageada dessa forma, né? Então, todos da família estão muito contentes. Estamos muito esperançosos que toda essa beatificação vai acontecer com certeza. Foi um convívio muito, muito bom com ela. Ela sempre levando muita esperança, muitas palavras boas. Nós, todo mês, ela nos visitava em casa, nós ajudávamos ela. E nós trazíamos ela aqui para Ituporanga. Nós éramos obrigados a tomar um cafezinho, comer os biscoitos, né? Que as freiras fizeram, né? Mas isso era sagrado para nós fazer sempre, né?
1: Para a beatificação, a igreja exige o reconhecimento de um milagre atribuído à intercessão de irmã Paulina. A comunidade é convidada a participar com orações, testemunhos e visitas ao túmulo e ao memorial da religiosa. Para a Sintonia, Jean Carlos.

0: Meio-dia, 30 minutos. Abraços aqui para quem tá acompanhando o Jornal da Sintonia na nossa live. O Adriano Bruder, também a Aline Carlito, Marli da Silva, Altair Cipriani, Enilda Bauer. Obrigado pela companhia, pela audiência, você acompanhando o Jornal da Sintonia na nossa live no Facebook. E a gente continua com informações aqui da nossa região, porque a comarca de Ituporanga iniciou o primeiro grupo reflexivo voltado a homens autores de violência doméstica e familiar contra mulheres.
1: O encontro inaugural foi realizado no dia 18 de junho em Vidal Ramos, primeiro município da comarca a sediar a atividade.
0: O projeto busca promover a responsabilização, reflexão e prevenção da reincidência em casos de violência contra mulheres, conforme as diretrizes da Lei Maria da Penha.
1: O primeiro ciclo reúne 10 participantes, todos moradores de Vidal Ramos, que vão participar de 10 encontros conduzidos por profissionais da Rede Municipal de Assistência Social.
0: A iniciativa leva o nome de Programa Renovação, grupos reflexivos para homens autores de violência contra a mulher.
1: As atividades serão conduzidas pela assistente social Amanda Clara Rodrigues Dobke e pelos psicólogos Fabiano Santos Stolfi e Rafaela Simiano, com apoio da Secretaria Municipal de Assistência Social.
0: E essa proposta faz parte de um projeto mais amplo da comarca aqui de Ituporanga, que pretende implantar grupos reflexivos nos 7 municípios abrangidos, permitindo que os participantes frequentem as atividades nas próprias cidades onde vivem.
1: Vidal Ramos e Atalanta foram os primeiros municípios a aderir à proposta. Em Atalanta, o projeto está em fase de implementação e aguarda o número mínimo de participantes para iniciar os encontros.
0: A implantação é resultado de uma articulação entre o Poder Judiciário, o Ministério Público de Santa Catarina, a Coordenadoria Estadual da Mulher em Situação de Violência Doméstica e Familiar e as redes municipais de assistência social.
1: Segundo o juiz Matheus Arcângelo Fedato, diretor do foro e titular da segunda vara da comarca de Ituporanga, a iniciativa tem potencial para contribuir na construção de uma cultura de respeito e de não violência contra a mulher.
0: E a administração de Ituporanga está preparando o projeto de implantação do estacionamento rotativo no centro.
1: O prefeito Jason Kurtz afirma que o município estuda modelo de área azul com aplicativo, mobilidade e participação de entidades. Confira.
2: Nós vamos estar implantando a área azul, o sistema rotativo de trânsito aqui. No ano passado nós tivemos a contratação de uma empresa de Joinville para que viesse aqui nos dar uma ideia sobre mobilidade. Porque chega na época que dá os gargalos, né? Nos finais de semana, por exemplo, nas épocas de Natal, de Dia das Mães, a gente tem essa percepção e automaticamente nós temos que pensar em engenheiros e pessoas que são capacitadas e têm o próprio conhecimento profundo do trânsito. E justamente eles nos deram esse norte que Ituporanga hoje já tem, já precisa. A gente já vem notando isso há muitos e muitos anos. Precisamos de uma área azul, de um centro rotativo aqui também de estacionamento. Mas claro que nós precisamos também que seja um plano bem elaborado, bem pensado, para que seja fácil de estar colocando hoje para os próprios aplicativos de celulares, para que não seja uma coisa igual já foi colocado lá atrás, né? Que depois que a dificuldade de comprar o estacionamento, que multe muito fácil. Nós estamos aqui para pensar num trânsito rotativo e numa área azul que seja prática, móvel, que não venha trazer ônus, e sim o bônus para todo mundo, né? Que possa justamente ter mais bolsões de estacionamento, que nós já estamos mobilizando isso também junto ao CDL, até já convidamos o próprio CDL para estar junto conosco numa reunião, né? A CI também. Então nós temos que pensar numa maneira coletiva de ganhar mobilidade e de nós não espantarmos as pessoas que estão vindo no comércio, que seja de Petrolândia, de Vidal Ramos, de Alfredo Wagner, que o nosso crescimento hoje, Ituporanga, hoje somos a cidade que mais cresce do Alto Vale. Nós só perdemos hoje em crescimento para as cidades litorâneas, né? Nós não temos praia aqui, crescemos praticamente muito bem, diga-se de passagem, mas então nós não queremos é tirar pessoas daqui e sim fomentar, aproveitar que hoje, né, com esse fenômeno El Niño, por exemplo, que nós estamos, né, tem tudo para ele vir para cá, mas nós estamos pensando justamente em fazermos mobilidades justamente juntamente à infraestrutura, ao urbanismo, para que possamos fazer com que as pessoas venham para cá, não só fazer compra, mas morar, trabalhar. Nós estamos de muita mão de obra aqui, temos 500 vagas de mão de obra em Ituporanga hoje, João. Então a gente faz o convite, você que é de outras cidades aí, que quiser vir para Ituporanga, para trabalhar, para ter um serviço, e com certeza a mobilidade urbana passa muito por isso. Nós estamos preocupadíssimos com isso e vamos com certeza licitar logo essa área azul para que tenha ganho aí também. E que ainda orientávamos no centro da cidade, começamos com uma moça, uma empresária lá ainda, que ainda falou: Jason, né, as pessoas vêm para cá, o vizinho que é do comércio do lado estaciona o carro na frente da minha loja, nós temos que estacionar na frente da loja dele. Então não acaba sendo uma coisa inviável aí para todos.

0: e com certeza o ganho vai ser coletivo de uma área azul e uma área de trânsito rotativo.
1: E o prefeito de Atalanta cumpre agendas para tratar de temas como saúde, infraestrutura e segurança.
2: Cláudio Voneissens participou de audiência sobre consórcios de saúde, acompanhou eventos estaduais e destacou conquistas no esporte.
1: Os detalhes com Vanessa Montebeller.
3: O prefeito de Atalanta, Cláudio Voneissens Sapo, cumpre uma série de agendas nesta semana. Desde ontem, ele participa de compromissos na capital e em outras regiões do estado com pautas voltadas à saúde, infraestrutura, segurança e desenvolvimento dos municípios. Na manhã de ontem, o prefeito participou de uma audiência pública agendada pelo deputado Marcos Vieira, com a presença do secretário do Estado de Saúde, Diogo Demarque, e durante o encontro foi debatido o aumento no repasse de recursos aos consórcios de saúde, medida considerada importante, especialmente para os pequenos municípios.
4: E vai ser aumentado o repasse para os consórcios. Isso é muito importante, porque principalmente para os municípios pequenos, que utilizam bastante isso, né? Que é exames, consultas. Então, no nosso caso ali, os municípios ocupam bastante o SISAMAVE, né? Eu estou representando aqui no caso a MAVE, o SISAMAVE. Então, uma conquista muito grande para os municípios, que será aumentado o repasse enviado para o SISAMAVE. Então, uma conquista a partir do ano que vem aí, o repasse será aumentado para os consórcios. Então, com certeza, os munícipes vão ganhar com isso, vão ter um melhor atendimento ainda para os seus munícipes.
3: Ainda ontem à tarde, o prefeito participou do Summit Cidades, evento realizado na capital, que reúne representantes de municípios de todo o estado. A programação apresenta experiências, resultados, projetos e soluções voltadas ao desenvolvimento das cidades catarinenses.
4: É um evento muito importante também que está acontecendo ali na capital. Muita gente inscrita, muito lotado, né? Onde está ali o Santa Catarina inteiro, né, participando, apresentando os resultados, os desenvolvimentos, o que tem de bom aí, o que tem de novo para os municípios aí. Então, estava lotado a gente participando.
3: Já nesta quarta-feira, o prefeito também acompanhou em Itajaí o governador Jorginho Melo no lançamento da Via Mar. A proposta prevê uma nova ligação viária do litoral norte com o objetivo de desafogar o trânsito da 101 e de cidades como Itapema, Balneário Camboriú, Camboriú e Itajaí. Na sequência da agenda, o prefeito também participa de um ato para recebimento de um caminhão destinado ao Corpo de Bombeiros de Trombudo Central, corporação que atende a região. Sens afirmou que estará representando o município e acompanhando a entrega do veículo.
4: Hoje à tarde, mais um evento muito importante também, onde vou receber um caminhão do Corpo de Bombeiro para nossa corporação em Trombudo Central, onde vou estar representando ali também, para nós receber um caminhão de Corpo de Bombeiro para nossa Corporação Trombudo Central. Então, mais um evento muito importante.
3: Além das agendas institucionais, o prefeito também comentou os resultados esportivos de Atalanta. Ele parabenizou as equipes que participaram das competições em Braço do Trombudo e Aurora, com destaque para a equipe feminina livre, campeã nas duas copas.
4: Queria agradecer a todas as nossas equipes que participaram das copas de Braço Trombudo, de Aurora, mas queria dar os parabéns especial para nossa equipe feminina livre, que sagrou-se campeão das duas copas. Então, campeão, foram bicampeão, né? Na Aurora. Queria convidar o povo também, que é a final do campeonato municipal, essa semana, né? Ali no Ribeirão Matilde, no sábado ali. Então, estão todos convidados, sábado de noite ali. E também, quero convidar também todos que temos a festa tradicional, festa de São Pedro na comunidade de Dona Luísa. Na sexta, no sábado, no domingo, estão todos convidados a participar da festa de São Pedro de Dona Luísa. Luísa também.
3: Com informações de Atalanta para a Sintonia, repórter Vanessa Montebello.
1: E a etapa de ensino fundamental do quarto concurso Oratória nas Escolas foi realizada na noite de ontem aqui em Ituporanga. A iniciativa é promovida pela JCI Ituporanga e reuniu estudantes em apresentações sobre projeto de vida e sustentabilidade.
2: Durante a programação, os alunos demonstraram desenvoltura, conhecimento e habilidade na construção dos discursos, o que tornou a avaliação ainda mais desafiadora para os jurados.
1: A vencedora da etapa foi Gabriela Helena Rossi Wagner, da Escola de Educação Básica Frei Manuel Felipe, de Imbuia. O segundo lugar ficou com Jennifer Vieira, da Escola de Ensino Fundamental Professor João Carlos Tizen, de Ituporanga. Já a terceira colocação foi conquistada por Pietra Luiz e Miranda Chapo, da Escola de Educação Básica Prefeito Frederico Propsti, de Petrolândia.
2: O prêmio de melhor torcida ficou com a Escola de Educação Básica Bertino Silva, de

0: Alberto Leal, que demonstrou entusiasmo, união e apoio ao seu representante.
1: A organização também reconheceu o desempenho de todos os participantes, além do compromisso dos professores no incentivo à oratória, ao protagonismo estudantil e à formação dos jovens.
0: Um projeto de doação de sangue nascido em uma sala de aula de Chapadão do Lajeado está se expandindo para a comunidade.
1: No sábado passado, alunos, professores e membros da comunidade foram até Lages realizar doações.
0: Confira com Berta Tizen.
2: No sábado, dia 20 de junho, 14 pessoas da região foram ao EMOSC de Lages para realizar a doação de sangue. O projeto é uma iniciativa que nasceu em sala de aula na Escola de Educação Básica Otília Miller, em Chapadão do Lajeado. É o que explica a professora de Ciências e Matemática, Kátia Thelma Medeiros.
3: O projeto da doação de sangue, ele nasceu no ano 2023 aqui na escola. Durante as aulas de ciências com o sexto ano, quando eles estavam estudando o sistema circulatório. Ao estudar esse conteúdo, no livro apareceu um pequeno texto falando sobre os grupos sanguíneos, quem doa para quem, a importância da doação de sangue. Daí, a partir desse momento, surgiu a ideia de transformar o aprendizado de sala de aula em uma ação concreta. Quando surgiu a campanha de doação de sangue, a gente entrou em contato com o EMOSC de Lages e foi marcada uma data e a gente começou a campanha na escola, procurando doadores. Naquele primeiro ano foi mais assim, professores e alguns pais.
2: Com o tema Heróis de Verdade Não Usam Capa, Doam Sangue, a campanha se estendeu para outros anos e até paródias já foram realizadas em sala de aula sobre o assunto. Mas o grupo de doação não inclui apenas alunos e professores. Também é aberto a toda a comunidade da região.
3: As pessoas interessadas, elas entram em contato comigo ou com a escola, daí é passado o nome, número de telefone, e a gente adiciona essa pessoa ao grupo, né? Hoje esse grupo tem aproximadamente 40 participantes. Antes de ir lá para Lages para fazer a doação, eu envio o número do telefone para o EMOSC e eles entram em contato com essas pessoas para fazer a pré-triagem, para verificar se eles estão em condições de saúde e se realmente podem fazer a doação. Aí depois disso o grupo se organiza para ir até o EMOSC. E nele a gente tem, hoje, tem pessoas do Chapadão, tem professores, tem pais, tem pessoas da comunidade. A gente também tem moradores de cidades vizinhas. Tem pessoas de Tuporanga, tem pessoas de Bom Retiro e tem pessoas de Alfredo Wagner que estão nesse grupo.
2: Geralmente as doações acontecem a cada 3 meses. É necessário que a pessoa esteja bem de saúde, sem sintomas ou doenças no momento da doação. Alguns remédios também precisam ser evitados, mas tudo isso é explicado na pré-triagem. A campanha também conta com o apoio da Prefeitura por parte da Secretaria de Saúde, que faz a parceria com o transporte quando necessário. Entre outros parceiros, os voluntários e o EMOSC. A professora Thelma celebra a expansão da atividade da sala de aula para a comunidade.
3: É muito bonito ver que uma atividade que começou dentro da sala de aula, estudantes do sexto ano, foi crescendo e hoje envolve professores, pais, moradores da comunidade e pessoas de outro município. Saber que esse gesto pode ajudar alguém que precisa receber sangue é algo muito emocionante. A campanha mostra que a escola também pode ajudar a formar cidadãos solidários e que pequenas atitudes podem salvar vidas.
2: Para a Sintonia, Berta Tizen.
1: 44 e a Bela Mostra de Dança 2026 será realizada em agosto aqui em Ituporanga.
0: O evento chega à 21ª edição e deve reunir grupos de Ituporanga, do Alto Vale e de outras regiões de Santa Catarina.
1: Os detalhes na reportagem. A tradição da dança volta a ganhar destaque em Ituporanga com a realização da 21ª Bela Mostra de Dança. O evento acontece nos dias 1º e 2 de agosto e deve reunir grupos de diversas regiões de Santa Catarina para apresentações que prometem movimentar o cenário cultural do município. As inscrições já estão abertas. E segundo o coordenador do Grupo Passo Belo, Clay Giovanni, a expectativa é receber companhias de destaque estadual e nacional.
4: As inscrições estão abertas.

Essa semana a gente enviou os convites aí para os grupos que a gente já tem um pouco mais de proximidade, né? Mas também está sendo divulgado nas nossas mídias sociais, né? Grupos aqui do Alto Vale, região aqui de Santa Catarina, né? É, todo,

0: Roberto Moritz. A programação será dividida entre os dois dias de apresentações.
1: É, no dia 1º de agosto, a gente espera os grupos mais de fora, os grupos que vêm de mais distante, que são geralmente trabalhos mais elaborados, grupos de mais, como é que a gente pode dizer, know-how, né? E no dia 2, então, que é no domingo, então grupos mais locais aqui, né? Grupos aí da Escola de Dança da Água, grupos mais dos municípios aqui mais próximos, que aí a logística fica mais fácil de fazer no domingo também.
0: Ao longo de mais de 2 décadas, a Bela Mostra de Dança se consolidou como um dos principais eventos culturais da região. Para a dançarina Renata, que está há 28 anos no grupo Passo Belo, a dança representa muito mais do que apresentações no palco.
2: A gente vive muita coisa, né? A gente aprende muita coisa. Comecei lá na escola, né? E a gente tem um crescimento muito grande. A gente vai para lugares que não imaginava, tem contato, né, com pessoas que a gente nunca imaginava, né? Então é bem legal nesse sentido, né? E a minha menina, ela tá fazendo balé, ainda é muito novinha, ainda não tá no grupo, mas o meu filho entrou esse ano.
0: Além de promover o intercâmbio cultural, o evento também serve como vitrine para o trabalho desenvolvido pelo grupo Passo Belo, que leva o nome de Ituporanga para diferentes estados brasileiros.
1: Trabalho, nós já fomos a São Paulo, né? Aqui em Santa Catarina bastante, e vamos estar indo pro Rio Grande do Sul agora, mostrando o trabalho do grupo lá. Então, também é muito prazeroso pra gente poder fazer isso, né? Tá levando nome da cidade, do Alto Vale, e realmente, graças a Deus, é um grupo bastante reconhecido. A gente brinca, né? Muito mais às vezes fora daqui do que na região, mas um prazer grande assim de poder estar levando a nossa cultura, a nossa arte, né? E aqui na Bela Mostra é isso, né, João? A gente acaba tendo a oportunidade de receber esses grupos.
0: Mesmo consolidado, o evento continua sendo organizado por uma entidade sem fins lucrativos e depende do apoio de parceiros e patrocinadores para acontecer.
1: Se a gente não tiver essas parcerias, é um evento que custa entre 40 e 50, então a gente consegue fazer ele na casa de 25 mil, mas o nosso caixa tá negativo hoje. Então onde é que a gente busca o recurso, né? A gente vai buscar no comércio local um patrocínio para poder agregar sua marca lá no nosso evento. Inclusive estão abertas aí as possibilidades das empresas que queiram apoiar a gente, né? Por favor, entre em contato. Uma ajuda com 150, outra com 200, outra com 300, são os patrocínios que a gente tem aí. Vão ajudar a gente para um pouquinho, a gente destina para a rádio, que também é sempre parceira, mas a gente também sempre paga um pouquinho de anúncio. Na internet, temos aí uns crachás, uns folders que geralmente a gente imprime para mandar nas escolas, né? Para o convite para piazada. Então, tem um curso, né, de premiação, que a gente geralmente dá também troféus para os professores coreógrafos. É, e toda a estrutura do evento. Fica um telão lá no dia também, rodando as empresas, né, que vão ajudar a gente. E um ingresso simbólico, né, que vai ser vendido antecipadamente aí a 30 pila, 30 reais, que nos ajuda a pagar parte, né, do que custa o grupo. Das 20 edições anteriores, 18 deram prejuízo, 2 a gente conseguiu pagar. E quando as pessoas perguntam, mas por que, né, ainda continua com isso? Por que ainda faz? Porque a gente faz porque tem muito amor nisso.
0: Para a Sintonia, Jean Carlos.
3: Meio-dia e 49.
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5: Finais do Campeonato Municipal de Atalanta serão disputadas em Ribeirão Matilde neste sábado.
6: Ironildo de Oliveira traz os detalhes. Boa tarde, Iro.
7: Boa tarde, ouvintes do Jornal da Sintonia, desta quarta-feira, dia de jogo do Brasil. Sim, sim! Vamos falar de esporte aqui. Ontem tivemos mais uma rodada da Copa do Mundo. Tivemos a equipe de Portugal vencendo por 5-0 o Uzbequistão. E o Cristiano Ronaldo se tornou jogador único até agora fazer 6 gols em 6 Copas diferentes. Grande Ronaldo, Cristiano Ronaldo, o gádio é uma fera, 5-0, fora as ameaças, né? Fora o bafo. Ainda tivemos Inglaterra 0, Gana 0, Panamá 0, Croácia 1, Colômbia 1, República Democrática do Congo 0. Hoje teremos, na quarta-feira, dia de São João, aniversário do Dudu, grande Dudu, jogador caro, Dudu que é lá do Coqueiral, tá de aniversário hoje aí, grande Dudu, rubro-negro inclusive. Teremos hoje, 4 da tarde, Suíça e Canadá, teremos Marrocos e Haiti, teremos África do Sul e Coreia do Sul, clássico, e República Tcheca enfrentando o México. Detalhe interessante que os anfitriões, Estados Unidos, Canadá e México, já estão classificados para a próxima fase, então os

0: anfitriões estão bem na Copa do Mundo de 2026. E deixei por último, claro, para falar do Brasil. Zilzil, que joga hoje, tem esquenta às 5 da tarde lá no CT, tem troca de figurinha a partir das 18 horas aí, figurinha aí pro álbum da Copa, tem ainda guloseimas lá do CT, preparado aí pelo Dionísio Quirino e todo o timaço aí, a seleção lá do CT, e a sintonia, claro, estaremos lá a partir das 5 da tarde aí até a pertinho das 7, a hora que o jogo, a bola estará rolando, então esquenta lá no CT com a parceria da sintonia. Brasil vai jogar, o Rayan é assim, na coletiva do Ancelotti, o italiano, ficou assim meio que desenhado, explícito de que quem jogará é o vascaíno Rayan na vaga do Rafinha, mas tá correndo ali por fora o Luiz Henrique, que poderá ser entrar na vaga do Rafinha. Então hoje, 19 horas, a arbitragem é mexicana, que estará comandando o jogo do Brasil, Zil hoje contra a equipe da Escócia. E é Escócia e Brasil, porque o mandante é a equipe da Escócia, o Brasil vai jogar de amarelo, e a Escócia jamais venceu o Brasil até hoje. Vamos que continue, né? Então, o jogão aí, você é convidado para acompanhar e também ir lá prestigiar o esquenta lá no CT. Escócia e Brasil, 7 da noite, o esquenta começa às 5 da tarde. Para esquentar, porque tá frio uma barbaridade no dia de São João, Taranão. Vamos falar também no nosso esporte amador. Teremos lá em Ribeirão Matilde, Atalanta, no próximo sábado, dia 27, as finais do campeonato organizado lá pela prefeitura, inclusive a galera convidada para acompanhar e prestigiar lá no ginásio de Ribeirão Matilde. Às 5 da tarde, disputando o terceiro lugar no feminino, Panteras do Vale enfrentando no Link. Na sequência, disputando o terceiro lugar na segunda divisão, Oficina LS enfrentando Constru Amarelo. Na disputa do terceiro lugar na primeira divisão, Jucabe enfrentando o Caçador Futsal. A final no feminino, Fênix aqui de Ituporanga enfrentando a Panelinha Futebol Clube lá de Atalanta. A final feminino. A disputa do título na segunda divisão será entre Colorado enfrentando a equipe da SADRT Futsal na segunda divisão, e a final na primeira divisão, campeonato lá em Ribeirão Matilde, Atalanta, teremos Nova Era Futsal enfrentando Ribeirão Futsal na primeira divisão, galera convidada para acompanhar e prestigiar os jogos lá. Teremos a Areme jogando contra o Advesc São Cristóvão no próximo sábado, dia 27, no Parque da Cebola. Teremos a Areme jogando a partida de volta lá na cidade de Aurora, mais precisamente em Ribeirão Pacas Aurora, 25 de julho, e Areme DMA Ituporanga. E a equipe do Pardal joga em casa, Pardal lá de Aurora, nosso amigo Marinho, contra o Taboão na Liga Rio Sulense de Futebol. Galera convidada para acompanhar os jogos no domingão, 10 horas da manhã. Para o Jornal da Sintonia, esperando a vitória do Brasil, Zilzil, no dia de São João, Eronildo de Oliveira. Brasil!
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2: As informações de polícia com João Sérgio. Boa tarde.
3: Olá, muito boa tarde. Estou chegando com informações de segurança pública aqui no Jornal da Sintonia. Uma mulher de 51 anos ficou ferida após um atropelamento na tarde de ontem em Trombudo Central, aqui no Alto Vale, por volta de 1h30. Na área central da cidade. A mulher foi encontrada no chão com ferimentos na cabeça, escoriações nas mãos, na região do cóccix e sinais de traumatismo crânioencefálico leve. Ela foi levada ao hospital. Segundo informações do Corpo de Bombeiros Militar de Trombudo Central, ela ia pelo acostamento de bicicleta e, ao desviar de uma placa, invadir a pista de rolamento, acabou sendo colhida pela carreta. O motorista permaneceu no local e não teve ferimentos. E a Polícia Civil, através da Delegacia de Investigação Criminal, a DIC de Rio do Sul, cumpriu ontem à tarde um mandado de prisão expedido pela vara criminal da comarca de São Miguel do Iguaçu, no Paraná, em decorrência de condenação transitada e julgada pelo crime de estupro de vulnerável. Um homem de 37 anos, condenado a 33 anos e 4 meses de reclusão, foi localizado e preso, encaminhado ao

0: presídio regional em Rio do Sul. O cidadão foi localizado no bairro Laranjeiras, na capital do Alto Vale. E um motociclista de 36 anos morreu em um acidente de trânsito registrado na tarde de ontem em Agrolândia. A ocorrência foi por volta de 4 horas da tarde na Avenida Eduardo Vil, no bairro São João. Segundo o Corpo de Bombeiros Militar de Trombudo Central, eles estavam retornando do hospital de Agrolândia, onde estavam encaminhando um paciente para atendimento e se depararam com o acidente. Quando chegaram no local, já constataram que o condutor da Honda CB500 já estava em óbito. Segundo populares, o condutor da motocicleta teria perdido o controle de direção, subido no canteiro central e colidido contra um poste. A Polícia Civil e a científica foram acionadas. E a Polícia Civil recuperou um aparelho celular furtado em Ituporanga. O objeto levado lá em dezembro de 2025 foi localizado na cidade de Petrolina, no Pernambuco, a mais de 2.500 quilômetros aqui de Ituporanga. Este celular, após investigações da nossa Polícia Civil, foi encontrado de posse de uma mulher de 23 anos que irá responder pelo crime de receptação. E o Corpo de Bombeiros Militar de Ituporanga foi acionado ontem para atender lá em Chapadão do Lajeado, na comunidade de Rio Saltinho, um cidadão de 71 anos que sofreu uma parada cardíaca. Os bombeiros tentaram a reanimação e inclusive a equipe do SAMU de Imbuia esteve no local e o médico regulador do SAMU atestou o óbito do homem de 71 anos de idade. E um homem foi preso pela Polícia Militar ontem, 12h45, aqui em Ituporanga, após se envolver em um acidente de trânsito. Esse homem tinha um mandado de prisão em aberto aqui pela comarca de Ituporanga pelo crime de ameaça no âmbito da Lei Maria da Penha. Após os trâmites, ele foi levado ao presídio regional em Rio do Sul. Com informações para o Jornal da Sintonia, João Sérgio.
1: As cotações pagas ao produtor rural.
2: As informações da cotação agrícola são baseadas na pesquisa de mercado da Cravil e Epagri-Sepa. Arroz irrigado em casca, saca com 50 quilos, R$ 52,00. Trigo tipo 1, saca com 60 quilos, R$ 60,00. Trigo para ração animal, R$ 51,00, a saca com 60 quilos. Sorgo, a saca com 60 quilos, R$ 54,00. Milho seco de R$ 56 a R$ 59,00 a saca com 60 quilos. Feijão preto de R$ 170 a R$ 220,00 a saca com 60 quilos. Soja em grão R$ 116,00 a saca com 60 quilos. Brócolis de R$ 3 a R$ 4,00 o maço. Repolho verde médio de R$ 2 a R$ 3,00 a unidade. Couve-flor grande a dúzia R$ 36,00. Tilápia para abate R$ 9,00. Litro do leite de R$ 2,50 a R$ 2,70. Leitão de 22 quilos, R$ 11,40. Suíno vivo para produtores independentes de R$ 5 a R$ 5,40 o quilo. Suíno vivo produtores integrados, R$ 5,90 o quilo. Boi gordo arroba de R$ 350 a R$ 379,00. Vaca gorda arroba de R$ 337,50 a R$ 345,00. Lembrando que todas as informações da cotação agrícola você pode conferir em nosso site sintonia.fm.br.
3: E no comentário de hoje de Catherine Heitz, ela fala sobre uma medida provisória que altera regras do transporte rodoviário de cargas e endurece a fiscalização do piso mínimo do frete. O texto avançou na Câmara e segue para o Senado. Segundo ela, a proposta busca proteger caminhoneiros contra fretes abaixo do mínimo, mas preocupa o agro, a indústria e as cooperativas pelo possível aumento de custos e insegurança jurídica. Catherine também reforça que o setor agropecuário precisa ocupar os espaços de debate político para defender a realidade do campo. 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
1: Temperatura entre 10 e 12 graus na região. Será que esse friozinho vai continuar? Será que amanhã vai ser mais frio ainda que hoje? Vamos acompanhar então com o Ronaldo Coutinho a previsão do tempo. Ronaldo, conta pra gente. Boa tarde.
2: Boa tarde. É, o tempo segue aí frio na região. Amanheceu entre 0 e 2 negativo. Agora à tarde vai subindo a temperatura, mas olha, tá longe, longe de calor aí na região. A máxima pode não passar muito de 10, 12, 13 graus com muita boa vontade. Aqui na Serra deu 9,3 negativo em Bom Jardim, 8,3 em Urupema, 7,7 em Urubici, 6,9 em Painel e 6,8 negativo em São Joaquim. Muito, muito frio mesmo. E a tendência é que a gente tenha condições de tempo frio também para vocês a próxima madrugada, entre 0 e 4 graus negativo, e a tarde fica bem agradável. No sábado ainda faz frio e à tarde pouquíssima chance de chuva, aumentando um pouquinho de nada no domingo ou na segunda. Hoje, pelo menos uns 200 municípios tiveram marca negativa. Grande parte de Santa Catarina ficou entre 3 positivos a 6 negativos. Amanhã também. Boa parte de Santa Catarina entre 2 positivos e 6 ou 7 negativos. E aqui na Serra entre 8 e 11, abaixo de zero. Da Climaterra, Ronaldo Coutinho.
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1: 1:02, termina aqui o Jornal da Sintonia.
0: Na edição de hoje você ouviu:
1: hoje é dia de São João Batista, santo celebrado como exemplo de fé, humildade e missão cristã.
0: Diocese recebe pedido para abrir processo de beatificação da irmã Paulina.
1: Comarca de Ituporanga implanta grupo reflexivo para autores de violência doméstica.
0: Ituporanga prepara implantação de estacionamento rotativo no centro.
1: Prefeito de Atalanta cumpre agendas para tratar de temas como saúde, de infraestrutura e segurança.
0: JCI Ituporanga realiza etapa do concurso oratória nas escolas para o ensino fundamental.
1: Projeto de doação de sangue nasce em sala de aula de Chapadão do Lajeado.
0: Bela Mostra de Dança 2026 será realizada em agosto em Ituporanga.
1: Todas as reportagens na íntegra você ouvinte acompanha acessando sintonia.ufm.br e também em nossas redes sociais no @sintonia.notícias.
0: Para você uma boa tarde, muito obrigada pela audiência.
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6: Tudo pronto por aqui. A torcida já está animada. A seleção já está aqui em Miami para o confronto decisivo contra a Escócia. Para avançar sem depender dos outros resultados, o Brasil precisa obrigatoriamente vencer a partida de hoje. Se empatar com a Escócia, o Brasil não garante a liderança. Caso os marroquinos vençam, o Brasil fecha a fase de grupos em segundo lugar. Se Marrocos empatar ou perder, a liderança fica com a seleção brasileira. E se o Brasil perder, isso não elimina a seleção, mas complica a nossa situação e depende muito do resultado de Marrocos e Haiti. O técnico Carlo Ancelotti indicou que o camisa 10 está pronto e pode finalmente participar de uma partida como titular nesta competição. Eu sou Melina Calduro, de Miami, para o Acaerte em campo.
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1: Boa tarde, amados ouvintes do programa Momentos com Deus. Hoje meditaremos sobre o tema Olha para o meu sofrimento e socorre-me, fundamentado no Salmo 119, versículo 153. Deus, olha para o meu sofrimento e socorre-me, pois não tenho desprezado a tua lei. Sofrimento e socorro são assuntos recorrentes nas rodas de conversa. Todas as pessoas enfrentam algum tipo de sofrimento no dia a dia, pois os sofrimentos são consequências do pecado original. Pecado original que entrou e contaminou o mundo todo. Antes da queda do ser humano em pecado, o sofrimento não fazia parte da vida humana. Mas com o pecado, o sofrimento e a morte são uma realidade bem presente em nossa vida. O autor do Salmo 119 enfrentou o sofrimento por causa dos ímpios, dos incrédulos, que o perseguiam por causa de sua fidelidade a Deus e a sua palavra. Por isso ele pede ajuda a Deus na certeza do socorro. Ó Deus, olha para o meu sofrimento e socorre-me, pois não tenho desprezado a tua lei. O sofrimento e as perseguições também fazem parte da nossa vida, pois vivemos no mundo contaminado pelo pecado. Mas não apenas o sofrimento e as perseguições fazem parte da nossa vida, também fazem parte da nossa vida a certeza do socorro e do amparo de Deus em todas as aflições que enfrentamos. Por isso, mesmo que sejamos perseguidos e maltratados pelos ímpios por causa da nossa fé em Jesus, sabemos que todo esse sofrimento que enfrentamos terá um fim, pois Jesus, o Filho de Deus, morreu em nosso lugar na cruz para nos perdoar e abrir a porta do céu, onde não haverá mais sofrimento, onde não haverá morte, nem tristeza, nem choro, nem dor, pois as coisas velhas já passaram. Que essa certeza do cuidado, do socorro, da proteção e da salvação eterna aos que creem em Jesus nos traga consolo e conforto a cada dia de nossa vida, especialmente ao enfrentarmos sofrimentos. Oremos. Bondoso Deus, socorre-nos no sofrimento e mantenha-nos fiéis até o dia em que vieres nos buscar para morar contigo no céu. Em nome de Jesus, amém. Avisos da Paróquia Trindade. Hoje, nesta quarta-feira, dia 24 de junho de 2026, estudo bíblico em Rio Batalha, grupo 4, às 19h30, na casa da família de Rubens e Cláudia Ram. Dia 25 de junho de 2026, quinta-feira, ensaio do grupo vocal em Rio Batalha, às 19h. Dia 26 de junho de 2026, sexta-feira, doutrina no bairro Gabiroba, às 13h30. Sexta-feira à noite, estudo bíblico em Chapadão, Rio Areias, às 19h. Dia 27 de junho de 2026, sábado, doutrina em Petrolândia, às 8h30. À tarde, no sábado, reunião das servas em Rio Batalha, às 14h30. E à noite, culto com festa da colheita no bairro Gabiroba, às 19h. Dia 28 de junho de 2026, quinto domingo após Pentecostes, culto escola dominical em Petrolândia, às 9h. Dia 30 de junho de 2026, próxima terça-feira, estudo bíblico em Petrolândia, na casa da família de Norberto Brands. 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Gratos pela audiência. Que o Senhor Deus esteja com você todos os dias. Amém.

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3: Tudo bem, gente? Boa tarde. Boa tarde pra você, alô Ituporanga. Boa tarde, Alto Vale. Você ligado em qualquer lugar do mundo, na grande rede, nos ouvindo aí no sintonia.fm.br, no seu rádio 94.7. Vem com tudo, vem com a gente até às 5 da tarde. Eu te passo companhia aqui na sua tarde, sintonia, com muita música, tem muita informação, tem a sua mensagem, a sua participação, tem brindes pra você também que interagir com a gente, viu? Fique ligado aí, estaremos junto com a nossa equipe levando para você um grande programa de rádio, tá bom? Nessa quarta-feira, 24 de junho de 2026, frio pra caramba. Será que vai chover? Não, né?
4: Será que vai dar?
3: Previsão é de tempo bom para hoje aí, para os próximos dias, mais frio. Amanhã é para fazer mais frio do que hoje, segundo o Coutinho. Já foi de lascar, né? Praia pro Nordeste, de certeza que dá pra nós aqui, só pra pinguim, né? Mas faz parte então, friozinho, estamos já na estação mais fria do ano, o nosso querido inverno brasileiro, né? 12 graus agora, tem um solzinho tímido, aparece, desaparece, né? Mas tá aí aquecendo um pouquinho a nossa tarde de quarta-feira. Então, sol nesse momento entre nuvens, 12 graus e a umidade relativa
5: do ar
3: marcando 52%, sem previsão de chuva, mas tem um vento frio aí, tá? O solzinho até ajuda a esquentar, mas com esse vento, média de 11 quilômetros por hora, baixa sensação térmica de mais frio ainda, na sombra não dá para aguentar, né? O sol com vento pior ainda, sei lá, então vá pro ar condicionado, vá pro lugar mais aquecido aí, liga o aquecedorzinho e faz parte também esse ritual que a gente tem no inverno, né? Ituporanga é uma cidade fria, estamos aí a mais de 450 metros acima do nível do mar, e Ituporanga faz sempre bastante frio. Mas enfim, o bom é que o sol apareceu cedo hoje, né? Não tem previsão de chuva, então fica melhor encarar o inverno desse jeito, tá bom? Estamos aqui te fazendo companhia, convidando você para interagir. Hoje tem rodízios, sorteio de dois cartões para o rodízio de sopa amanhã no CT. 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O ouvinte ganha, né? 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Manda para cá teu nome completo, onde você está falando. Participe aí, diga o que você quer. Pode mandar áudio, pode mandar texto, pode mandar letra. E a gente lê aqui, atende a tua mensagem. 3533-8310 é o telefone fixo. Aqui tem gente atendendo, não é robô. É a Creide e a Renatinha, né? Ó, bota o telefone, que é 3533. Né? Liga ali, liga e bota teu nome na lista aqui do sorteio, dos que querem concorrer. Mas diga o que você quer ganhar. Ah, eu não quero ganhar geometria e quero concorrer também ao rodízio de sopa. Beleza, só identifique aí na tua mensagem, tá bom? Logo mais tem o sorteio. A gente faz aqui, divulga, e você tem que pegar o vale brinde aqui na rádio, tanto do balanceamento de geometria, o vale, como o cartãozinho pro rodízio de sopas no CT, que é amanhã, quinta-feira. Nesse frio, a sopinha desce bem, né? Então manda aí, manda tua mensagem e boa sorte, tá? Direção geral da sintonia, com ela nossa querida
6: Ana.
3: Ana Cristina Maciel.
6: Ana.
3: Aí na direção, grande Ana, comunicação até às 5 da tarde aqui do seu amigo de sempre.
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3: Olha, eu sempre falo aqui na abertura do programa, e se a gente seguisse isso aqui, o mundo seria melhor. Nós nascemos sem trazer nada, morremos, cara, não levamos nada, não é isso? E no intervalo entre a vida e a morte, o que acontece? Brigamos por aquilo que não trouxemos e não levaremos. Então, pense nisso, viva

mais, ame mais, agradeça mais, perdoe sempre e seja, de verdade, seja mais feliz. E que a sua quarta-feira, 24 de junho de 2026, seja simplesmente maravilhosa. E hoje é dia de São João. Daqui a pouco eu falo aí um pouquinho desse santo querido, santo da Igreja Católica, né? São João, primo de Jesus. Daqui a pouco tem um pouquinho sobre essa figuraça fantástica na história da humanidade. E para você, boa tarde e boas vibrações.

Ninguém faz nada sozinho. Vem com tudo. 1:17, vem com Jota Quest. Hoje tem Brasil na Copa do Mundo, hein? Brasil e Escócia. Pra frente, Brasil!

0: Ô Coró, você acredita que o Brasil vai chegar à final da Copa América?
1: Copa América, pode ser, né? Copa do Mundo, meu filho. Vamos torcer. Brasil e Escócia hoje. Pra frente. Brasil, Jota Quest abrindo aí o programa de hoje, o nosso comando Sintonia. Vamos torcer aí pro Brasil, né? Tem gente que torce contra, tem gente que o brasileiro torce pra Argentina até, rapaz, não consigo entender, mas enfim.
2: Brasil!
1: E agora, vale a pena rir de novo? Com certeza que vale. Vem aí o repeteco da piada do dia com eles, tio e sobrinho.
3: Agora que troca de estação, as lojas fazem promoção, né? De coisa, né? Lá em Belindrop, lá tem uma lojona lá, foi uma placuna grande lá. Queima de estoque tudo que tem na loja.
4: Uia.
3: O Pia do Tonho passou lá, deu uma lida lá e passou a mão de duas caixas, punhou nas costas e ainda disse, opa, moço, o que você vai fazer? Ele disse, vou levar, vou aproveitar antes que se queime.

0: mas não vai fora. Tinha o filho do Armindo que sempre ficava com uma caixinha, vendia uns chocolatinhos lá perto da rodoviária. E eu passava todo dia, ele gritava, eu dou esses 50 centavos. Eu dava uns 50 centavos e nunca pegava o doce. E todo dia eu dou esses 50 centavos e eu deixava a moedinha de 50. Semana passada eu passei, ele, ó, o doce. Eu larguei 50 e fui, ele gritou, ô, para lá. Eu disse, o que que deu? Aumentou, agora é R$1.
1: Olha ele aí, ó.
2: É, ele não levava o chocolate, mas deixava os 50 centavos. Né? Então deixa R$1. Quer dar esmola, mas dá no preço certo, então. Muito bom. Daí mais tio e sobrinho, pertinho das 5 aí na piada do dia. Agora vira o copo e comemora. Panda, chegando aí, 1:21:30.

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0: 1:27, você ouviu comigo, João Neto Frederico, boca a boca e paz na cama. 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E nós temos também rodízios de sopa pro CT para amanhã à noite. Super rodízio de sopa no CT. E aí você manda pra cá teu nome completo, diga, diz aí de onde está falando e boa sorte, tá? Quer participar de todos os prêmios? Identifica, ah, eu quero concorrer a todos os prêmios do programa. Eu gostaria de concorrer só ao balanceamento, só o almoço, só o rodízio de sopa, enfim. Identifica o que você gostaria de ganhar aí. Manda mensagem 91920947 3533-8310, que é o fixo. Participe, interaja e boa sorte.
1: Quero ganhar.
0: Quer ganhar? E daí se tu ganhar?
1: Se eu ganhar, eu vou buscar.
0: Então fica fria porque...
2: Fica fria, esperança última que morre.
0: Claro, hein?
3: Que sorte.
0: Basta ter sorte, tá? E se você ganhar, e você vai gostar.
4: Que agora claro. Fiquei até
0: só não pode chorar.
5: Apura que vem chuva.
0: Manda pra gente aí a mensagem. Se você não mandar...
4: Aí fica difícil.
0: Aí não tem como ganhar, né? Aí não dá. Então participe. Boa sorte, Agita Brasil. É a música que vem aí com Araqueto. Pontualmente 1:30.

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2: Áries.
3: Muito bem, para você de Áries, a lua em Libra mexe diretamente com a sua área de relacionamentos. O dia pede diplomacia, algo que pode testar a sua paciência, ariano. Em vez de impor a sua vontade, tente ouvir o outro e buscar o caminho do meio.
2: Touro.
3: O foco do seu dia estará na rotina, na saúde e no trabalho. A energia de Libra ajuda a organizar tarefas com mais leveza. É um ótimo momento para harmonizar um ambiente profissional e cuidar do seu corpo, touro.
2: Gêmeos.
3: A lua em um signo de ar favorece a criatividade, o romance e a expressão pessoal. O dia promete mais leveza, sendo ideal para projetos autorais, lazer ou momentos especiais com pessoas queridas, gêmeos.
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2: Câncer.
3: E aí, Câncer, com o sol no seu signo, você ganha destaque. A lua em Libra direciona a atenção para o lar e a família. Questões domésticas podem exigir diálogo ou pequenos ajustes para tornar um ambiente mais acolhedor.
2: Leão.
3: E aí, Leão, a comunicação ganha força nesta quarta-feira. Conversas importantes, negociações e trocas de ideias tendem a fluir melhor. Procure analisar diferentes pontos de vista antes de tomar decisões, Leão.
2: Virgem.
3: Fechando aí a primeira parte dos signos com quem é de Virgem, as finanças e os valores pessoais entram em evidência. O momento favorece a organização do orçamento, o planejamento e acordos equilibrados. Olha, Virgem, evite compras impulsivas.
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3: 1:48, vem com tudo, participando aí dos sorteios de hoje, manda mensagem. Mala pronta, Edson Hudson.

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9: De volta às 13 horas 56 minutos. Vem aí as notícias. 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
1: 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Vem aí, trânsito parado com Bruno e Marrone. Na sequência, as notícias do repórter Sintonia 1:57.

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2: O IBGE abriu vagas para atuação no Censo Agropecuário de 2027 em municípios do Alto Vale, incluindo Ituporanga, Rio do Sul, Presidente Getúlio e Taió. As oportunidades são para cargos como agente censitário administrativo, agente de informática, agente censitário regional, agente operacional regional e agente censitário supervisor. Os salários variam de R$ 2.128 a R$ 4.008, conforme o cargo. Além disso, os aprovados terão direito a benefícios como auxílio alimentação de R$ 1.192, auxílio transporte e auxílio pré-escolar, conforme previsto em edital. Entre os requisitos estão idade mínima de 18 anos e ensino médio completo. Para alguns cargos, também é necessário ter CNH categoria B válida. As inscrições devem ser feitas pelo site do IBFC na aba de concursos com inscrições abertas.

O repórter Sintonia volta às 3 horas da tarde. 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
11: Muito bem, gente, de volta, 2:09, 2:09 aqui na Sintonia, com alegria, o comando Sintonia até às 5 da tarde. Alegria que eu tenho aqui de receber os nossos queridos amigos lá da comunidade de Três Barras. Tá aqui o Elton, tá aqui o Vanderlei, os dois são festeiros aí da tradicional festa de São João Batista de Três Barras. Aliás, hoje é dia dele, dia de São João, Três Barras, que tem a tradição da fogueira, enfim, uma festa muito bonita, uma festa realmente tradicional, e esse ano estaremos lá contando tudo aí com Bandinhas em Sintonia. Agradecer a presença de vocês, rapaz, eles vieram aí com carregamento de doce, de bolo e coisa mais, pão e tudo mais aí, que já estão sendo produzidos lá pelas mulheres da cozinha. Então é isso, meus queridos, sejam bem-vindos, boa tarde, prazer recebê-los aqui. Vamos falar da programação então, que já começa hoje, é isso?
12: Já começamos hoje com a tradicional missa de São João Batista. Hoje é o dia do nosso padroeiro. Missa às 6 horas. Após a missa, teremos carreteiro, teremos pão, filé e salada. Teremos já. As portas do salão já estão abertas para receber todos vocês.
11: Muito bem. Esse é o Vanderlei. Agora é o Elton. Certo, Elton?
13: Tudo certo, Elton. Tudo certo.
11: Que bom.
13: Passando aqui para convidar, que a sintonia sempre tem a sua força, né? E é tradição na região toda aí do Alto Vale, né? E reforçando o convite do Vanderlei, ainda vamos ter um telão para quem é fã do futebol, vamos ter um telão para ver o jogo, né?
11: Que hoje tem Brasil.
13: Um delicioso carreteiro caseiro, e daí a programação segue, venda de padaria, na sexta-noite nós temos o bingão de R$1.000 para quem compra rifa, sopão grátis, filé, pão e salada, pastel, quentão, pinhão, e daí no sábado tem trilha de moto, vai ter um motocross lá também pro pessoal lá, vai ter cavalgada, vai ter almoço, vai ter uma música ao vivo de tarde também. E daí domingo, então, que é o auge da festa,
11: é,
13: né?
11: O furdunço maior, né? Que é o dia esperado pra galera ir lá almoçar com vocês, né?
13: Isso, é. Bem isso aí. Esse ano a gente tem parceria com o Frigorífico Perimbó, né? Também sempre atendendo a região aí também, e estão preparando uma carne muito especial pra nós, também vai somar muito pra festa, porque a bebida gelada, e comida e música é o que interessa numa festa, e o atendimento bom, né?
11: Com certeza. Vai ter queima da fogueira?
12: Temos queima da fogueira às 19 horas.
11: De domingo?
12: Isso, domingo à noite.

0: 19 horas, queima da fogueira, e teremos a ação entre amigos, sorteio também, mas mesmo em torno das 19 horas. E no domingo também teremos a nossa tradicional missa. Banda Elite no final do dia, 4 horas, olha, tem Banda Elite, é. Entrada franca. Então fizemos um investimento para chamar mesmo. Todos.
1: Os caras não são fracos. É, Banda Elite aí, é topzera. E a fogueira, doação mais uma vez da madeira lá, que a gente sempre sabe.
0: É do Beto Sport, né?
1: Continua sendo o Beto parceirão lá.
0: Nosso parceiro já de muitos anos lá, e não deixa cair a peteca, tá sempre junto com a gente.
1: E uma festa grande assim só acontece com a ajuda de muita gente realmente, né? Com muita patrocínio, muita parceria, na verdade.
2: Com certeza, não é porque a gente é festeiro que a gente não ajuda todo ano, né? Então lá a gente tem a equipe do CPC, festeiro, muito voluntário, então a comunidade se une, né? Isso é a tradição da comunidade, né? Talvez não seja só a nossa, toda comunidade tem seus voluntários, tem seus parceiros, tem porque as pessoas que patrocina desde um binguinho, uma rifa, ovelha, tudo quanto é coisa que venha somar, né, pra comunidade, né?
1: Isso. A gente falava da tradição, eu tô 30 e tantos anos aqui na rádio, vou fazer 34 anos esse ano, em julho, agora mês que vem, dia 22, e já perdi as contas de quantas vezes a rádio foi lá nos primórdios, né? Quando era bem, a gente falava até fora do ar aqui da dificuldade de tecnologia, de transmitir e tá lá, mas sempre o evento foi assim um evento muito procurado, as pessoas gostam de ir a Três Barras, é uma oportunidade de ir lá, e vocês mantêm aquela festa raiz, vamos dizer assim, né? De São João, né?
0: São João, salão enfeitado, e tudo que tem de guloseimas do São João a gente tem lá.
1: Sim.
0: E temos também, não para sem desmerecer ninguém, mas pode ter carne igual a nossa, mas melhor que a nossa não tem lugar nenhum. Pode ter certeza, pessoal que gosta de uma boa carne, tempero, aquele show de bola, temos lá todas as festas, a nossa carne é primordial.
1: Comida, alimentação bem feita, isso se profissionaliza cada ano, né? Se você analisar bem, até pelas próprias exigências hoje da vigilância sanitária, de segurança de bombeiros, tudo isso, mas cada festa é um desafio diferente, mas também com a experiência de tantos eventos, é como se hoje almoçar num grande restaurante onde tudo tem que funcionar bem, né? O profissionalismo vai se tornando maior a cada evento, a experiência faz isso, né?
2: Sim, com certeza, até porque a lei tá aí, a gente não pode fugir da lei, a vigilância sanitária tem a sua lei, a gente tem que seguir, porque a gente não vai preparar uma coisa para amanhã depois vir a dar problema para uma festa ou para quem foi lá visitar, comer, né? Então tem que seguir as normas, né? Isso acho que faz parte.
1: E o salão de vocês ali é grande pra caramba, cabe muita gente. Ao mesmo tempo, vocês têm já ideia assim de quantas pessoas conseguem almoçar ali?
0: Ah, nós conseguimos botar 1.700 pessoas, 1.800 pessoas.
1: É mesmo, é? Ao mesmo tempo almoçando tranquilamente.
0: Ao mesmo tempo, até porque a gente já fez a parte da frente da varanda, fizemos usinado ali, já foi comprado mais 100 jogos. Sem jogo de mesa.
1: Tem uma parte construída na frente para ampliar.
0: Ampliado o espaço. Foi feito tudo concreto usinado.
1: Olha
0: foi comprado mais 100 jogos de mesas para ter tudo mesa de plástico, tudo certinho.
1: Muito bom demais. É a festa de São João Batista, Três Barras. Começa hoje. Hoje, quanto é que é o valor para ir lá comer o.
0: R$20 hoje.
1: R$20 o cartão?
0: Cartão.
1: E aí, come o quê? É?
0: Carreteiro.
1: Carreteiro.
2: E ainda vai ganhar bingo, vai ganhar, vai ter ainda, na compra do cartão ainda ganha uma rodada de bingo.
1: Ganha
2: né?
1: Rodada de bingo, são vários prêmios que tem.
2: Sim, é. E claro, não é aquele bingão, sim, né? De R$1.000, tem mais uns prêmiozinhos que valem muito a pena, né?
1: Vale a pena pra levar pra casa aí, pra você brincar, porque o binguinho todo mundo gosta. E vai ter o telão pra assistir o Brasil, 19h tem Brasil e Escócia, então quem quiser pode ir lá sem medo de perder o jogo. É,
0: com
1: vai lá assistir, já toma uma cerveja.
0: Isso, já vai fazendo um esquenta.
1: Já faz um esquenta aí, torce pro Brasil, ajuda a comunidade. Se quiser um filé, vai ter. Se o
0: vai
1: cara
0: quiser,
1: quero um filé hoje. Eu tô afim de comer um filé de festa. Já tem?
0: Já tem. Já tá preparado lá.
1: Olha aí, já tá no tempero.
0: Já tá no tempero.
2: E reforçando também, agradecendo desde já a prefeitura, né? Que tudo faz parte também. Já deram uma geral na estrada, tá um tapetão lá. E, pessoal, não é tão longe assim, é só 7 quilômetros de estrada de chão, estrada boa. Pode ir tranquilo que a estrada tá top.
1: Isso, passa a prefeitura, capricha, bota o rolo lá, fica topzera das galáxias. Pra chegar ali é fácil, tem bastante estacionamento, né? Bastante estacionamento aos redor, na beira da estrada, espaço tem. E é tradicional festa de Três Barras. Então começa hoje, produtos de padaria, vocês vão visitar o comércio aí também, tem essa intenção?
0: Amanhã vai ser passado no comércio vendendo.
1: Ótimo, então vamos valorizar aí, prestigiar a turma de Três Barras que vão estar visitando o nosso comércio.

0: Para vender aí as delícias de padaria. Muito bem, Elton e Vanderlei, Domingos, Carlos Moraes tá lá, vai estar lá com vocês? É vizinho agora, mora ali, né?
1: Mora aí do ladinho.
2: Sim, é vizinho do nosso lar, bem pertinho
0: Então ele vai estar lá contando tudo com vocês, vai conversar mais. Algo mais que vocês queiram acrescentar, enfim, fique à vontade aí, o espaço é de vocês aí, meus irmãos.
2: Só reforçando, né? O pessoal participar, porque festa interior, todo lugar é bom, todo lugar tem sua tradição, seu tempero, suas coisas caseiras, então tudo vem a somar, todo lugar, né?
1: Queremos convidar todos, porque essa vez a gente tem uma super banda.
0: Pois é.
1: O Soareira com entrada franca. Então, é um prazer nós da comunidade receber a todos lá no domingo e durante toda a programação.
0: Então, olha só, quarta-feira hoje, vamos acelerar rapidinho aqui, fazer um retrospecto rápido hoje. Então tem carreteiro a R$20 com rodada de binguinho lá.
1: Rodada de binguinho grátis.
0: Boa, amanhã é quinta-feira.
1: Amanhã é só serviço.
0: Só serviço.
1: Só serviço.
0: Só serviço, preparação.
1: Isso.
0: Sexta-feira.
1: Sexta-feira à noite teremos sopão grátis.
0: Aí a sopa de graça.
1: Sopa de graça. Tá. E daí quem compra o bloco
0: sopa de coroquicó, de galinha caipira?
1: De galinha caipira.
0: Muito
1: e
0: bom.
1: E daí quem compra o bloquinho de rifa vai ter o sorteio de R$1.000 no bingão. Quem comprou o bloquinho de rifa de Ação Entre Amigos.
0: Ótimo. Qual é o primeiro prêmio da Ação Entre Amigos de vocês aí? Cola aí, pode colar.
1: Três, é uma carga de calcário.
0: Carga de calcário. Valor mais ou menos de quantos mil isso aí?
1: R$3.000.
0: R$3.000, veja
1: daí,
0: bem.
1: Daí o segundo prêmio tem um podador elétrico de muda de fumo, valor de R$2.500. Daí mais três prêmios consecutivos de R$1.000 em dinheiro.
0: Olha aí, muito boa a premiação da Ação Entre Amigos, quem quiser pode comprar. Sábado tem venda de filé de noite lá também?
1: Sábado teremos durante o dia.
0: Durante o dia.
1: A cavalgada, saída às 8 horas da manhã, trilha de moto, saída às 9 horas, com almoço ao meio-dia, R$60 para quem vai lá, toma o café da manhã, que é o cavaleiro e os motoqueiros, toma o café da manhã, almoça por R$60. Quem quiser ir lá almoçar,
0: José,
1: tá sendo convidado.
0: Eu não tenho um cavalo, nem um burro, nem um burrichó para dar água, mas eu quero ir lá comer, paga 60 pila, come à vontade, come
1: pega
0: cacau.
1: À vontade.
0: Pode ir lá, não precisa só ir na cavalgada,
1: não,
0: de moto.
1: Não.
0: Eu tenho um bichinho que ronca, que é um porco, daí no
1: pois
0: caso,
1: é.
0: Pode ir lá e vai pagar 60 porque, pila e come à vontade.
1: Mas se quiser levar para fazer um brinde para dormir, também pode levar.
0: Vou levar um bichinho que ronca. E domingo, então, grande festa com missa de manhã já.
1: Isso.
0: Né?
1: 10 horas.
0: 10 horas a missa e depois o tradicional almoço e a soirée aí com o Mandelite começa?
2: 4 horas.
0: 4 horas da tarde. Com entrada franca.
1: Yeah. Isto.
0: E à noite, 7 horas por aí, a queima da fogueira. Quantos metros deve ter a fogueira, meu velho?
1: 6 metros.
0: Olha aí, coisa linda, rapaz. Eu já vi uma vez, fiquei lá pra ver a queima. É um espetáculo, é muito bonito, a turma gosta, a criança adora, é um momento muito bacana e marcante pra fechar com chave de ouro.
1: Isso.
0: A festa de vocês, né? Tá bom, meus irmãos, obrigado aí. Né? Parceria com a Sintonia, vamos estar lá contando tudo.
1: A gente só agradece a parceria da Sintonia, é um prazer de receber a Sintonia lá todo ano. Então, festa com a Sintonia é garantia de festa boa.
0: Graças a Deus. Obrigado, meus queridos. Valeu. Conversei aí com o Elton do quê, meu?
2: Elton Gills.
0: Elton Gills e o
1: Vanderlei Derno.
0: Vanderlei Derno, são festeiros, tem muito festeiro, tem turma do CPC, tem muitos voluntários ajudando, é uma festa grande.
1: Comunidade toda.
0: Comunidade toda aí de Três Barras, um grande abraço, obrigado lá, só da Sintonia e pode pegar, vamos ouvir agora então, Bruno e Barreto na sequência do Comando Sintonia, vem com tudo, vem com a Sintonia.
3: Mas é.

Tô bem aqui, me despedindo da galera de Três Barras, o Elton e o Vanderlei. Vamos dando sequência ao nosso, ao seu comando sintonia, 2h22, para lembrar que hoje tem sorteio, viu? Tem sorteio aqui de rodízios de sopa no CT de Onas para amanhã, dia 25. Balanceamento e geometria no Concorde Auto Center em Rio do Sul. E tem um almoço no Santa Gastronomia com acesso à Cruz Panorâmica para domingo, dia 28. Então diga o que você gostaria de ganhar, manda mensagem e boa sorte. Daqui a pouco o Luiz Carlos Prates por aqui também, trazendo o seu comentário. Segue no rádio Ana Castela com Teodoro e Sampaio. E se a casa cair, vem com tudo, 2h24 já.

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15: Legal, de volta. O prato está chegando. 2:30. Pontualmente. 2:30, hora de comentário aqui no Comando Sintonia. Luiz Carlos Prates, é você. Fala, Prates.
16: Meus amigos, quando um assunto se torna repetitivo, é porque há alguma mensagem, de um modo ou de outro, tentando alguém nos passar. E nós temos que ficar atentos, como por exemplo a esta manchete de um portal de jornalismo de Santa Catarina. Viver mais, diz o portal. Claro que é consequência de uma apuração de parte dos produtores do site de conversar com pessoas da área da saúde mental. Viver mais já não basta. O desafio agora é envelhecer com saúde e autonomia. Sempre foi algo absolutamente indispensável e inerente à condição humana, viver com saúde e autonomia. Ocorre que as pessoas hoje estão vivendo mais. As famílias de outrora, que eram famílias agrupadas, viviam juntas durante a vida toda dos seus intérpretes e personagens, isso acabou. Os filhos batem asa cedo, os pais vão envelhecendo, de repente um deles fica viúvo e a solidão lhes bate à porta.

0: E aí? Então nós temos que ter uma preocupação que não seja doentia em relação ao futuro. Muitos podem agora estar baixando o volume do rádio ou desligando. Ah, esse cara aí com essa conversa, o cara tem 35, 40 anos, só que ele quer viver muito. Ele quer chegar aos 70, aos 80, aos 90. E aí, como que ele vai ser a vida, nos adiantados da vida? Fez economia? Tem a poupança de que vai precisar? Tem o afeto emocional, aquele apoio recíproco com pessoas? Está construindo este relacionamento? Claro que não! Evidentemente que não, está perdendo tempo nas telas, no computador, no celular. Então, nós temos que cuidar da alimentação, temos que evitar os exageros de toda sorte, os vícios, fazer exercícios físicos continuados ao longo da vida, ter um humor saudável na cabeça, uma cabeça arejada, vínculos afetivos, como já falei. As pessoas estão cuidando deste plantio para mais tarde ter a colheita? Evidentemente que não. Um ou dois ou três, mas ficam naquela do graças a Deus que eu não preciso. Podes não estar precisando agora, mas vai precisar se chegares lá adiante nos horizontes da vida. Então esta desatenção de agora vai ter um preço muito alto e salgado. Agora, que não seja por falta de aviso. Viver mais já não basta. O desafio agora é envelhecer com saúde e autonomia. E eu vejo muitos idosos em retirada da vida, nestes asilos, nestas casas onde ali as pessoas são simplesmente esquecidas. Qualidade de vida? Ou nós a produzimos ao longo da vida, ou vamos gemer aquele gemido que não vai nos levar a nada. É isso e até a próxima.
1: Muito bom, Prats. Luiz Carlos Prats está no nosso site também, sintonia.fm.br, vai lá, os comentaristas, né? Tem muita informação no nosso site para você, prestação de serviço. E amanhã, nesse horário, Luiz Carlos Prats volta aqui no Comando Sintonia. Agora tem Sonho de Morena, grupo Gurizada, com

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0: São Carlos.
1: De volta, gente, 2 horas agora com 42 minutos, 18 faltando para as 3. 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
2: Valeu, Erlon, um abraço, até mais.
1: Até mais, meu querido, tudo de bom aí. Ao vivaço, falou de Rio do Sul, Jackson, e a gente segue te fazendo companhia, comando sintonia, hora de a gente trazer as últimas dos signos no

0: horóscopo do dia.
1: Vamos lá. Previsões astrais para hoje, no Comando Sintonia.
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3: Libra.
0: E aí, libriano, libriana, a lua em seu signo aumenta o magnetismo e a sensibilidade. O dia favorece os cuidados pessoais, a autoestima e as iniciativas que coloquem suas necessidades em primeiro plano, Libra.
3: Escorpião.
0: O momento pede recolhimento e pede reflexão. A energia do dia.

0: podem render bons resultados, Sagitário.
1: Aquário.
0: Falando, antes nós temos aqui, não, calma lá, vamos primeiro falar para Capricórnio, né? A vinheta endoidou aqui, bicho. Calma lá, vamos primeiro falar para Capricórnio. Cadê a vinheta aqui, ó?
1: Capricórnio.
0: Muito bem. A carreira e a imagem profissional ficam em evidência. O dia favorece a diplomacia no ambiente de trabalho e a construção de boas relações com os colegas, clientes e superiores. Nós temos ainda para falar aqui Capricórnio, Aquário e Peixe, certo? Aquário agora, bora então para você que é de Aquário.
1: Aquário.
0: Aquariano, o desejo de expandir conhecimento se intensifica. Estudos, novos aprendizados e reflexões sobre o futuro ganham força nesta quarta-feira. Fechando com você que é de Peixes.
1: Peixes.
0: Alô, Peixes, olha, sua carreira vai decolar, os sonhos que você tinha em mente vão finalmente sair do papel. O dia favorece também encontros amorosos e reflita também sobre as suas ações. Estude mais e realize os seus desejos, tá bom? Você que é de Peixes, estudar, isso serve para todo mundo, né? Para todo mundo, aí sem dúvida nenhuma. Também diz o seguinte, para você fortalecer vínculos importantes e encerrar situações que já não fazem mais sentido nenhum, Peixes. E eu volto amanhã trazendo mais horóscopo para você na sua tarde.
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0: 2:49. 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E boa sorte! 2:50, chora viola, Eduardo Costa.

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8: Isso aí, 12h55. 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E na sequência, então, tem as notícias, Repórter Sintonia, edição das 3. Vem com tudo, 2 horas e 57 minutos. Bacana.

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1: Leoberto Leal conheceu as novas realezas do município. Maria Eduarda Gonçalves da Cunha foi eleita rainha, Anita Fabiola Marian Kukert ficou como primeira princesa e Sara Cristina Fernandes de Oliveira como segunda princesa. Na saúde, o município realiza entre os dias 29 de junho e 1º de julho uma campanha de exames oftalmológicos na Casa da Cidadania. Também estão abertas as inscrições para o Grupo de Apoio ao Tratamento do Tabagismo pelo SUS. Outro destaque é a 8ª Conferência Municipal de Saúde, marcada para o dia 29 de junho, à 1h30 da tarde, também na Casa da Cidadania. O repórter Sintonia volta às 4 horas da tarde. 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
5: Aí, vamos em frente. Sequência para você aqui no Comando Sintonia. 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E participe hoje comigo. 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

0: 8h25. O ganhador retira o Vale Brinde aqui na rádio até 19 horas, né? Até no máximo 19 horas. 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Para você retirar o Vale Brinde aqui na rádio, tem uma semana para fazer o serviço em Rio do Sul. Versões da sintonia chegando com o barulho do foguete. É hoje essa música, Charlie.
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2: Em 2025, o cara que ficou conhecido no país por ser a voz de um dos grupos de pagode de maior sucesso nos anos 1990, o Só Pra Contrariar, Alexandre Pires do Nascimento, lançou um projeto chamado Pagonejo do Bão.
3: Cadê a foto de vocês com a legenda de textão?
2: Como o nome já diz, as canções que Alexandre gravou são sertanejas de muito sucesso na atualidade, o chamado universitário, em ritmo de pagode. E é claro, dando aquele brilho que só um bom pagodeiro

das músicas escolhidas por Alexandre Pires foi Barulho do Foguete, gravado originalmente em 2023 para o álbum chamado Escolhas, Volume 2, da dupla de São José.

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2: Isso aí, 15 horas e 11 minutos e meio. Já vem a Ironil de Oliveira para trazer informações do esporte aqui na sequência. 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

0: 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E aí, Eronil de Oliveira, boa tarde, hoje tem Brasil, Zil.
1: Boa tarde, Erron, é verdade, hoje além de ser dia de São João, né? Hoje tem jogo do Brasil e não se fala em outra coisa, inclusive tava conversando com o Erron aí em off, que se terminasse hoje, quarta-feira, dia 24, dia de São João, e teríamos o Brasil enfrentando o Japão e se avançasse para as oitavas, e estaria pegando a Suécia. E aí, se ficar em segundo, daí já embaçava mais. Primeiro que vai ter que mudar de sede, vai ir pro México, lá em Monterrey, e enfrentará a França, se terminasse hoje, que a França é o primeiro, pegaria o segundo do grupo da França, e conseguindo passar pela França, já ia pegar mais difícil. Então, quer dizer, se ficar em segundo, só daí dizer, ah, se quer ser campeão, quer ser campeão é uma coisa. Agora, tu fazer um detalhe, puder, inclusive claro, agora com 48 seleções, depois se é que se pode escolher adversário, porque Copa do Mundo a gente vê que é muito. Teve umas goleadas ali, mas bem fora da conferência, né? Mas se no normal, a gente acompanhando os jogos ali, as seleções, até as novatas, estão dificultando aí as equipes com experiência. E a prova maior foi Portugal, foi a Espanha, que tá 32 jogos, 33 jogos sem perder. E sabe quem foi o último, a última equipe, a última seleção a vencer a equipe da Espanha, Ron Carlos?
0: Não tem, né?
1: Na Copa do Mundo? A Escócia.
0: Ó!
1: 1-0 em cima da Espanha. Isso há 33 jogos atrás, que foi a última derrota da Espanha para a seleção. Então foi para Escócia, que jogará com o Brasil hoje, com 65 caras na linha da bola, porque o empate aí classifica eles.
0: O Brasil já teve encontros com a Escócia, inclusive em Copa do Mundo, teoricamente com um time melhor que o nosso, e nós ganhamos de 2-1.
1: 2-1, sempre foi pegado.
0: Por isso que eu não tô botando assim uma. Tu tá mais otimista, né?
1: Eu vi ali que nas entrelinhas o italiano deixou escapar que o Ryan será o. Oi, boa noite. Hoje vai ter gol do Ryan. Ele poderá ser um dos escolhidos para a vaga do Rafinha. E olha como é interessante o futebol, Erlon. Por exemplo, há 4 anos atrás foi a Copa do Mundo no Catar, né?
0: Sim.
1: O Ryan estava com 15 anos, ele jogava na categoria de base do Vasco. E como a gurizada está subindo, ele era entregador de panfleto que tem teria eleições, naquele, que cada 4 anos tem eleições. Ele estava na hora de folga, que ele não estava na escolinha do Vasco, ele estava entregando panfleto de políticos. E hoje ele é o cara que está sendo cogitado, agitado, movimentado para ser o substituto de um companheiro que se machucou há 4 anos. Então, quer dizer, é como se nós tivéssemos o nosso Davi aqui, que está jogando no Flamengo, em 2030. Isso. Ele vai estar com 19 anos.
0: Se ele estivesse na Copa do Mundo.
1: Ele estará na Copa do Mundo, na cabeça de área ali na vaga Casimiro, do Paquetá. Então a vida é engraçada, né? Assim,
0: a vida reserva surpresas.
1: Surpresa. E ele, inclusive, o próprio Rafinha dizia que era fã do Neymar, quando ele começou, que o Rafinha também é um guri jovem, e ele disse, meu sonho é ser que nem o Neymar. E hoje de manhã o pessoal conversando com a gurizada que tá na escolinha lá, ele disse, quem sabe daqui, o menino tem 13 anos, ele disse, daqui a 4 anos estarei com 17, se ele for uma referência boa, ele poderá de repente, não para jogar, mas para pegar a experiência, que o fenômeno foi para a Copa do Mundo com 18 anos e nem jogou,
0: ele só jogou.
1: Tomava
0: só levava água pros caras beber.
1: A toalha, corria, comemorava os gols e depois ele virou artilheiro da Copa.
0: Virou artilheiro da Copa.
1: Então, esse é o detalhe
0: a Copa Ronaldo do Mundo. Fenômeno,
1: A Copa do Mundo, para nós fechar aqui e não se alongar, que hoje estaremos com o Esquenta lá no CT. Alô, Dionísio, daqui a pouco nós estamos aí para o Esquenta às 5 da tarde lá no CT. A sintonia e o CT e a parceria. E que, de repente, o guri tá na escolinha e daqui a pouco, a próxima Copa do Mundo, ele estará jogando com jogadores que só brincava no videogame e outras cositas mais. Então é interessante o futebol e o jogo.

0: jogo hoje, arbitragem mexicana, o Brasil se vencer depende do saldo de gol, que os jogos hoje são no mesmo horário, inclusive já estão no aquecimento Suíça e Canadá, e depois no mesmo horário também teremos Bósnia e Herzegovina e Catar, inclusive um jogador que fraturou a perna na Copa aí do Canadá, acabou de entrar em campo ali, a galera saudou que uma infelicidade.
1: Entrou de cadeira
0: que,
1: de roda, né?
0: É, cadeira de roda, ele que acabou fraturando a perna.
1: É.
0: Vamos aguardar então, o Erro disse que eu tô confiante, é. Eu tava com dois gols, daí disseram, ó, o Rayan acho que vai sair jogando, eu disse, acho que hoje é o dia dele se consagrar também ali com os golzinhos, e pra alegria da Stephanie, um dia que o Paquetá vai fazer um gol, que ela é fã de carteirinha do Paquetá ali, e eu o do Neymar, eu acho que o Neymar vai entrar, vai fazer um gol nos 10 minutos. Cara.
1: Tomara, deve ser 4-5-1.
0: 4-5-1,
1: eles vão jogar
0: o time da Escócia? Não, é 18.
1: Não, mas é.
0: Eles vão jogar com uns 3 ônibus estacionados na frente.
1: Vai jogar na frente e vão se defender.
0: Vai ter 4 zagueiros, 4 no meio, mais ali um correndo pra. Vai ser um jogo.
1: Eles
0: ganharam de 1-0.
1: De 1-0.
0: E perderam de 1-0.
1: Eles vão tentar não perder. Eles vão tentar
0: empatar. Empate, eles têm chance,
1: de classificar como terceiro.
0: É.
1: Então, eles vão jogar a vida hoje para não perder pro Brasil.
0: É.
1: Tá? Para eles é um jogo que até pode acontecer, se eles não tomar uma goleada, ainda conseguir chegar.
0: Entre os melhores terceiros.
1: Os melhores terceiros com uma vitória. Porque daí tem a questão de
0: são 12 terceiros, são melhores terceiros. Né?
1: Isso. Então, tem já vários já que já saíram fora, que não tem mais chance.
0: Tem 5 que já estão.
1: Já estão de malas prontas, né?
0: Na hora que terminar o jogo deles, eles só pegam o avião e voltam.
1: Já pega o avião
0: e
1: vaza, né?
0: Mas a maioria ainda está peleando pelo terceiro com esse aumento aí.
1: Isso.
0: Daqui a pouco nós voltamos para só reforçar o convite com o Esquenta lá.
1: O Esquenta hoje, hein? Vai ter formação dentro do Estúdio S com Eronil de Oliveira, né? Valeu, Eron. 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Vamos lá, trazendo mais música e agradecendo aí a tua audiência, sua participação hoje é importante aqui para você mandar recado, né? E concorrer aos presentes de hoje, pode ganhar sopa, pode ganhar geometria e balanceamento, tem almoço no Santa Gastronomia também. Quem tá ouvindo aqui é o William de Laurentino, estamos na Pelena, escuta da melhor sintonia, obrigado aí Laurentino, valeu William. Terezinha Krause, curtindo a sintonia em Presidente Nereu, e mandou aqui imagens, não, foi quem participou, acho que foi o William lá em Laurentino que mandou, foi que tá costurando, acho que foi isso, né? Que veio misturado aqui, se o William ou Terezinha, não dá para identificar quem mandou, mas eu acho que foi o William, se eu não tô enganado, né? Pelo horário aqui, 13:20. Olinda Maier Schwambach, lá de Petrolândia, Demar Quilote, Antas Gordas, Vidal Ramos, boa tarde, Thaís Paulinha Vieira, Rio Batalha, a Heike Listenfels do Rio Batalha também, boa tarde Maurício Figueiredo, do bairro Vila Nova, alô Maria Luísa Coco Vizi, do Rio Areias, em Ituporanga, alô Nilson Sebo, tem daí a Petrolândia, sempre ligado com a gente, obrigado meu querido. E vamos a esse áudiozinho antes da próxima atração.
2: Boa tarde, sintonia, Valmir de Imbuia.
1: Fala, Valmir.
2: Valmir Paisão de Imbuia, participar do sorteio ali. E hoje o Brasil é 4-1 só.
1: 4-1, a Elísia Pinhal Petrolândia, abençoada quarta-feira para todos nós. E Valdeci Schmidt, Rio do Norte, também ligado, participando. Os tios e padrinhos Avair e Roseli, primos Fábio Wagner e Rosinei e Miguel, pro Vitor Henrique Vermolen, que está de aniversário hoje. Tudo de bom, saúde, muitos anos de vida para ele. Nós te amamos muito, aproveite bem o seu dia e queremos bolo. Tá aí. Daqui a pouco mais tem as características dos aniversariantes de hoje. 3:22.

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1: 3h25.
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E vamos seguindo aqui com mensagens dos nossos ouvintes. Eliane Mesquister, de Alto Ivaí, participando. Obrigado pela audiência. O Júnior Conrado, de Alto Limeira. O Francisco de Melo, de Curticeira. A Lucélia Reif, de Coqueiral. Boa tarde. Alcione José Sens, do bairro Santo Antônio. Stephanie de Freitas, do Cerro Negro. E Cláudio Vavassori, aí no bairro Gabiroba, acompanhando a gente. Muito obrigado. Quer participar do sorteio de hoje aí dos presentes? Manda para cá o teu nome completo, diz pra gente de onde você está falando e o que você gostaria de ganhar, tá? Nós temos hoje o rodízio de sopa. Rodízio, são dois rodízios de sopa, um para cada ouvinte sorteado, para amanhã no CT. Lembrando, o ganhador tem até as 19 horas para retirar o vale-brinde aqui na rádio, tá? Balanceamento de geometria no Concorde Auto Center em Rio do Sul. Tem uma semana para fazer o serviço lá em Rio do Sul, levar o carro. E você precisa retirar o vale-brinde aqui na rádio. E o almoço no Santa Gastronomia com acesso à Cruz Panorâmica para domingo, dia 28. O nome fica na recepção do Santa Gastronomia. Não precisa vir na sintonia. Manda aí, nome completo, de onde tá falando. Diga o que você quer concorrer. 3:29. Vem ficar comigo, Zezé de Camargo e Luciano. 3:29.

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0: Muito bom, última saudade aí, Henrique e Juliano.
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0: 3:43. Tempo bom em Ituporanga, né? Tá friozinho, vai no sol, tá bom, tá gostoso. Agora você pegou aí uma área que é na sombra, é frio, 12 graus agora, hein? 12 graus com 47% a umidade relativa aí do ar, tá? Nós vamos agora conferir juntos as características dos aniversariantes, os nascidos nesse dia 24 de junho.
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0: A pessoa que nasce no dia 24 de junho costuma ser sociável e afetuosa, embora seja um tanto tímida e retraída. É generosa e tem bom coração. Comove-se com o sofrimento alheio, não hesitando em estender a mão quando percebe que seu auxílio é mesmo necessário. É teimosa quando tem um objetivo definido em mente, embora nem sempre se sinta capaz de realizar os seus sonhos. Às vezes, deixa-se dominar por sentimentos de inferioridade, julgando-se impotente para enfrentar as dificuldades que a vida lhe impõe. No entanto, quando se fortalece do ponto de vista espiritual, costuma descobrir dentro de si um poder imenso de realização, do qual muitas vezes nem tem consciência. O amor é capaz de dedicar-se por inteiro quando ama, mas nem sempre sua dedicação é retribuída à altura de sua necessidade e do seu merecimento. Hoje, dia 24 de junho, nós temos aí as seguintes pessoas famosas e conhecidas que estão de aniversário. Jogador Diego Alves, ex-jogador. O Cicinho, também ex-jogador de futebol. Bruno Bellarmino, ator. Gisele Policarpo, que é a atriz. O cantor Glenn Medeiros, 56 anos, né? Fez um baita sucesso em 1987. Jader Barbalho Filho, político. O empresário João Carlos Paes Mendonça. Lionel Messi, 39 anos, artilheiro dessa Copa, já com 5 gols, jogando muito com 39 anos, um exemplo aí pra gurizada, né? Jornalista Mauro Naves e o Marcos Chelsea, comediante, 59 anos. São alguns dos conhecidos e famosos que sopram velhinhas hoje. Você também de aniversário aí, ó. Receba os parabéns da família Sintonia. Aproveite bem o seu dia.
2: Parabéns, Zé. Piteca, Analise e Boneca trocou a madrinha por uma caneca. Fazendo aniversário hoje, parabéns, Marrone. Só Jesus, né?
0: É, muito bem. Zoião de mel agora. Trai a véia. Vem com tudo. 14, faltando pras 4 já.

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Essa música é o sucesso nacional do Panda. É, eu te seguro. 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

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Vamos de música, vem aí o criado com vó, Nayara Azevedo, e na sequência as notícias do Repórter Sintonia, edição das 4:03:58.

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1: A Prefeitura de Imbuia aderiu ao projeto Caminhos do Campo, desenvolvido em parceria com a AMAVE para fortalecer o turismo rural no município. A iniciativa busca criar novas rotas turísticas, valorizando propriedades rurais, chalés, empreendimentos, espaços de visitação e atrativos naturais de Imbuia. Os interessados em cadastrar propriedades ou empreendimentos com potencial turístico devem procurar o Centro Cultural de Imbuia para receber orientações e realizar o cadastro. Segundo a administração municipal, o projeto pretende dar mais visibilidade aos atrativos locais, valorizar a cultura do interior e impulsionar o desenvolvimento do turismo em Imbuia e no Alto Vale. O repórter Sintonia volta às 5 horas da tarde. 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

4:07 aqui na sintonia. Vamos ao nosso momento, a nossa mensagem. O momento de reflexão de hoje é astronautas. Em abril desse ano, a missão Artemis 2 da NASA levou o ser humano mais longe do que ele jamais fora anteriormente. Essa viagem espacial quebrou o recorde anterior que pertencia a Apolo 13 em 1970 e conduziu 4 astronautas a mais de 400 mil quilômetros de distância da superfície do planeta. E lá fomos nós, uma vez mais, explorar a Lua, romper limites. E lá fomos nós, uma vez mais, para fora. As constatações dos astronautas, quando veem a imagem do planeta lá de fora, continuam a encantar. Não conseguem expressar em palavras a beleza e têm dificuldade para expressar a emoção. Percebem claramente como estamos todos juntos numa mesma nave espacial flutuando no espaço. Um deles utilizou essas palavras: "Vocês nos enxergam aqui numa nave espacial flutuando no espaço, mas curiosamente estamos enxergando vocês da mesma forma." O planeta Terra é uma grande nave viajando veloz pelo espaço infinito. Uma estação de tratamento, uma escola, um hospital, e todos que aqui estão foram convidados a fazer uma grande jornada para dentro de si mesmos. Não há como evitar o caminho do autoencontro, do autoconhecimento. Não falamos deste autoconhecimento raso que tem feito as pessoas falarem apenas de si, tornarem-se cada vez mais individualistas e se conformarem com seus vícios morais. Não falamos da busca do si egoísta, vaidoso, que tem se chafurdado nos cosméticos, medicamentos que prometem consertar excessos que nós mesmos cometemos, ou ainda no si do reflexo no espelho que vê o corpo bem delineado e compensa a alma triste. Autoconhecimento é uma busca pela essência espiritual de si mesmo. E uma vez que nos descobrimos espíritos, tudo muda. Espírito não é corpo, espírito veste um corpo. Espírito não morre, continua. São muitas as consequências de se ver como um ser espiritual numa jornada terrena. Mudam as relações com as coisas do mundo, mudam as relações com as pessoas, mudam os valores. O que colocar em primeiro lugar na vida? Quais as nossas prioridades? Como usar nosso tempo? O que pode ou não pode tirar o nosso sono? O que deve ou não nos preocupar? Somos astronautas em uma missão na nave Planeta Terra. Corpo, alimentação, moradia, bens materiais são instrumentos. O mais importante está além disso. Qual a sua missão, astronauta? Você já parou para pensar? Ou ainda, quais as suas missões? Cada fase da vida nos reserva tarefas e incumbências diversas em múltiplas áreas. Um astronauta que pode permanecer nesta nave por 100, 110 anos, deve ter muito a fazer e pode usar muito bem esse tempo em cada fase da vida, não havendo nenhuma delas menos importante do que a outra. Pensemos nisso.

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5: Ele já está aqui para falar de esporte, o Eronil de Oliveira. 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
1: Isso, só corrigindo que é hoje, dia de São João, então essa promoção é pra hoje, né, Jana? Falou amanhã, porque era ontem, que ontem era hoje, que daí ontem seria amanhã, que é hoje. Hoje é o dia de São João, é dia do João Sérgio, isso, dia de, vamos respeitar o homem, né? E ele chega aí, Ronildo de Oliveira, com as informações.
2: Ele tem que respeitar o João, não é o dia de Ronildo, que Ronildo não custa no,
1: não, não é santo, Ronildo não tem, né?
2: É, eu não sou santo, então não. Sou secretário dos anjos ali, aquele bem lá no fundão. Vou reforçar o convite, daqui a pouco, 5 horas, estaremos com o Esquenta lá dentro do estúdio S, do nosso amigo João Sérgio aí. Hoje é minha amiga Michele, que é a tua convidada aí. Primeiro, não é a Michele?
3: Hoje é o
2: Clérison. Da Santa.
3: De domingo no Santa.
2: Grande Clérison. E nós estaremos aí, inclusive, com esquenta aí para o jogo do Brasil. Quantos anos tu acha que o Brasil vai ganhar, João Sérgio? 2-1. De 98 deu esse placar. Tava ouvindo agora, o pessoal ainda comentando que em 98, inclusive faz 28 anos, é a última vez que a Escócia participou da Copa do Mundo. E
1: foi nesse 2-1?
2: 2-1.
1: Eles
2: última.
1: Não passaram da primeira fase, né?
2: Não passaram e, pelo visto, vão continuar.
1: É.
2: Esperamos que eles continuem. Né?
1: Vão continuar assim.
2: E eles não ganharam do Brasil nessas 5 vezes. 5 com essa agora, né? Estamos contando com a vitória, né?
1: Claro.
2: Mais 4 jogos que o Brasil jogou com a Escócia e venceu os 4. Então vamos ver se continua essa saga do Brasil. Estão jogando agora, tá 0-0, Canadá e Suíça. E no mesmo horário também, Bósnia e Herzegovina e o Catar, não é para isso, Catar. E quem tá apitando o jogo é o catarinense de Araranguá para o mundo, o Ramon Abate Abel. Tá apitando bem, por enquanto. Vamos ver se é isso. Continua assim. O Dionísio liberou o André Beirão, ele apitou mais um jogo ontem. Ontem não, na segunda-feira. Então o jogo lá do Haaland, que fez 2 gols, ele era o árbitro, o André Beirão, o Wilton Pereira Sampaio. Nós estamos daqui a pouco, 5 horas, vamos participar do programa aí do Estúdio S com o esquenta pro jogo do Brasil hoje contra a Escócia. Por isso que eu perguntei pro João Sérgio quanto que é o palpite dele. O Erlo falou 2-0, eu falei 4-0, os menores sempre são mais exagerados, né? 2-1, mas se der 6-0, se passar só o vento e o bandeira deu, tá bom.
1: É um torneio de
2: curta-metragem.
1: De 8 jogos,
2: 8,
1: né?
2: Jogos.
1: Então, não importa jogos. Jogar bem.
2: Tem que ganhar.
1: Importa é ganhar, meu
2: ganhar,
1: filho.
2: Ganhar.
1: Tá?
2: E o jogo aí, o Neymar já tá relacionado pra pelo menos ficar no banco de reserva. Agora, sim, eu penso, Erlo, é uma opinião minha, da Ironil, do José de Oliveira, que não gostar do Neymar, não, o cara não quer pra casar com a filha dele, ou já tem 200 mulheres lá em
1: cima. Sim, claro.
2: E daí os caras ficam zoando ele andando em cadeira de roda e empurrando. Então, na verdade, eu acho que isso
1: até
2: é.
1: Até o presidente da República falou que ele era jogador, não sei o que, daí ele disse: eu não respondo home condenado.
2: Office.
3: Jogador home office.
1: Daí
2: isso é uma imbecilidade.
1: Aí o Neymar mandou pra ele: eu não respondo ex-condenado.
2: Então, eu penso que.
1: Que é, que né, João? É um fala o que quer, não escuta o que quer, pai.
2: Isso, porque,
1: pô, a seleção não tá lá, não tá representando um partido político, cara. Nós estamos lá torcendo, interessa quem é. Tem jogado, podia ser.
2: O Rayan é vascaíno?
1: Pois então, por ele ser do. Claro,
2: eu acabei de dizer pro ela que eu tava 2-0 junto com ela. Eu disse: ó, o Rayan vai jogar. Já coloquei pra 4-1, porque eu sei que o moleque vai. É, há 4 anos atrás ele tava destruindo o Santinho, já que falamos aí, tava distribuindo certinho. Agora ele está na seleção, e daí tu vai botar partido político na frente.
1: Em 1988, a base do Internacional representou o Brasil nas Olimpíadas e nós fomos em Seul vice-campeão.
2: Sim.
1: Eu sou gremista, e gremista não torce pra Inter,
2: isso,
1: mas lá eu torci pra aqueles guri correndo como se fosse o.
2: Então, esse é o detalhe. Eu também penso
1: na mesma camisa
2: coisa.
1: Do Brasil, meu
2: do
1: filho.
2: Brasil, é Brasil. Tá. Ah, não gosto de Neymar, então vai morar no Paraguai, na Argentina, na Itália, no Rai, que o parto daí.
1: É.
2: Porque não gostar do jogador é uma coisa. Agora, tu tá assim, uma afronta quanto o teu país que tu mora, que tu vive, teu ganha-pão é dali. Cara,
4: nós vivemos um momento

0: nojento.
1: Muito,
0: muito mesmo.
2: Sabe, muito mistura, nojento.
0: Muito nojento, nojento, que é tudo mistura.
1: Tudo, tudo, tudo.
0: Hoje, por exemplo, um petista, se botar a camisa da seleção brasileira, que é bolsonarista.
1: É. Cara, tem nada que imbecilidade.
0: Uma coisa vista, uma coisa nojenta. Pequena, né? Não... Sabe, eu sou brasileiro, se eu puder botar a camisa da seleção do meu país, independentemente de quem que seja
1: eu
0: o governo,
1: penso a mesma
0: que
1: coisa.
0: Deixa de ser, quem é candidato, quem não é candidato, cagando e andando. Eu quero colocar a camisa, eu sou flamenguista, eu ponho a camisa do meu time do Flamengo. Se o presidente do Flamengo é ladrão,
1: o problema é do
0: problema
1: da instituição Flamengo.
0: Tá me entendendo? É. Mas eu sou flamenguista, sabe? Eu sou brasileiro.
1: E o hino do Brasil, a gente vê os outros países, cara, a honra que os caras têm de...
0: Foi eleito o melhor hino da Copa.
1: Pra ter uma ideia, né?
2: O
1: hino do Brasil.
0: Tá me entendendo? Não, se nós não tivermos, se nós não tivermos orgulho
1: do nosso país,
0: do que é nosso, aonde nós temos um presidente que me perdoe, não tô falando em termos de partido, mas um presidente que menospreza até jogador que tá lá representando o país, aí nós vamos acreditar no quê? O que que vai nos inspirar a ter confiança?
2: Porque o jogador, mas sabe por que que ele menospreza? Porque o jogador Neymar, ele tem simpatia pelo adversário dele.
0: Pois é, então é uma atitude ridícula de um presidente da república. Ridícula.
2: Sim, mandatário.
0: Sabe, em vez de unir
1: pra
0: os brasileiros,
1: até
0: nisso quer separar os brasileiros. E querendo ou não, um presidente gostando ou não, o Neymar sendo bolsonarista ou não, é o cara que mais fez o Brasil aparecer. Na convocação da seleção, por Deus, eu não via ninguém falando de ninguém.
2: Só
0: toda
2: se o Neymar,
0: a mídia, todas as redes sociais falava de Neymar. Sabe? Eu espero que ele agora vá para campo e faça um bom papel.
2: Claro, é o que a gente torce para ele.
0: É o que a gente quer como brasileiro.
2: Ou vamos torcer agora pra ele se estrepar.
0: Não
2: vamos torcer.
0: Se ele se estrepar, estrepa a seleção brasileira. Por isso que é de seleção brasileira. Não é o time da esquerda nem time da direita.
1: Tem esquerda e tem direita.
0: Mas hoje está uma coisa nojenta no nosso país.
1: Eu fico indignado com isso, porque, por exemplo, eu tenho orgulho de ser ituporanguense, não sou ituporanguense na Sécia.
2: Eu também não,
1: mas quando eu saio e ouço que alguém de Ituporanga se destacou, é destaque mencionado,
2: citado,
1: falado, olha, é uma glória enorme, e brasileiro mais ainda, então nem se fala que o nosso hino, ser eleito o hino de, tem 48 seleções ali, e daí o maior jornal dos Estados Unidos escolher o melhor hino o hino mais bonito da Copa, então isso para nós é uma honra, e agora fica o hino. Daí ficam menosprezando. Eu acho que tu não gostar do Neymar? Cara, tem gente que gosta de café com leite, outro gosta de café preto. Então, quer dizer, tu vai agora, só porque eu não gosto do Neymar, tu vai...
2: Vai torcer contra
1: o país, o Brasil.
2: Tu não quer ir pra casar
1: com a tua filha ou contigo mesmo?
0: Você não acreditar que a seleção possa chegar lá afinal.
1: É diferente.
0: Trazer o ex é uma coisa.
2: Isso. Claro.
0: Ontem
2: nós fizemos
0: essa enquete.
2: Tá aí.
0: 95% das pessoas que participaram, que não foram poucas, não acredito no ex. Tá entendendo? É opinião.
2: Mas ninguém diz, eu vou torcer. Raramente um outro que diz, devia ter já caído na primeira fase.
1: Nem devia ter se classificado.
2: Assim, outro, mas é minoria, 1%. Tá? Mas a maioria diz, não, com o futebol que eu tô vendo, não vai. Aí é uma questão.
1: Uma opinião pessoal.
2: Mas tu expressar, não, eu quero que se F, porque eu acho.
1: Eu não gosto do Neymar, eu torço para a seleção por causa do Neymar.
0: Eu disse que em outras oportunidades, eu sou flamenguista, eu não perco tempo vendo o jogo do meu time. Fico sabendo depois que ganhou ou se perdeu. Agora, quando se trata de seleção brasileira, nos dois jogos que ela esteve na Copa, eu tenho os dois jogos direto assistindo.
1: E a Copa do Mundo é sempre que tem os torcedores que acompanham.
0: Me motiva, me dá, eu fico bravo. Por isso que eu não gosto de assistir junto com ninguém, porque eu já tá com a mão nas orelhas que tá perto.
1: Ele e a Stephanie não dá pra assistir jogo junto.
0: Eu gosto de assistir jogo sozinho, quietinho. Nem a mulher pode estar dando palpito. Ela vai assistir a Netflix desde lá. Sabe? Eu quero que se eu falar um palpito lá, se eu dar um parecer tá errado, o problema é meu. E se tiver alguém já contrariado, já dá confusão. Mas são aqueles momentos que eu tiro pra assistir jogo

0: quando é o jogo da seleção.
1: Isso é verdade.
2: O meu menino, o Demis, cara, sim, autista, ele não dá bola pra futebol, às vezes ele vai lá, como é que tá o Grêmio, pai? Ah, estamos ganhando, ele vem lá, ixi, tá perdendo, tá ganhando, mas jogo do Brasil, ele tá lá do meu lado assim.
1: Então, esse é o diferencial. Esse é o diferencial. E daí, tá, tu torcer contra... É.
2: Mas enfim, as pessoas são livres, né? Cada um faz o que quer.
1: Tanto que eu falei, que é a minha opinião, isso, minha ironia, claro, José de Oliveira. Isso, não tô querendo influenciar ninguém, que também não. É uma opinião que eu tenho. E eu já, diferente desse 95, eu acredito que o Brasil vai ser campeão.
2: Eu também continuo acreditando, porque é um torneio.
1: Todos os países do mundo, os destaques são os brasileiros. Então, se nós tivermos 26.
2: Nós temos um grande técnico que é considerado o melhor técnico do mundo.
1: Que teve.
2: E ele tá treinando a nossa seleção. Se ele conseguir fazer só um pouquinho que ele fez no clube, na nossa seleção, nós vamos crescer muito. E que bom que o Brasil não começou com aquela lá em cima, enfiando goleada em todo mundo, que nós já vimos aí que time que enfiou goleada, a Alemanha ganhou de 7-1 no segundo jogo, já perdeu na farofa pra ganhar da negada os criolão lá, como é que é, da turma da África.
1: África do Sul.
2: Como é que é,
1: esqueci o nome.
2: Costa do Marfim, cara.
1: Costa do Marfim.
2: Pô, a turma do Costa do Marfim, rapaz.
1: Tem África do Sul, Congo, tem...
2: Os criolados, ela corre pra demônio, cara.
0: Eu vou dizer um negócio. A seleção, pelo futebol que ela tá apresentando, ainda não me convenceu.
2: Eu
0: vejo ali futebol até de times de menos expressão, jogando mais bola.
2: Mas,
0: do que a seleção brasileira. Então ela tem que me convencer ainda.
2: Mas o brasileiro, ele é assim, até para não se esticar.
0: Nós somos exigentes.
2: O Brasil é exigente demais. A Argentina.
0: Eu falei ontem noite.
2: Imagina se a Argentina, que foi campeã passada, começou perdendo para a Arábia.
1: É.
2: Tu imagina se fosse o Brasil e matar os caras. Mas calma.
1: Eu disse,
2: a torcida. Tu imagina se o Messi é expulso no primeiro jogo, se fosse o jogador do brasileiro, e dizer, eu não tinha que levar esse cara, esse velho, e não sei o quê. Aqui no Brasil ia ter 50 pra falar mal. 50, sem comentarista de resultado, que eu sempre digo que tem um comentarista de resultado, tá? No entanto, a torcida e a imprensa abraça a seleção e vai até o fim.
1: É o fim, desde o início.
2: Aqui não, tu escuta um comentário do cara, não, eu não boto fé, eu escuto no rádio os caras. É difícil. E o Brasil, quando foi campeão em 94, era essa mesma conversa.
1: Mesmo
2: em 2002, a mesma coisa, que não ia ser nada.
1: Mesmo.
2: E daí? Depois, olha o timão que tinha. Depois vira timão. Então, cara, vamos acreditar, não custa nada se perder.
1: Alguém ganha, perde ou empata, né?
2: Eu também vou ter que trabalhar se o Brasil ficar.
0: Perde o jogo e nós a cabeça.
2: O Brasil, né, João? A gente vai ter que dar conta do recado, trabalhar do mesmo jeito com o campeão, não, né? Então,
1: é um momento de descontração.
2: Descontração, pra dar uma alegria pro povo.
1: Algo diferente.
0: É o que a gente espera. Que a seleção ganhe pra dar alegria. Alegria, chega do povo brasileiro tomar pau.
1: Que nem prego, tomar na cabeça.
2: Pelo menos isso aí.
0: Pelo menos uma coisa pra dar alegria. Pelo menos isso aí a gente ainda pode depositar um pouquinho de esperança.
1: É verdade.
2: Vamos ver hoje o Brasil fazendo uma boa apresentação, melhorando, já reacende a esperança do torcedor, inclusive do João Sérgio, né? Se hoje o Brasil jogar legal, tu já não vai pensar,
0: Eu vejo aqui, praticamente todos os dias, os jogos aqui do estúdio, como a gente tá vendo agora, né? A Suíça e
1: Canadá.
0: Canadá. Tem muita gente boa apresentando o futebol, muitos. Muito bom.
1: É que agora o futebol tá muito globalizado, né? Todas as seleções.
0: O cara de Gana joga na França.
1: Na França, o
0: Canadá joga nos Estados Unidos.
1: Da Bósnia e Herzegovina joga na China, joga no Japão.
0: Não tem mais bobo, não.
1: Não. Todo mundo joga, né?
0: Bobo é demais.
1: Até amanhã.
2: Hoje, daqui a pouco.
1: Daqui a pouco eu tô indo lá pro CT agora.
2: Obrigado, meu querido Eronil de Oliveira. Vamos a um break, intervalinho. Volto já, 4:31.
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3: Olha, já encerrada aí as participações pros sorteios de hoje, tá bom? Daqui a pouco a gente divulga aí os ganhadores. E agora vamos falar de ofertas, de promoções para você encher o carrinho. 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Bósnia vai fazendo 1-0 no Catar aí pela Copa do Mundo, e Suíça e Canadá empatando em 0-0. Jogos da Copa do Mundo hoje, 19 horas, tem Brasil e Escócia. Alô, Áurea Truppel, ouvindo a gente, a Iria Sebo Alain lá em Rio Bonito, participando, mandando para os filhos, a Eduarda Alain e o Eduardo. E a todos que estiverem ouvindo a sintonia, obrigado. Wilson Schwambach, Petrolândia também, a Maria Salete Faust de Souza, lá em Ribeirão Batilde de Atalanta, a Maria Gugert, ligadinha aqui em Buia, por essa próxima música, o neto Vitor Henrique, que hoje está completando mais um ano de vida, ele, saúde, enfim, tudo e bom e muitas felicidades. A Roseli Sens de Petrolândia, participando do sorteio, e temos um áudio aí.
4: Olá, Erna.
3: Olá, boa tarde. Zeni.
4: Sou a Zeni Câmeras Machado, do Alto Ringan, em Buia. Gostaria de mandar um beijo pro meu marido Sidney, pra toda a minha família, pra minha mãe Alci, e pras meninas aí da rádio.
3: Tá bom.
4: São as queridas.
3: É verdade.
4: E pra vocês. Valeu.
3: Muito bem, com certeza. Obrigado. Tudo de bom. Também aqui um áudio.
5: Boa tarde, tudo certo? Eu me chamo Douglas.
3: Fala, tio Douglas.
5: Eu gostaria de mandar os parabéns pro meu sobrinho Vitor Henrique Vermont. Desejar para ele um feliz aniversário, muita saúde, muitos anos de vida. E também, né, gostaria de pedir que faça um churrasco e me convide, né? Tô aguardando o convite.
3: Muito bem, tá feito o recado aí. Tá dado o recado. Carlos Eduardo Stipe Bela Vista, ligadinho na sintonia participando, e a Gisele Marin de Alto Garrafão em Buia, pra amiga Nair Scheid de Fazenda Boa Vista, que sempre tá ligada com a gente aí também. Malandragem chegando, Michel Teló, 4:37 já.
6: Aleatoriamente, a gente vai nessa aqui, ó.

0: casa dos 94 graus. 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

0: encontro de Zé Henrique e Gabriel com Gino e Geno. O Brasil tá cheio.
1: Erlon Carlos.
0: 4:47. Já vamos trazer aqui o nome dos ganhadores. Deixa eu lembrar antes que falamos com apoio. 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

0: 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Chegando aí os nomes, então, sorteio já foi feito e agora vamos divulgar quem leva os presentes de hoje. Valendo rodízios de sopas para o CT para amanhã. Amanhã, dia 25, o ganhador aqui tem até amanhã às 19 horas para retirar o cupomzinho Vale Brinde aqui na sintonia, tá bom? Bom, começou para amanhã, Laércio Petri, de São Martinho Aurora. E Maicon Schneider, de Barro Branco, Alfredo Wagner. Beleza, alô Laércio e Maicon. Até amanhã, às 19 horas, vocês passarem aqui na rádio e retirar o Vale Brinde, tá? Balanceamento e geometria no Concorde Auto Center em Rio do Sul, a gigante do preço baixo. Uma semana para retirar o Vale Brinde aqui na sintonia e levar o carro em Rio do Sul para fazer aquele serviço caprichado, bacana que eles fazem lá com todo carinho. Quem ganhou? Alcione José Sens, do bairro Santo Antônio. Alô, Alcione José Sens, bairro Santo Antônio, obrigado pela participação aí. E você ganhou balanceamento de geometria do Concorde Auto Center. E o almoço no Santa Gastronomia para domingo, acesso na Cruz Panorâmica. Lembrando mais uma vez, né? Que domingo aí não tem cobrança de valor para você chegar ali na Cruz para visitar. Claro, só paga para acessar a Cruz, né? Para você subir no elevador, tem um valor. E quem almoçar paga metade ainda, tá? Tem essa promoção aí que vale para domingo, mas chegar ali nos pés da Cruz, nos pés da imagem, né? Antes era fechado. Agora é restrito, foi aberto para todo mundo poder acessar ali de boa, tá bom? Então, tem o acesso à Cruz Panorâmica, ou seja, vai subir a cruz e vai almoçar de graça nesse domingo. O nome lá na portaria do Santa Gastronomia, Eliane Mesquister. Ela é de Alto Ivaí, Imbuia. Muito bom.
1: E você, porque agora fiquei até emocionado.
0: É isso aí, ficasse emocionado, ganhasse um prêmio, então.
1: Ela ganhou um prêmio?
0: Ganhou, aqui a Eliane Mesquister ganhou o almoço e o acesso à cruz, tá? Muito obrigado, galera que participou. Amanhã tem mais sorteio aqui, tem mais sopa, tem mais vale balanceamento de geometria. Fique ligado, vem aí. Antes do breakzinho, um pedacinho de Fogo no Gelo com o nosso

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4: 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É, nós temos agora a piada do dia. Na sequência já tem João Sérgio por aqui. Jantam já se preparando. Hoje tem programa especial também com participação do Eronildo do Esporte, do Esquenta, direto do CT, né? O Eron vai fazer alguns flashes lá, ver como é que medir a febre do torcedor daqui a pouquinho. Tudo isso dentro do Estúdio S, com convidados, entrevistas e muita informação. Mas agora vamos pra piada com eles. Tio e sobrinho.
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0: Pensa o tamanho da cobra, quando ela chegou em frente que eu tava, assim, eu tava sentado num banco de madeira, passei a mão naquele banco e taquei nela, ela engoliu o banco.
1: Eita!
0: E veio pra banda do tio, o tio tinha um saco de laranja, atirou nela, ela engoliu também, vinha vindo. E o nono tava com um canivetão, fazendo um paieiro, ó. Quando ela chegou pra pegar o nono, ela tacou o canivete nela e veio contra nós, e nós, ó, por aqui. E o nono, coitado, não podia correr. A cobra engoliu ele e voltou pra água fora.
1: Pá.
0: Fomos lá no agropecuário, peguemos um veterinário lá que sabia lidar, tinha uma lancha, fomos atrás. A cobra tava subindo num barranco lá, ele pegou o laço e laçou ela, porque senão daí como é que lá.
1: Pelo chifre?
0: Laçou pelas pernas, deu um tombo nela.
1: Tinha que dar um laxante pra ela?
0: Não, nós ia abrir a cobra. Quando ele cortou ela assim, você não sabe o que aconteceu.
1: Já tinha derretido?
0: Não, o nono tava sentado no banquinho, descascando, chupando laranja numa mordomia louca.
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5: Aí é muita mentira. Vem aí, vou falar em mentiroso. 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Não, mentiroso não, só fala sempre a verdade.
6: Vai falar do Gianzinho?
5: Não, eu disse por
6: tô
5: falar.
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6: Ah, tá.
5: É isso que eu ia dizer. Não deixa eu molhar o bico. Vem aí, Estúdio S.

o Sérgio e Jean Carlos, gente. A caminhoneta vai pular a saideira de hoje, tá? Boa sorte ao nosso Brasil, pra quem torce pelo Brasil. Um abraço, fique com Deus, amanhã a gente se encontra.

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2: O Complexo do Louvor em Ituporanga lança no dia 28 de junho o projeto Domingo em Família na Santa. A partir dessa data, o espaço terá acesso gratuito ao público todos os domingos, das 9 horas da manhã até as 18 horas. A proposta é oferecer o ambiente para lazer, fé, convivência em família e contato com a natureza. O parque conta com áreas para piquenique, espaço kids, deck panorâmico, caminhos para caminhada e passeios de bicicleta. O restaurante, bar e cozinha também estarão em funcionamento durante o dia. A programação religiosa segue mantida com missa todos os domingos às 10 horas da manhã na Capela do Louvor. O Complexo do Louvor reúne atrativos turísticos como o maior terço suspenso do mundo, a maior imagem de Nossa Senhora de Lourdes e a maior cruz panorâmica do Brasil. Logo mais você acompanha as informações que marcaram setores de segurança pública do estado e da região dentro do Estúdio S. Siga em sintonia conosco.

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3: Alô você! Boa tarde para todo mundo, começando por aqui ao vivo. Mais um programa Estúdio S, direto do estúdio, jornalista Gervásio José Maciel. Até 7 da noite.

0: Você, eu, Janzinho.
1: É nóis.
0: Alegria, o sucesso, informação, prestação de serviço, a sua participação. Tudo isso no Estúdio S de hoje, quarta-feira, dia Pataca.
1: Pataca namorada.
0: Pataca de oi na seleção brasileira.
1: Também, verdade.
0: Hoje as namoradas vão se lascar tudo.
1: Tem Brasil na Copa, já
0: tem
1: era.
0: Brasil. E tem esquenta.
1: Tem esquenta, já já.
0: O mundo que não é enfermeiro, mas vai estar medindo a febre da galera direto do CT. Aê.
2: Brasil.
0: A seleção brasileira já saiu do hotel, já foi pro estádio.
1: Olha, daqui a pouco tem aí o aquecimento da galera. Será que o Neymar vai jogar, João Sérgio?
0: Sei lá, Deus. Acho que vai. Ele tá meio inchado, né?
1: Né? Ele tava com uma cara de ressaca.
0: O cara que dormiu demais. Não sei. Mas tamo aí, torcendo pela nossa seleção brasileira. Tomara que o Neymar entre em campo, faça um partidaço.
1: Top demais.
0: Que os outros velhos estão fazendo.
1: Então mesmo, né?
0: Messi.
1: O CR7, Cristiano Ronaldo.
0: Cristiano Ronaldo, aquele Mbappé
1: também.
0: Mbappé lá também. Ah, o pessoal aí tá indo.
1: Então,
0: né? Estão se superando.
1: E hoje é aniversário do Messi, 39 anos, João Sérgio.
0: É novo, né?
1: É novinho ainda. Será que ele aguenta mais uma Copa?
0: Aguenta.
1: Aguenta, né?
0: Aguenta. Nós eu não sei se aguenta, mas ele aguenta.
1: Ele aguenta.
0: Cara, meu filho. De massa, velho, que tá aí o pessoal bom ainda. Tem um preparo físico muito bom.
1: Demais.
0: Deus o livre. Meu queridão, já já melhor de três. Hoje nós vamos bater um papo com o nosso querido Clérisson.
1: Opa, que novidade.
0: Lá do complexo. Tem novidades aí, a Rádio Noticiou, tudo. Mas nós vamos pros pormenores.
1: Isso, com certeza. Né? Dá uma esmiuçada.
0: Vamos futricar.
1: Espicular.
0: A respeito do Domingo em Família na Santa.
1: Legal essa ideia, gostei, gostei bastante.
0: Eu achei interessante.
1: Bacana
0: também,
1: demais.
0: Acho que vai sacudir com o Domingão lá em cima.
1: Com certeza.
0: É? Então, hoje o Clérisson vem para aquele bate-papo legal pra gente falar a respeito disso aqui no nosso Conversa Aberta. Hoje tem melhor de três, hoje não tem polícia. Vamos dar uma enxugada, porque daqui a pouco, Heronil de Oliveira, a gente chama ele ao vivo lá do CT.
1: Exato, e nós queremos ver o jogo também, né, João Sérgio?
0: Nós queremos ver o jogo também, porque o presidente Lourdes quer pra tomar pra casa 5 horas.
1: Então.
0: Mais cedo.
1: É isso aí.
0: Né?
1: Pra começar assim, João, então, com música.
0: Ah.
1: Gol de coração.
0: Hoje.
1: Jean Giovanni.
0: Pensa num golaço.

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0: Preste atenção aí, de que forma que você vai participar com a gente da melhor de três. Nós temos daqui a pouquinho Brasil e
4: Escócia.
0: Isso aí. Brasil e Escócia. Ah, isso. Eu quero saber de você, não vai valer aquele negócio. Aí eu botei 1-0, deu 2-1. Não ganhei? Perfeito. Não posso participar, não. Não é um palpite para participar. Nós estamos curiosos para saber o que você acha que vai dar o resultado do jogo Brasil e Escócia.
4: O termômetro para ver como é que tá o torcedor, a animação do torcedor.
0: Até onde que tá indo aí o espírito do torcedor, se ele tá confiante ou não.
4: 3-1 hoje, hein, João?
0: 3-1 você acha? Eu acho 2-1 pro Brasil.
4: 2-1, joguinho apertado.
0: E você acha o quê? Vale uma camisa do Brasil.
4: Opa!
0: 2 rodízios de sopa do CT e 2 almoços do CT.
4: Opa, e tá sim, bom? Hein? Top demais.
0: Então manda seu WhatsApp 991920947. O que você acha que vai dar? Qual é o placar do jogo do Brasil e Escócia logo mais? 19h, mas você tem que votar em uma dessas três.
1: Se liga aí nas três opções de hoje.
5: A melhor de três.
1: Primeira.
0: João Neto e Frederico, tá combinado. É a 1.

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3: Qual você prefere?
4: A melhor de três.
0: É isso, manda o seu WhatsApp pra gente, 99920-947. Valendo! Dois rodízios de sopa do CT para quinta-feira agora. Dois almoços do CT, você escolhe o dia que você quer ir. E ainda uma camisa do Brasil, Zil, Zil. Já já tem jogo aí do Brasil e Escócia, 19h. Que você acha que vai dar o placar? Não vai para sorteio para quem acertar o placar. Nós hoje já vamos divulgar aqui a sua participação. Participação. A gente quer medir a febre, quer saber o que você pensa aí do que pode dar Brasil e Escócia. 99920-947. Tem gente já palpitando, meu querido já.
5: A Jéssica Cristina da Silva Faial do Campestre, 3-1 Brasil, em cima da Escócia, escolheu a 3, a melhor de 3 hoje. Também a Ana Paula Marquês de Iporanga, 1-0 Brasil. Também quem mais aqui com a gente, deixa eu ver aqui, o Célio José Vaz, 2-1 Brasil.
0: Meu palpite.
5: Palpite, isso aí. Também o Maurício Figueiredo, Vila Nova, na melhor de 3, fica com a número 3 e 2-0 Brasil. Denise Mafra, Petrolândia, escolheu a 2. É, o teu placar aí, qual que é a sua, né, o seu palpite?
0: Tem que dar o placar, Brasil e Escócia jogam logo mais 19h.
5: Isso aí.
0: O que você acha que dá? Qual é o placar que você acha que dá? Tá bom? Não é palpite pra quem ganhar, acertar o palpite ganha. Independentemente do resultado que você pôr, vai participar do sorteio com a gente no programa ainda hoje, antes do jogo, tá bom?
5: Isso aí. Eliette Marian, Vista Alegre em Buia, tá confiante. 4-0 Brasil, escolheu a número 3. Também é melhor de 3-2, jogo vai dar 1-0. A Silvia, alô Silvia, aquele abraço. Também a Zeni Câmeres Machado escolheu aqui a número 2, Michel Teló, 2-1 Brasil. Também a Luciene Bart participando com a gente, hoje é 1-0 Brasil, escolheu aqui a melhor de 3, a número 1. Também a Valdirene Bennett do Cerro Negro, 3-1 Brasil. Também quem mais aqui com a gente, o Sidney Ingrácio da Silva Petrolândia, a melhor de 3 é a 2 e 3-1 Brasil, João Sérgio.
0: Enquanto o Brasil não joga, 53 do segundo tempo, Suíça 1 e Canadá 0.
5: Segundo tempo já.
0: Segundo tempo.
5: Isso aí.
0: 53 minutos já no segundo tempo, Suíça 1, Canadá 0 é o placar do presente momento.
5: Jogão de bola. Enquanto isso, a gente ouve música.
0: Vamos de música, já já a gente vai ao vivo pro CT, tem Esquenta.

0: Agora, 5 horas da tarde com 20 minutos, nós vamos dar um pulo lá no CT de Onas. Boa. Porque
1: esquenta!
0: Logo mais tem jogo da seleção brasileira. Como é que a galera canta aí, meu querido Janzinho? A galera grita o quê, meu filho?
1: Grita gol?
0: Não, grita Brasil, Zil, Zil, tá. Zil, Zil.
1: Peraí, calma.
0: De giro.
1: Calma.
0: Pensa num The Flash. Atenção. Calma, agora tô vai, calmo. Hein? Tô calmo.
1: Agora vai vir, hein?
0: Tô calmo. Só foi pra ti ainda, seu cavalo. Tem que botar pra todo mundo.
1: Agora vai, peraí, agora vai, agora vai.
2: Brasil!
0: Aê, meu povo! Heronildo de Oliveira, o CT está preparado para receber uma galera aí, que nada melhor do que torcer todo mundo junto, né, meu filho? Boa tarde.
3: É verdade, meu amigo. Boa tarde, João Sérgio. Boa tarde, meu amigo Giancarlos. A escalação da sintonia já está confirmada. Lara 260, meu amigo João Sérgio e também o Giancarlos.
1: É nóis.
3: Também a Cleide ainda tá aí, a Stephanie, o Dica, daqui a pouco eles vão. Aqui no CT, já que a seleção já foi pro estádio, já estamos no CT, o Gaiteiro e eu. Também meu amigo Lucas, que já tá aqui, vai servir um chope pra nós aqui. E a Rose também já está aqui para cozinhar, fazer preparar aquelas guloseimas aqui do CT. A galera aguardando, meu amigo João Sérgio e Jean. Como vocês frisaram, o termômetro tá bom aí nos palpites. Teve uma aí da Embuia que deu o mesmo palpite que eu, 4-0. E a música, se fosse para eu votar, também era a número 3. Então, a galera tá convidada para vir aqui. Vai ter troca de figurinhas daqui a pouco às 6 da noite. Porque agora 5:30 já é noite, então 6 da noite. Troca de figurinha aí pra galera que vai completar o seu álbum da Copa do Mundo. E a galera também, aquele jogo, aquela resenha pra acompanhar aqui no CT, aquele chopinho gelado. Hoje vai mais bebida quente, né? Porque tá frio uma barbaridade. Então a galera vai tomar aquele uísque escocês pra descer ali. Olha, vai ser. Não vai ser um jogo fácil, mas meu palpite é 4-0, do Gaiteiro é 4-3. Rapaz, 7 gols. Gaiteiro, tu também. Ô, José, galera, a gente reforça o convite então para todos virem prestigiar e acompanhar o jogo aí, o esquenta aqui no CT, para o jogão daqui a pouco, Escócia e Brasil, que o mandante hoje é a Escócia. Inclusive, o Brasil vai voltar a jogar de amarelo hoje, arbitragem mexicana, e com certeza teremos um bom jogo. E a galera está sendo aguardada para vir prestigiar e acompanhar o jogo aqui no CT, esse esquenta aí, CT do nosso amigo Dionísio, também o querido, que é onde também. O meu amigo João Sérgio e Giancarlos, estaremos aqui no dia 11 de julho na segunda feijoada da sintonia, com muito pagode também, pagode futebol, inclusive, quem sabe o jogo do Brasil também naquele dia, porque naquele dia teremos as oitavas de final, dia 11, as quartas de final de 11 de julho, a feijoada aqui no CT. Daqui a pouco a gente volta aqui direto do CT para convidar, reforçar o convite para você prestigiar e acompanhar o jogo da seleção brasileira daqui a pouco lá em Miami, meu amigo João Sérgio e Jean.
0: Meu querido Heronildo, paga pra entrar aí, não?
3: Não, aqui é 0800. Opa. Tu chega, entra, daí se tu quiseres degustar

0: tentar ou tomar alguma coisa, daí é outro patamar. Inclusive vai ter o bolão aqui, ó. Eu vou, meu palpite aqui, eu espero que o último que eu, os dois últimos que eu tive aqui, a bola bateu na trave, que o primeiro eu coloquei 2-1, deu 1-1. O outro eu coloquei 4-0, deu 3-0. Agora, eu falei 4-0, capaz de dar 5-0, João Sérgio. Tomara que dê também. Se eu não ganhar o bolão, a vida continua, a vida segue, né, meu amigo João?
1: Agora aí tem uma televisão muito pequenininha pra assistir o jogo, né?
0: Olha, eu nem vou, já falei no outro esquenta que eu tive aqui, eu nem fico perto da televisão porque eu já sou pequeno. Ao lado e à frente daquela televisão, parece um elefante e uma formiguinha, assim, mais ou menos. Então,
1: é um painel, é um painel de LED gigantesco aí, né?
0: É um painel de LED, olha, enorme aqui pra galera. O gol do Brasil, inclusive, o que ele estiver chutando vai ficar do tamanho da televisão aqui. Enorme, né? Porque a gente aguarda que não seja diminuto, né, ó? Meu amigo, a galera convidada aqui pra vir prestigiar e acompanhar o jogo. Essa televisão, ô João Sérgio, a bola do Brasil aqui aumenta o futebol também. Esperamos que fique no tamanho da televisão aqui, meu jovem.
1: Bacana. Ó, lá no CT, jogo da seleção brasileira, tá bom? Agora são 17h24, você continua participando com a
2: gente. Isso aí, João Sérgio.
1: Escolhendo a melhor de três, Jonete e Frederico, tá combinado. É a 1, Michel Teló, humilde residência, a 2, e Marcos Ibelute, amor e são coisas da vida, é a 3. Valendo por aqui para quem participa com a gente. É, são prêmios topzera aqui, ó. Camisa do Brasil, opa, dois rodízios de sopa do CT e dois almoços do CT. Lembrando que o rodízio é quinta-feira, é amanhã, tá bom?
2: Top
1: demais. CT a partir das 6 horas da tarde.
2: João, mais uns abraços aqui rapidinho. 2-0 Brasil. A melhor de três é a número 1, o Wagner de Oliveira, lá de Agronômica. Alô, Wagner, aquele abraço. Também o Marcelo Céu, Rio Batalha, 2-2, Brasil e Escócia, escolheu a número 2, a melhor de três. A Dilson Foster, de Alfredo Wagner, o palpite é 3-1 Brasil.
1: Só quero esclarecer aqui, Jacir, que não é, quem vai ganhar o prêmio e quem aceitar o palpite. Quem ganha o prêmio é quem participa, independentemente do palpite. A gente só quer medir a febre da galera aí, tá entendendo? Antes do jogo hoje, nós já vamos sortear os prêmios.
2: Com certeza. Também a Marley Aparecida Vargas de Vidal Ramos, 2-1 Brasil, é melhor de três, é a número 1.
1: Olha aí, ó, que bacana. Então dá o seu palpite, 99920947. Escolha a melhor de três que a gente vai tocar daqui a pouquinho pra você. 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

0: 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Lá de Imbuia, voltamos para Ituporanga, aqui pertinho da Rádio da João Stephens, porque ali está o posto Machadinho. A galera já está se reunindo lá no deck, porque tem seleção brasileira daqui a pouco, Charles.
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0: Valeu! Valeu, meu querido Charles, um abraço. Dá pra ouvir o barulho da galera ali já no deck do Posto Machadinho.
2: Fazendo aquele esquenta.
0: Esquenta, pertinho aqui da rádio. Meu querido Joãozinho, vamos de quê?
2: Vamos um intervalinho comercial?
0: Isso.
2: Já já a gente volta. E tu...

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2: Bacana, 5h36 e a melhor de três pra você. Já valendo. Quem é que?
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1: Agora, 5:40, vamos voltar ao vivo pro CT, porque lá tem esquenta. Já, já, tem Brasil e
4: Escócia.
1: Brasil. Escócia.
4: Não decorou ainda, João?
1: Eu se me esqueci. E quem era? Eu só lembrei do Brasil. Eu lembro daquilo que é bom.
4: Ah, isso aí. É. Importante é nós.
1: É importante é nós. O resto se lasca tudo. Ô, Elomildo de Oliveira. Tudo certo aí, viu?
5: Ô, meu amigo João Sérgio. Tudo certo, tô virando aqui, a Escócia, Escócia, os homens do Zisk.
1: É.
5: A última derrota
1: na verdade,
5: da Escócia.
1: Eu tinha que ser escocês.
4: Por quê, João?
1: Eu gosto de tomar um uísque.
4: Ah, é verdade.
5: É verdade. É verdade, ô, João, tu tinha que ser escocês, né? Hoje é dia de São João, mas o João é o nosso santo aí da sintonia, né?
1: Ah, rapaz.
5: E falando da Escócia aí, o João Sérgio Jean e ouvintes do Estúdio S aí, a Escócia jogou a última Copa em 98, inclusive o Brasil venceu por 2-1 em 98, foi a última participação deles, faz 28 anos atrás a última participação, inclusive a Espanha tá 33 jogos sem perder. E a última equipe a derrotar a Espanha foi a Escócia, inclusive. Então, quer dizer, é para os brasileiros botar a barba de molho aí, porque os jogos contra a seleção escocesa sempre foi um jogo disputado, assim, bastante acirrado os jogos. Então, a gente coloca um palpite, né, de 4-0, 4-3, que nem o Kaique falou aí. Mas sabe que o jogo é jogado e lambaria pescado, né? E o Brasil... Saiu a confirmação aí da escalação que todos estavam querendo aí. Quem sai jogando é o Rayan, é o Alisson, goleiro. Os alas é pela direita, o Danilo, pela esquerda, o grande jogador que foi contratado lá da Rússia para jogar na lateral esquerda, o Douglas Santos. Tem os zagueiros, o Marquinhos

0: e o Guimarães. Lá na meiuca joga o Bruno Guimarães e também o Paquetá, ídolo da Stephanie, e também o Casemiro. E aí na frente, o nosso Vini Júnior, que esperamos que ele faça gol hoje, o jogador, o Matheus Cunha, e também ele. Boa noite, hoje vai ter gol do Rayan. Alô, hoje, vascaínos vão delírio, porque e o Rayan, por isso que a minha aposta de 4-0 foi porque o Rayan foi escalado e eu penso que ele vai se consagrar. Aí, como eu falei antes no programa do Erlon, aí no Comando Sintonia, de que há 4 anos atrás o Rayan estava distribuindo panfleto político, que ele estava na base do Vasco com 15 anos, e agora vai ser o ataque hoje. Vini Júnior, Matheus Cunha e o Rayan. E a galera já empolgada. Teve o Sidney aqui, lá de Nova Itália para o Mundo, já passou aqui. Diz que o palpite dele é 3-1 e que o Brasil vai, como você frisou, João Sérgio, que a seleção vai, no decorrer das partidas, esperamos que vencendo hoje fique em primeiro lugar, então já joga na segunda-feira, para que possa chegar na próxima fase aí com treinadinho já, porque são 8 jogos apenas, né? Então até dia 19 de julho, que é o dia da grande final, a seleção brasileira já tenha treinado bastante aí para chegar na próxima fase. E hoje contra a Escócia, daqui a pouco às 7 da noite, e a gente já viu que a escalação já foi confirmada, então o Rayan. Mas ontem na coletiva do italiano lá, ele já deixou assim aparecer de que ele estaria colocando o jogador do ex-jogador do Vasco agora jogando no futebol inglês para atuar aí no ataque. Estamos aqui já convidando você para vir no CT, daqui a pouco 6 horas da tarde, galera, começa aí a troca de figurinhas aqui para o álbum da Copa do Mundo. Também aquelas, não tem uísque também aqui, mas a galera já queria tomar chopp antes aqui, ô João Sérgio, chegaram aqui, vocês estão vendendo chopp? Eu disse, o cara, o gaiteiro aqui já disse, não, eu vou chegar, não, eu disse, não, mas nós não estamos atendendo o gaiteiro, nós estamos aqui representando a seleção da sintonia, né, cara? Seleção do CT. Aqui tá o meu amigo Lucas Arroz, e chegou mais uma menina ali, tô vendo meu amigo o Quirino chegando ali também. Galera convidada então para daqui a pouco chegar, já tomar aquele chopp, ou então uísque, já que é homenagem aos escoceses, né? E daqui a pouco nós voltamos, ô João Sérgio, para conversar com a rapaziada aí, com o Quirino, o Dionísio também disse que já tá chegando aqui no CT, para nós conversarmos com a galera aí e reforçar o convite, que a sintonia já tá escalada aqui para convidar você para vir prestigiar nesse esquenta aí, nesta quarta-feira, friozinho, inverno, temperaturas negativas. E a galera convidada aí para vir aqui no CT para aquele esquenta aí. Meu amigo Kira tá chegando aí também já aqui no CT. E nós já invadimos aqui, o gaiteiro e eu já estamos. Invadimos não, nós viemos a trabalho, né, José? Nós batemos, ninguém atendeu, a gente foi adentrando aí. Daqui a pouco nós voltamos, meu amigo João Sérgio e Jean.
1: Tá bom, meu show. Querido. Tá aí o herói. Lembrando que Brasil joga 7 da noite com a Escócia. É Escócia e Brasil, né? Isso ela aí encabeça.
2: Não, mas é Brasil e Escócia, que o Brasil é mandante do jogo.
1: Não, mandante é Escócia.
2: Mandante é Escócia?
1: Escócia e Brasil.
2: Mas é? Verdade? É. Tem certeza?
1: Absoluto.
2: Ah, então tá bom.
1: Absoluto.
2: Se o João Sérgio falou, tá falado.
1: Ah, que entendido. Por exemplo, a Bósnia já jogou. O Canadá tá jogando agora com a Suíça.
2: Isso.
1: Suíça 2-1 no Canadá, 87 minutos do segundo tempo. Você vai sair agora do seu trabalho, que é lá pro CT. Não precisa ficar preocupado não, que não tem o que comer lá.
2: Oxi.
1: Tem aquele franguinho a passarinho, tem batatinha frita.
2: Petisquinho, né?
1: Os petisquinhos assim, claro, tá? Bem bacana mesmo, lá o pessoal capricha. 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
2: Tem um vinhozinho.
1: Vinho, que esse frio, chopp também.
2: Claro.
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2: Exatamente. Né?
1: Então pode ir lá no CT que não tem. Pode lá no CT que não tem estresse nenhum. 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
1: Aí, minha querida Renata, direto pro Posto Schmidt ali na Vila Nova. 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
2: Musiquinha.
1: Musiquinha.
2: Guilherme Santiago.
1: Oxi.
2: Tá se achando?
1: Eu não.
2: Ah, nem eu.
1: É,

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6: 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Frio pra caramba hoje, manhã, parece que amanhã pra ficar pior ainda.
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6: 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Alô, meu querido Ronaldo Coutinho, boa noite, o tempo.
8: Boa noite. O tempo segue frio na região, com máximas aí que não passam muito nessa quinta-feira dos 12, 14 graus, um pouco mais, um pouco menos, e frio. Agora à noite despenca a temperatura. Amanhã pode chegar perto ou abaixo, provavelmente, aí dos, olha, dos sei o quê, dos, acho que dos entre 0 e 3, 1, de menos 1 a menos, de 0 a menos 4 na região, onde não tiver muito nevoeiro, aparece bem a geada. E mantém a tendência de tempo bom no decorrer da quinta, com friozinho à tarde e frio à noite. Na sexta ainda pode ter pontuais negativos ou próximos de zero, e à tarde fica um pouco mais agradável, tem geada também. Sábado, pequena chance de chuva à tarde, e domingo entra a frente fria trazendo aí condições de chuva, talvez à tarde e noite ou segunda.

0: segunda e mais frio depois. Da Climatera, Ronaldo Coutinho.
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2: 6 horas em ponto. Música, Vitor e Léo, Nova York.

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3: Agora são 18h02. 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
1: Isso aí, João Sérgio.
0: De que nós estaremos aqui com o Clérison Bichinhoque, que é um dos responsáveis lá pelo complexo. E que teria novidades, e que eu entendi assim de que uma novidade para agitar com o domingo, principalmente aquele domingo em família, aquele momento de você pegar o vô, a avó, os netos, pai, mãe, filho, Espírito Santo, amém, e todo mundo ir lá pro santuário. Meu querido Clérice, boa noite. Que é esse domingo em família na Santa? Eu não sei o que é, mas eu quero que você explique para o nosso ouvinte.
2: Vamos lá, boa noite, ouvinte da Rádio Sintonia. Boa noite, João. É uma grande novidade, né? João, você sabe nos bastidores o quanto que nós estamos trabalhando há mais de ano para estar implantando esse projeto, né? O Domingo em Família na Santa, que é a abertura, né, do parque, a abertura do complexo de forma gratuita para que as famílias de toda a região, não só de Tuporanga, de toda a região tenham oportunidade de conhecer esse local que eu sou suspeito falar que é maravilhoso.
0: Maravilhoso.
2: É um dos lugares mais bonitos de Santa Catarina, sem sombra de dúvidas, com uma infraestrutura invejável, né, com monumentos gigantes e que muitas pessoas de Tuporanga e região não conhecem esse local. É, talvez por algumas objeções ou algo nesse sentido, mas que de fato a gente vem trabalhando para que a gente pudesse agora oportunizar de fato todos os domingos, então, essa oportunidade para as pessoas visitarem. Então, o complexo, né, idealizado pelo meu grande amigo Silvio Prim, né, aqui da cidade também, proprietário da Proaço, diretor da Proaço, foi um presente que ele trouxe e ele deixou aqui para nós, para Ituporanga. Eu falo isso porque o complexo, ele despertou principalmente para a cadeia do turismo da nossa cidade o desenvolvimento. Você pode ver, por exemplo, ontem ou antes de ontem, nosso amigo Paulo da Secretaria de Turismo estava recebendo uma premiação, né, que envolvia muito a questão do turismo. Então o complexo, ele vem desenvolvendo hotelaria, desenvolvendo outros pilares, né, de hospedaria, de restaurantes, de bares, o próprio comércio, devido ao complexo. Então,
0: não só de Poranga, região.
2: É região toda, nós somos conhecidos já pela capital da cebola e da Santa, né? Então isso é muito bom. E de fato a gente quer que as pessoas daqui tenham, né, essa oportunidade e convivam em família. Lá não é apenas o restaurante, você pode ter o seu momento de oração na capela, você pode subir no patamar da Santa, visualizar toda a cidade, que é lindo lá de cima. Inclusive lá de cima você vê o maior terço suspenso do mundo. Se você também quiser fazer, né, um momento bem especial e tá com o preparo físico em dia, você pode subir lá pelo terço, subir 460 degraus. Outra pessoa pode subir com o carro, te esperar lá em cima, e você pode curtir todo esse trajeto pela escadaria também, de forma gratuita, e contemplar ali principalmente a natureza, o maior terço. Nós temos a maior cruz panorâmica do Brasil. Ah, isso é um grande marco para nós aqui com Ituporanga também. Maior cruz com plataformas de vidro, onde você sobe 50 metros de altura por um elevador panorâmico, né? E a maior imagem da Nossa Senhora de Lourdes também. Além disso, né, o complexo, ele oferece espaço kids, tem um bom restaurante que é o Santa Gastronomia lá, oferecendo gastronomia de terça a domingo, né? De terça a sábado na modalidade de à la carte, ou seja, você pede, você chega, pede, tudo é feito na hora, pratos saborosos, quentinhos ali para você estar se servindo. E aos domingos um tradicional buffet com churrasco na brasa, costela maravilhosa. Nossa costela entra 4 horas da manhã já no pit smoker, então ela chega desmanchando ali às 11:30 da manhã. Então é um dos nossos diferenciais da carne, realmente a nossa costela. E o ambiente, né? O deck, os ombrelones, o espaço, um espaço totalmente organizado, um espaço totalmente limpo, um espaço totalmente arejado, né? E que você almoça e você pode fazer uma caminhada no parque, você pode subir na cruz, você pode curtir os espaços sentando nos bancos lá e descansando, pegando um sol. Então tem muitas coisas boas para passar o domingo em família.

0: E além disso, esse projeto do Domingo em Família na Santa, ele não visa apenas o domingo de manhã e o almoço. Se a gente pegar uma cultura que vem muito, que está em crescente aqui na cidade de Tuporanga, e a gente olhar, por exemplo, para o nosso parque municipal. A partir das 14h30, 15h, a gente tem o nosso parque lotado, né? Então esse projeto de abertura do complexo, ele não é para competir com o parque, mas ele é também para trazer uma oportunidade para a família ir lá em cima, levar uma bicicleta para o filho e dar uma volta de bicicleta lá em cima.
1: Que espaço tem, né, Clérison?
0: Tem espaço, tem um bosque. Muitas gente já me pergunta: Clérison, aquele bosque eu posso levar uma toalha, fazer um piquenique com a família? Pode. Os jardins de infância aqui da nossa região, as diretoras, né, principalmente nas épocas que eles fazem os piqueniques, o ônibus escolar sobe lá em cima, leva as crianças. Além de oportunizar assim um momento de lazer, eles estão ali vivenciando um local muito espiritual, um local de fé, de paz, de tranquilidade. Então, os domingos à tarde também, né, é essa grande ideia nossa aí de abertura do parque, para que as famílias venham, né, passeiem no complexo. Se quiser tomar uma água, tome. Se quiser aproveitar a gastronomia local que nós temos ali, com porções, um chopp gelado, um refrigerante, um sorvete. Ah, eu quero ir só na loja oficial, levar uma lembrança de Ituporanga, um terço, uma imagem de Nossa Senhora de Lourdes. Tá tudo ali à disposição, então, para essas famílias virem. Agora, então, de fato, a partir desse domingo, todos os domingos a gente abre os portões às 9h da manhã e fechamos às 18h. Tudo gratuito, o acesso, né? E também o estacionamento, que desde que nós iniciamos em 24 já passou a ser gratuito também.
1: Quando fala tudo gratuito, vamos especificar, andar lá na cruz, a coisa tem que pagar, né?
0: A cruz, sim. É. A cruz é um atrativo separado, né? A cruz, então, na verdade, hoje você paga um ingresso para estar subindo na cruz. Mas ainda quem almoça conosco tem o benefício de pagar apenas 50%.
1: É a metade.
0: É metade do preço. Uhum. Então, almoçou conosco, fez alguma refeição, você pode só identificar ali na compra do ingresso, você ganha a metade, 50%, para estar subindo. E é uma experiência muito legal. Muito legal, acredito que muitos que estão me ouvindo aqui já tiveram essa experiência. Quem tem medo já é um pouquinho, dá um friozinho na barriga, mas é só olhar pra frente, não olhar pra baixo, e tá tudo certo.
1: Não é que eu não vou olhar pra baixo? Por isso que eu não vou.
0: Aí pode mas se agarrar Jean, nos ferros.
1: O Jean foi o piloto lá, né?
2: É. Sim,
1: o Jean disse que funciona, que é um troço.
2: Oh, tranquilo, Jean. Tranquilo, cara. E a vista da cidade é maravilhosa. É incrível.
1: Lá de cima. Eu acredito. Só lá do deckzão, você olhando assim ali do lado da Santa, já é maravilhoso. Agora imagina 50 metros de altura.
0: A gente fala muito da cidade, só interrompendo aqui, a gente fala muito da cidade lá de cima, olhando da cruz. Uhum. Mas se você olha pro lado oposto, ali por umas 4h30, 5h da tarde, você tem um pôr do sol que é sensacional.
2: Nessa época, então?
0: Inclusive, né, quem casa conosco lá, faz o casamento na capela, no centro de evento faz a festa. Normalmente o noivo e a noiva saem da capela, sobem rapidamente ali o elevador para fazer as fotos, né, do ensaio daquele dia, já fazem as fotos lá com o pôr do sol no alto lá da cruz.
1: Tem bastante gente se entregando para Jesus lá?
0: Tem bastante. Casamentos, assim, nós temos uma procura bem grande, tá, João? Essa agenda nossa desse ano.
1: Aquela capela também é linda, né?
0: É linda, né? E só um adendo à capela, nós estamos agora equipando ela mais ainda com os paramentos que faltam, né? Juntamente com a Diocese de Rio do Sul, com o bispo, com a reunião que nós estamos fazendo aí constantemente, nós estamos investindo ainda mais na capela. Nós vamos entrar nos próximos meses com investimento de climatização. Então, quem casar lá no verão vai ter esse conforto térmico, né? Estamos adquirindo o sacrário, né, para colocar lá no altar também. E também estamos adquirindo uma linda imagem do crucificado para colocar atrás do altar. Aí sim, nós vamos fazer uma grande celebração com o bispo Dom Adalberto, para que a gente possa de fato aí fazer a bênção da capela, né, no complexo do louvor.
1: Que bacana. A partir do domingo agora já.
0: A partir do domingo agora.
1: Domingo em família na Santa.
0: Exatamente.
1: Não paga para entrar. Pode fazer piquenique, tem um playground lá que é o parquinho de diversão pra garotada, também não paga nada.
0: Não paga.
1: Não me assusta já. estacionar, não paga nada. É?
0: Exatamente. Tudo isso.
1: E almoçar paga, porque
0: almoçar quando a gente precisa,
1: quer,
0: né?
1: Quando a gente quer comer coisa boa, tem que pagar.
0: Coisa boa, exatamente. É. Então, tá todo mundo convidado, você, né, ouvinte da Rádio Sintonia, que nunca subiu o complexo, né? Tira um tempinho, vai valer a pena, com todas

0: Certeza. Você subir lá, viver momentos assim, encantadores, tá? Quem vem aqui de baixo já acha bonito, né? Quem olha aqui debaixo do centro, que vem no centro da cidade, olha que bonito a cruz, que bonita a santa, é maravilhoso já. Mas quando você sobe lá em cima, que você tá realmente nos pés da santa, você tá ao lado de uma estrutura ali da cruz, toda a parte de infraestrutura de restaurante também, centro de eventos e o terço, você fica realmente maravilhado assim com a estrutura, né, que foi feito lá e é um grande presente para Ituporanga. Então, nós de Ituporanga e região, nós temos que aproveitar esse espaço e a gente está oportunizando com essa entrada gratuita que muitos cobraram da gente, muitos, a gente escuta, né? Mas deveria ser acesso gratuito. Agora, de forma parcial ainda, de forma parcial, aos domingos. Quem sabe, num próximo semestre, num próximo ano, a gente abre totalmente de terça-feira a domingo. Esse é o grande projeto que a gente vem trabalhando.
1: Bacana. Tá aí, meu querido Clércio. Todo mundo convidado. Domingo em família na Santa, a partir de domingo agora. Da Santa, daqui a pouco nós vamos pro CT, né?
2: Isso aí.
1: E o pessoal já deve estar euforico, daqui a pouco tem jogo do Brasil, falta um.
2: Qual que é o palpite, o Clérison, pro jogo de hoje?
1: Como é que dá, Brasil?
2: 3-1. Boa.
1: É igual o teu.
2: Também.
1: Isso aí. Então tá. Vamos pro intervalo?
2: Intervalinho.
1: Voltamos já já.
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9: 18:31. Brasil! É, falta meia hora pra peleia, meu filho.
10: Quase, hein?
9: Vamos lá pro CT. Bora. Como é que tá a peleia aí, meu querido Heronildo de Oliveira, junto com o Kaique?
11: Olha, meu amigo João Sérgio, Jean Carlos aí, ouvintes do Estúdio S Brasil, Zil. Brasil já está no aquecimento aí, daqui a pouco a bola vai rolar e a galera já começa a chegar aqui no CT. Deixa eu conversar com um amigo meu que já veio o serviço aqui no CT, que prestigiar o jogo também, é um olho no jogo e outro no trabalho. Boa noite, qual é o seu nome?
12: Edilson.
11: É, tu veio trabalhar, assistir o jogo, fazer tudo aí?
12: Sim, aproveitar, trabalhar. E aí, já viu o jogo também, né? Lugar maravilhoso aí.
11: Eu vi que tu tava comentando que o lugar bem interessante aqui, né? Um shopping, a galera aí, prestigiar o jogo, serviço, lazer, tudo junto e misturado.
12: Rapaz, fiquei impressionado aí. Art Kids aí é. Não vi no estado algo igual aí. É, realmente mesmo. Parabéns aí.
11: E o teu palpite pro jogo do Brasil daqui a pouco aí?
12: Pô, sou brasileiro, né? A gente é otimista, né? Já de nascença, né? Ah, creio, sei lá, aí 3-1.
11: 3-1, bom placar. Bom, o placar do meu amigo Gia lá no estúdio. E eu vim te atrapalhar o teu serviço aqui, tomando o chopinho, desde que nós estamos aqui. Tu tá até na peleia aí.
12: Claro, sempre, né? A gente não pode frouxar, né? Se a vida não afrouxa pra gente, como é que a gente vai afrouxar pra vida?
11: E se o Brasil classificar hoje em primeiro, ele joga segunda às 2 da tarde, daí vai ter que fazer um acordo com a

0: É o patrão ou é quê?
1: Nada, aí, rapaz, segunda-feira eu já vou estar doente, já pode falar bem a verdade.
0: Gostei dessa aí, vamos arranjar o DM, né? Obrigado aí, bom trabalho e bom jogo.
2: Falou, obrigado, obrigado.
0: Esse é o Adilson, meu amigo João Sérgio Gian, que ele tá trabalhando, trouxe o trabalho pra cá, tá aqui, caneta, computador, tudo ali, a galera continua chegando, tem troca de figurinhas aqui, o pessoal tá fazendo aquela troca de figurinha e também já tomando um chopinho, já vejo meu amigo Hélio França aqui também já comendo uma batatinha frita, rapaziada chegando para daqui a pouco a bola rolar para esse jogo entre Brasil, Escócia e Brasil. O mandante são os escoceses aí, que o João Sérgio devia ser escocês. Olha, porque um uísque vai bem agora, João Sérgio, eu não sou muito de tomar um uísque, mas para esquentar, olha que vai ter que ser uísque mesmo, hein, João?
3: É verdade, meu querido herói, ó. Dá tempo, vai lá pro CT, tem aquele bilista, batatinha frita, aquele franguinho frito, é, as delícias preparadas.
4: Nossa.
3: Pro pessoal da cozinha lá do CT, e tem um super painel de LED para você assistir o jogo, é com lindo, aquele calor, viu? Humano, é, dos demais brasileiros.
4: Lá dentro vai ficar
3: todos
4: quente,
3: torcendo,
4: né, negócio.
3: Torcendo pra um único time.
4: Ah.
3: Bacana, né?
4: Brasil, ziu.
3: Torcendo pra quem?
5: Brasil!
3: É
4: que a vinheta tem delay, ela demora 2 segundos pra entrar.
3: É, agora tu tá assim, já tá mais ligeiro.
4: Né?
3: Né?
4: A gente pega o jeito.
3: É. Bacana. Meu querido Gianzinho, vamos de música.
4: Musiquinha, galera coração.
3: Opa!
4: Pra ficar no clima.
3: Vamos pro CT, meu povo!

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11: Vai! 6h43, João Sérgio, falta 17 minutos pro jogo.
12: 18:30.
11: Ah, mas lá é delay.
12: Ah, tá. falta 17.
11: 17.
12: Vamos lá pro CT?
11: Bora.
12: Vamos ver como é que tá o clima.
11: Opa!
12: O Herondildo já tomou os dois. Cuba.
11: O Herô tá alto já.
12: Tá alto. Ô, Herondildo, como é que tá o esquenta aí, meu filho?
13: Olha, meu amigo José, o Jean, olha, aqui

0: tomei uns três Red Bull aqui, propaganda, né, pro Red Bull. A galera começando a chegar aí, ô João Sérgio, porque o pessoal aí trabalha até às 6 horas da tarde, o jogo 7 da noite. O pessoal começa a chegar aqui para acompanhar o jogo do Brasil, que já saiu a escalação, já informou aí que o Rayan vai jogar nesta noite aqui no, lá em Miami, né? E a gente convida o pessoal aí para vir prestigiar e acompanhar o jogo aqui no CT, no Esquenta. Estamos fechando a nossa participação aqui, mas a galera continua chegando aqui. Deixa eu conversar com esse pessoal que está chegando aqui. Boa noite.
1: Boa noite, tudo certo?
0: Qual é o seu nome?
1: Leandro.
0: Leandro, qual o seu placar pro jogo daqui a pouco?
1: 2-1 pro Brasil.
0: Meu Deus, sofrimento de novo, 2-1.
1: 2-1, 2-1.
0: Bom jogo pra nós também, pra vocês também.
1: Pra nós, vocês.
0: É. Boa noite.
2: Boa noite.
0: Qual o seu nome?
2: Shirley.
0: Ô Shirley, tu tá mais otimista com o Leandro também, né?
2: 3-0.
0: 10-0. Boa noite.
3: Boa noite.
0: Seu nome?
3: Luciano.
0: Luciano, tu também tá no ritmo da Shirley?
3: 3-0. De lapada, de lapada.
0: Então, meu placar é 4-0. A galera aí tá chegando aqui, ô João Sérgio. Terminar, bater o expediente, bater o ponto. Deixa eu conversar com a minha amiga, grande amiga, deixa eu conversar com ela no último jogo aí. Tá aí. Deixa eu ver com quem tu tá. Ô, Juliano, grande abraço pro Juliano. Tá conversando com a esposa e minha amiga Simone, boa noite.
2: Boa noite, boa noite. Eu sim, tô conversando com ele pra dá sorte pro jogo de hoje, né?
0: Quanto que dá o teu placar hoje?
2: Eu acho que vai dar 2-0 Brasil.
0: Tá bom, já pergunto pro Juliano e o Davi. Ô Davi, tu tá me devendo uma entrevista aí, cara, manda um alô pra nós aí da sintonia, o Davi, Juliano, Jean, meu amigo João Sérgio, estamos conversando aí com a Simone, e a Simone tá conversando, matando a saudade do filhão e da esposa.
2: Matando a saudade deles, né? Se Deus quiser, logo, logo a gente vai se ver. Eu vi o Juliano porque ele esteve aqui no mês passado, nesse mês, né? Mas o Davi, mês que vem, se Deus quiser, eu vou estar lá.
0: Pergunta pra eles aí qual é o placar que...
2: Qual o placar aí, Júlio, que vocês acham aí?
0: Vamos fazer o lá do Rio de Janeiro pra nós aqui em Tuporanga. Qual o placar aí?
4: Põe no Viva a Voz lá, Simone.
2: O Davi acha 2-1. É. O Juliano deu um palpite alto ali, ó, 4-0.
0: Viva a voz aí pra nós ouvir eles aí. Bota aí pra cá.
2: Quatro a zero,
0: Juliano.
5: Dentro do Brasil.
2: E o Davi?
5: 2-1
0: Brasil. 2-1 e 4-0, Juliano. Estão lá no Rio de Janeiro, interrompi aqui uma conversa com eles aí, ó. Galera, continua, começa a chegar aqui, ó, João Sérgio, porque o pessoal trabalhou, que tipo nós aí, até às 7, o jogo tá quase começando e nós estamos fechando o nosso trabalho aqui, direto do CT, aí pra 2-0, esperando que o Brasil vença e vai pro primeiro lugar na segunda, 2 da tarde, é o jogo, João. Bom descanso pra ti, pro nosso amigo grande Jean Carlos Souza.
4: Valeu, meu querido. Acho que ele fez rolo, né?
6: Fez, né? Fez confusão.
4: Eu falei que ele ia pra lá pra beber. Falei. Ele lá pro CT pra beber, daí se atrapalha tudo, troca até o sobrenome, se emocionou, trocou o sobrenome.
6: Isso.
4: Mas tá tudo
6: tá
4: certo.
6: Tudo certo, é nóis.
4: Valeu. Na visão tem o mesmo palpite que o meu, né?
6: É isso aí.
4: 2-1.
6: 2-1. Jogão apertado. Vocês querem matar nós do coração, né?
4: O Davi e eu, nós somos entendidos de futebol. Ele muito mais do que eu. Agora 18:47. Já a gente divulga aqui o nome dos ganhadores?
6: Pode ser.
4: Vamos de música?
6: Musiquinha, a galera do chapéu. É, o Ginigeno.

0: Olha, galera, que faturou os prêmios aqui do programa às 18h51. É, rodízios de sopa do CT.
1: Quem?
0: Sidney e Ingrácio da Silva, Sueli Schaefer Schlemper. Uma camisa do Brasil, lado de Horas Esportes, Matheus Thiago Céu. Dois almoços do CT para Luciana Cyber de Jesus e Cecília Honorato. É só passar aqui na rádio e pegar os.
1: Vouchers.
0: Vouchers. Papelinha, tá bom, meu filho?
1: Show de bola.
0: Ó.
1: 3-1, hein?
0: Vamos carcando, 2-1.
1: 3-1.
0: Vamos carcando, que eu também quero assistir Brasil.
1: Quero
0: beijo no coração, todo mundo.
1: Valeu.
0: Amanhã tem mais Studio West. Tchau.
1: Abraço.

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Em nome do Pai, do Filho e do Espírito Santo. E com licença, patrão celestial. Vou chegando despacito, enquanto sorvo amargo de minhas confidências, porque ao descambar do sol preciso camperear por outras invernadas e repontar do céu a força e a coragem para o entrevero do dia que passa. Eu bem sei que qualquer guasca bem pilchado, de faca, rebenque, esporas, não se afirmam nos arreios da vida se não se estribam na proteção do céu. Ouve, patrão celestial, a oração que te faço ao findar de mais um dia. Tomara que todo mundo seja como irmão. Ajuda a perdoar as afrontas e não fazer aos outros o que eu não quero para mim. Perdoa-me, Senhor, porque rendendo pelas canhadas da fraqueza humana de quando em vez, quase sem querer, eu me solto por tirar fora. Eita, putrilho, chucro, renegado e caborteiro, mas eu te garanto, meu Deus, quero ser bom e direito. Ajuda-me, Virgem Maria, primeira prenda do céu. Socorre-me, São Pedro, capataz da estância gaúcha. E para fim de conversa, vou te dizer, meu Deus, mas somente para ti, que a tua vontade leve a minha de cabresto para todo sempre, até a querência do céu.

maravilha, gente. 19h04, 7h04. Alô, você, muito boa noite. Boa noite, cidade. Boa noite, interior. Boa noite, região. Boa noite, amigos e amigas. Estamos chegando com mais um programa Boa Noite Sintonia. Nesta quarta-feira, hoje, dia 24 de junho. Hoje é dia de São João, né? Também hoje é dia da Força Aérea Brasileira, dia do

Observador Aéreo e Dia Internacional do Leite, né? Então, hoje também dia de São João, então, né? Um abraço aí pra vocês que estão curtindo a nossa programação e nós vamos juntos aí com vocês até a meia-noite. O nosso Boa Noite Cinturinha, primeira parte do programa até às 9. Às 9 horas teremos a Voz do Brasil e depois da Voz do Brasil a gente volta a ficar com vocês até a meia-noite. Neste momento também tá iniciando aí, iniciou nesse momento o jogo do Brasil, né? E Escócia. É, pela Copa do Mundo, né? A terceira rodada do Brasil, o primeiro empatou, o segundo ganhou, vamos ver hoje aí, né? É, hoje tem mais, é, eu mesmo. Então hoje mais uma rodada aí da Copa do Mundo. Agradecendo aí a sua companhia, agradecendo a sua audiência, você que está ligadinho, curtindo o nosso programa, obrigado pela sua companhia, obrigado pela sua audiência. Você pode mandar seu recadinho aí, dar seu palpite, né? O que que tu acha? Quem é que vai ganhar? Qual é o resultado de hoje aí do jogo do Brasil e Escócia hoje, hein? Quem que você acha que ganha? Qual é seu palpite? Manda pra nós aí. Vamos dar seu palpite aí, vamos ver quem é que acerta. Não tá valendo prêmio nenhum, só pra uma brincadeira aí, pra ver quem vai acertar aí, tá certo? Dá seu palpite pra nós aí. É Rádio Sintonia 94.7 FM. O meu palpite é 3-1 pro Brasil hoje, né? Vamos ver. É o meu palpite. 3-1 pro Brasil. Agradecendo então a sua companhia, a sua audiência, iniciando a parte musical, trago pra vocês Grupo Candeeiro, Saudade Morena. Vamos ouvir aqui na Sintonia 94.7 FM.

A hora certa, gente, agora são 19 horas e 13 minutos, 7:13. É, e o Brasil sai na frente, né? Já está vencendo aí a Escócia por 1-0, né? 1 para o Brasil, 0 para a Escócia. São 19 horas e 14 minutos agora, 19:14. Você está ouvindo a Rádio Sintonia 94.7 FM, é o nosso Boa Noite Sintonia, agradecendo aí a sua companhia, a sua audiência, você que está aí ouvindo, curtindo nosso programa aí, cidade, interior, toda a região. Vamos juntos aí até as 20 horas, com muita música, com alegria aí para vocês, amigos e amigas.

aí nos ouvindo, curtindo o nosso Boa Noite Sintonia. Vamos trazendo música, chegando pra vocês ouvirem agora a música com o grupo Rodeio, Grupo Rodeio Iguaria Campeira.

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1: Boa noite, sintonia, 19:31, 19:31, você tá ouvindo a Rádio Sintonia 94.7 FM e o nosso Boa Noite, sintonia, com muita música aí pra vocês que estão curtindo o nosso Boa Noite nesta quarta-feira, hoje, 24 de junho de 2026, dia de São João. Falando em dia de São João, manda um abraço pro pessoal que tá aí, ó. Trabalhando para a festa de São João aí nas Três Barras, né? As Três Barras vai ter a grande festa de São João, né? Nesse final de semana, começou já ontem, já teve hoje, durante todo o dia, o pessoal já teve lá com o serviço de padaria, né? Amanhã continua, né? Amanhã é quinta-feira, continua sexta, continua sábado e domingo a grande festa, né? Então, mandar um abraço pro pessoal que tá aí trabalhando muito para o sucesso dessa festa, né? É, mandar um abraço lá pros festeiros, né? O Elton Gills e esposa, Rogério Vieira e esposa, Vanderlei Derder, esposa, Rudimar Carloche, esposa, Bruno Pereira, esposa, Joel Silva, esposa, né? E o pessoal aí do CPC, né? E todo o pessoal que tá aí trabalhando, né? Esses são os festeiros, mas todo o pessoal tá aí trabalhando para o sucesso desta festança aí. Um grande abraço para todos vocês aí nas Três Barras. E domingo estarei lá com o Bandinhas em Sintonia, trazendo todas as informações aí para vocês. Maravilha, gente, agora são 19:33, 19:33, é Rádio Sintonia 94.7 FM, continua aí, 32 minutos do primeiro tempo, 1 para o Brasil, 0 para Escócia, né? O Brasil fez 2, na verdade, né? Mas teve um gol anulado, então continua 1-0. Tá certo? Vamos trazendo música aí pra vocês que estão curtindo nossa programação. Os Mateadores estão chegando aqui pra cantar no programa a música Retemperando, um gaitaço.

minutos de Bombacha. Olha a hora, minha gente, agora 19:44. 19:44, é Rádio Sintonia 94.7 FM. 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

0: gente, é Rádio Sintonia 94.7 FM, o nosso programa de Boa Noite Sintonia, né? Boa Noite Sintonia, agradecendo sempre a sua companhia, a sua audiência, cidade, interior, região, onde quer que você esteja aí. O nosso carinho, nosso abraço, obrigado pela sua companhia, obrigado pela sua audiência. Atendendo aqui as participações e vamos trazendo mais música aí para vocês que estão curtindo o nosso programa. Um abraço para minha amiga Enilda Bauer, tá aí curtindo nossa programação. Tá aí ouvindo o nosso programa e daí ela fica sabendo aqui do resultado aqui pelo nosso programa. Então tá bom, um abraço, Enilda. Obrigado pela audiência. Por enquanto continua aí 1-0 para o Brasil, tá certo? Então tá bom. Quem mais aqui mandando o recadinho para o nosso programa aqui? Muito bem, vamos ver aqui o recado. Boa noite, o Rio Areias e Tuporanga, sem energia. Pessoal, tem vários lugares aí sem energia, né? O pessoal tá reclamando aí da falta de energia. Olha aqui, ó, mais um lugar aqui, deixa eu ver. Tem um recadinho aqui, vamos ouvir o recado da ouvinte. Onde que estão sem energia aí também, pessoal? Bem no jogo do Brasil.
1: Eu mandei pra vocês um recado ali, será que vocês poderiam entrar em contato com a Celeste, por favor?
0: Tem que o pessoal da Celesc aí, né? Tem que entrar em contato. A rádio não é um serviço de, né? O pessoal tem que entender esse lado aqui, né? Mas a gente pode, o que a gente pode fazer é anunciar aqui que o pessoal tá sem energia, mas nós entrar em contato com a RGE fica mais difícil, né? Mas tá bom então, o pessoal aí tá sem energia alguns pontos aí, né? Teve alguns locais aí, inclusive, que deu corte na energia e voltou. E outros não, né? Foi o caso aí das Três Barras, né? Lá deu um pique na energia e voltou novamente. Mas parece que tem vários locais aí sem

energia, é tipo um apagão que deu aí, ó. Nesse momento, Brasil acaba de fazer mais um gol, né? É, Brasil 2, Escócia 0. Vamos ver se não vão anular isso também, porque antes já anularam um que não, no meu ver, não era pra ser anulado, né?

Fica aí pra vocês que estão curtindo o programa. A Isolde de Bogo também tá aí curtindo nossa programação. É, ela disse que está com um ouvido no rádio e o olho na TV, né? É, ouvido no rádio e olho na TV, assistindo o jogo, mas não quer perder o nosso programa também, né? Coisa boa, né? E coisa linda. Um abraço, minha amiga Isolde. É, quem mais aqui? Boa noite, me chamo Juliano Otto, sou do bairro Rio Bonito, Ituporanga, gostaria de participar do sorteio do fogão a pilha de lenha. Tá certo, tá concorrendo. Um abraço, obrigado pela companhia, obrigado pela audiência. Quem mais aqui mandando recado? Muito bem, vamos trazer música então. Chegando, tem a Terezinha também, né? Terezinha de Presidente Nereu, que também tá aí curtindo a nossa programação, pedindo música e para oferecer para alguém especial aí de Presidente Nereu. Tá bom, valeu, um abraço, Terezinha, obrigado pela companhia e pela audiência. Quem chega agora para cantar é o Teodoro e o Sampaio, né? Teodoro e Sampaio.

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2: Educação no Ar. A Escola de Governo, ENAR, completa 17 anos no dia 24 de junho. Consolidada como uma das principais instituições de formação de servidores públicos de Santa Catarina. Atualmente, são mais de 70 mil alunos ativos e mais de 100 mil certificados emitidos nos últimos anos. A instituição oferece cursos presenciais, online, especializações e programas voltados à modernização da administração pública. Para o presidente da ENAR, Estevão Roberto Ribeiro, os resultados mostram a relevância da capacitação permanente para a melhoria dos serviços prestados à população.
3: O governo é um governo dinâmico. Não só a legislação muda e a gente tem que fazer uma adaptação a essas legislações, como também a necessidade de novas técnicas, novas teorias. Então, a função do governo de estado é sempre dar o melhor de si para o cidadão. E com isso, nós só podemos dar o melhor de si quando nós temos uma formação permanente das pessoas que trabalham com esse público que são os nossos servidores. O importante disso aí é que essa capacitação é uma capacitação contínua. Tem alguns dos nossos cursos que são feitas de todo ano.
2: Atualmente, a ENAR possui cursos em áreas como gestão de políticas públicas e governança e prepara novos lançamentos. Entre eles, a especialização em geotecnia, tema considerado estratégico para Santa Catarina, diante dos desafios relacionados às chuvas intensas, deslizamentos e obras de infraestrutura. Ao falar sobre o tema, Estevão Ribeiro destaca a importância da qualificação técnica para prevenir problemas e fortalecer a segurança das estruturas públicas.
3: O que é que trata, de maneira geral, a geotecnia? Ela trata do suporte do solo e das nossas rochas com relação às grandes estruturas, como ponte, como estrada, como portos, aeroportos, e trata também da proteção dos nossos taludes, ou seja, quando tem chuva muito forte, como é que fica a situação dos nossos taludes.
2: Outro destaque é a plataforma ENAR Virtual, considerada uma das mais modernas do país. O ambiente digital reúne cerca de 3.800 cursos e permite que servidores de todas as regiões tenham acesso à capacitação sem necessidade de deslocamentos, reduzindo custos e ampliando o alcance das ações de formação. Informações sobre cursos

e inscrições. Estão disponíveis nos portais da instituição. Acesse enabrasil.sc.gov.br. De Florianópolis, da Rede de Notícias Acaerte, Amarílis Pequeno.

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Olha, milonga linda barbaridade, matando com a morte. Você ouviu aqui? É uma prosa sobre a vida, grupo Alma de Galpão. É a Rádio Sintonia 94.7 FM. Temperatura neste momento na marca dos 5 graus, né? 5 graus é a temperatura. E nós estamos aí com o nosso programa Boa Noite Sintonia. Vamos até a meia-noite com vocês, a primeira parte, até as 9. 9 horas teremos aí a Voz do Brasil, depois da Voz do Brasil, retornando para ficar com vocês aí até a meia-noite com o nosso Boa Noite Sintonia.

0: 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Para você ligadinho no nosso Boa Noite Sintonia, obrigado pela sua companhia, obrigado pela audiência, atendendo mais algumas participações aqui. É, vamos ouvir o recadinho do ouvinte, da ouvinte aqui. Boa noite.
1: Boa noite, Carlos Moraes.
0: Boa noite.
1: Charles Ferreira, da Vila Nova.
0: Tudo bem, meu amigo?
1: Estou acompanhando o jogo da Copa do Brasil, né? Brasil e Equatorial.
0: Isso.
1: E eu vou fazer uma aposta meia grande hoje. Acho que estou com fé, que liguei a TV e já vi esse gol do Brasil. Acho que vai dar um. Calculei um 7-0.
0: É? Tá bom.
1: O Brasil,
0: então,
1: né? O Brasil vai sair ganhando, tá?
0: É, já tá 2-0, né? Mas ainda. É, ainda tá 2-0. É, tá, começou agora o segundo tempo, né? Continua 2-0 aí. Valeu, um abraço aí, amigo. Tô obrigado aí pela companhia, obrigado pela audiência aqui no nosso programa, que é o Boa Noite Sintonia. Vamos ver quem mais tem mais participações por aqui. Boa noite, a Marlene Inácio da Nossa Senhora de Fátima, diz que vai dar 2-1 pro Brasil. É, então tá bom. É, pode acontecer isso ainda, né? Deixa eu ver quem mais aqui. A Eliane Kraus Coelho, Roberto Leal, tá aí ouvindo a nossa programação, quer participar do fogão a pilha Belém.

0: Boa noite, meu amigo Carlos Moraes, sou a Elísia aí de Pinhal, Petrolândia. Como é que tá, Elísia? Tudo bem? Gostaria de ouvir uma música do Zezé de Camargo e Luciano. Vestido de noiva, muito obrigado, um abraço. Um abençoado noite para todos nós. Valeu, um abraço, Elísia. Muito obrigado pela sua companhia, obrigado pela audiência. Quem mais aqui mandando recado? Muito bem, tem recado aqui, vamos ouvir.
1: Boa noite, meu amigo Carlos
0: Moraes. Boa noite.
1: Tudo bom, meu querido? Tá muito frio aí?
0: Bastante.
1: Queria participar de todo o sorteio, meu palpite pro Brasil é de 3-1. Desde o começo contra esse time, eu já falei que ia dar 3-1 pro Brasil. E queria participar de todo o sorteio, Orlei Santos, bairro Vila Nova, tchê. Valeu.
0: Valeu, um abraço, meu amigo. Obrigado aí pela companhia. Só não temos sorteio hoje, mas um abraço aí, meu amigo Dirley.
2: Boa noite, Carlos Moraes.
0: Boa noite, bom? Luiz, tudo bem?
2: Uma cabeça grande. Meu palpite é 2-1 pro Brasil. 2-1 pro Brasil, Carlos Moraes.
0: 2-1 pro Brasil. Bom? Tá bom. Tá, pode acontecer. 2-1. Então tá, valeu, um abraço. Arcídio Delis Neto, Rio das Pedras, tá dizendo que vai dar 3-1 pro Brasil, né? Tá bom, então. Vamos ver quem mais mandando recado por aqui. Boa noite. Rio Areias e Tuporanga sem energia. Ou já temos energia. Voltou de novo então. Então tá bom. Tava sem, mas já retornou, né? Então tá certo. Um abraço. Ô, nosso amigo Ademar aí. Deixa eu ver quem mais aqui mandando recado. A Berta também tem um recado aí pra vocês, né, Berta? A Berta vai falar aí das manchetes do Jornal do Meio-Dia amanhã, o Jornal da Sintonia amanhã ao meio-dia. Fala aí, Berta, boa noite.
3: Boa noite para você e para os nossos ouvintes. 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Olha, para você conferir o nosso Jornal da Sintonia, é só ficar ligado a partir do meio-dia no radinho. 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Tá certo? Tá marcado então o nosso encontro amanhã, a partir do meio-dia, no Jornal da Sintonia.
0: Falou, Berta! Obrigado pelas informações. Muito bem, vamos em frente com o nosso programa, trazendo mais música para vocês que estão curtindo o nosso Bolo de Cinturinha. Os Mirins e o Ronco da Porca Preta.

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Bugildo Fole Solto, os monarcas, a hora certa. 20h29, agora 8:29. Até as 9 a primeira parte do nosso Boa Noite Sintonia. Às 9 tem Voz do Brasil. Depois de volta, a sequência aí. O Brasil vencendo por 3-0. Mais um do Brasil. É, 3-0. Opa, quase que a Escócia faz um agora aqui, né? Mas tá dando 3-0 aí para o Brasil. Meu palpite era de 3-1, né? Ainda posso acertar meu palpite aí. Mas tá aí, né? 3-0. Por enquanto. É, são 64 minutos, até os 90. Mais desconto, né? Então acredito que capaz de sair mais gol por aí ainda, né? Mas vamos lá, agora 20h29 e meio. Vamos em frente aqui com o nosso Boa Noite Sintonia. O pessoal que tá aí curtindo o programa. Muita gente assistindo o jogo e ouvindo o programa, outros só ouvindo e tal, né? Então tá bom. Boa noite, Carlos Moraes. A Ana Maria Poeta, Débora Alfredo Wagner. Também quer participar do sorteio do fogão A Pilha de Lenha. Manda uma música boa, bem gaúcha. Valeu, um abraço, minha amiga Ana Maria Poeta.

poeta. Vou rodar pra ti Ave Sonora, que eu sei que tu gosta, ele tá no ponto aqui. Tá bom? Ave Sonora é linda música aí, pra nossa amiga Ana Maria Poeta aí. Boa noite, Carlos Moraes, o Armando Kister, Demoras Alfredo Wagner, também quer participar do sorteio Fogão a Pilha de Lenha. Valeu, um abraço. Obrigado pela audiência. Armando Kister. Quem mais aqui? Boa noite, a Rosângela Vaz, mor do Rio Batalha, também quer participar do sorteio do Fogão a Pilha de Lenha. Tá, beleza, tá participando. Um abraço aí, obrigado pela companhia, obrigado pela audiência. Vamos trazendo música então aí para vocês que estão aí curtindo a nossa programação. Cidade, interior e toda a nossa querida região. Vamos trazer aí o saudoso João Chagas Leite cantando para nós a música Ave Sonora. Aqui no Boa Noite Sintonia, quando são 20 horas 31 minutos.

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Aí a música dançador de Chateaus Serranos aqui na sintonia 94.7 FM, o nosso Boa Noite Sintonia. 20:44 agora, 20:44. 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Continua 3-0 aí o jogo do Brasil e Escócia. Vamos ver quem mais aqui mandando recado. Boa noite, Carlos Moraes. É a Marlene Popenga Micosites Gabiroba, irmã Paulina. É, quero participar do sorteio do fogão a pilha de lenha. Tô sempre ligada na minha casa com o rádio na sintonia. Um abraço para todos. Valeu, um abraço, minha amiga Marlene. Tudo de bom para você também. Obrigado pela companhia, obrigado pela audiência. Vamos dar uma espiada aqui na temperatura. Vamos ver se já deu uma caída aí. A última vez que eu informei tava 5 graus. Vamos ver se continua 5. É 4 graus agora. O louco, meu! É, até nós sair meia-noite aqui vai estar uns 3 ou talvez 2 graus aí, né? Barbaridade. Mas é assim mesmo. É, o inverno é isso, né?

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1: Olá, gente, tá

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Eu vim aqui com o Parca Véia. É, Brasil ainda vencendo, final quase de jogo, né? 3-0, né? 3-0 por enquanto, né? Quer mandar um abraço pra minha amiga Valquíria e o Agostinho Ferreira, estão curtindo nossa programação aí na Embu, e agradecer o cafezão aí que a nossa amiga Valquíria patrocinou pro pessoal da rádio aí, né? Valquíria, um abração aí, obrigado pelo cafezão aí, tá bom? 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Muito bem. Deixa eu falar também aqui para vocês que estão aí ligadinhos, curtindo o nosso Boa Noite Sintonia. 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Muito bem, meus amigos, nós vamos para a última música aqui, depois vamos para a Voz do Brasil, depois da Voz do Brasil eu tô de volta com o nosso Boa Noite Sintonia, tá certo, pessoal? Agradeço aí você que tá aí ligadinho, curtindo nosso programa, né? Acredito que vai ficar nos 3-0, nos 3-0 aí, ó, Brasil e Escócia, né? Isso aí. Então, vamos lá, vamos ficar ouvindo aqui a música com o Che Barbaridade.

0: ar a voz do Brasil. As notícias do governo federal que movimentaram o país no dia de hoje.
1: Olá, boa noite.
2: Boa noite para você que nos acompanha.